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20: 10:45.

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1: 11:26.

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1: 11:47.

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17: É o que, menina?
16: Ô, meu Jesus Cristo! 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
20: Olha, hora certa agora, 5h18. Bem atrasado hoje, hein? É, rapaz, o computador inventou aqui de atualizar e acabou perdendo aqui uns 15 minutos, mas estamos por cá, firmes e fortes, com as bênçãos de Deus. Hoje, 25 de setembro, o ano é 2026, estamos a 268 dias do ano, faltando 97 dias para mudarmos o calendário para 2027. 39ª semana do ano, a estação é primavera, o signo é Libra.
21: Começa logo
20: Abraço a você, meu amigo, irmão, caminhoneiro, carreteiro, cegonheiro, motorista de ônibus, condutor de transporte alternativo, taxistas, mototaxistas, você que trafega pelas BIBRs da vida, no seu carro, no carro da empresa, é passageiro, tá de carona, mas tá ouvindo a gente, Deus abençoe a sua viagem. Alô você, meu amigo, alô você, minha amiga, dona de casa, está aí pronto, né, para enfrentar um dia de luta, com certeza Deus no comando, tudo já deu certo, não é que vai dar certo, já deu certo porque Deus é maravilhoso. 759-9203-6677 é o nosso WhatsApp, 759-9203-6677, hoje sexta-feira, tradicionalmente, dia, né, de nós passarmos aí o especial do Amado Batista, mas hoje eu quero prestar homenagem à dupla Rick e Renner, especialmente aí ao Rick, né, pois é. Vamos prestar homenagem ao Rick Renner. Vamos tocar o especial hoje com eles, tá certo? 5h19, minha gente. Tá aí, ó. Milionário José Rico, sonhei.

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0: Daniel e Samuel, feliz demais. Agora são 5 horas, 35 minutos, 5h35. Alô, Dona Maria.
1: Bom dia, Edmário Reis, paz e bem. Oração de compromisso com a palavra de Deus. Senhor, eu creio que a tua palavra é vida e que ela que gera a tua vida em mim. Por isso quero agora me comprometer e ler a tua palavra, meditá-la e vivê-la todos os dias. Dá-me, Senhor, a luz do teu Espírito para que ela revele em mim a tua verdade e transforme meu coração. Um alô para José Roque, Robson, todos os ouvintes. Parabéns aniversariantes. A música Feliz com Deus.
0: Valeu, valeu, Dona Maria. Toquei aí, feliz demais. Um abraço. Alô, Prolígia. Ela pediu aqui, Rosana, o Amor e o Poder. Sinal, uma belíssima canção. Já toquei também. Grande abraço, Prolígia. Deus abençoe. Alô, Roberto.
2: Bom dia, meu amigo Edmário Reis. Aqui é seu amigo Roberto do Pão do Leite da Farinha também. Manda um alô aí para Alexandre do Leite, Pedro Ônibus, Marco do Ônibus, minha esposa Cláudia, minha amiga Cotefeira, me assistindo, Tony Vivi, Chico Rocha, Théo Godão, Zé de Assel, Dino Motoboy, Ricardo da Volta, Aleco da Veia, Sua Excelência, Ricardo da Volta, nessa vida, Fernando Juriti, meu irmão Capuz, sua esposa de Holanda, viu? Jorginho George, Paulo Motoboy. Aquele abraço. Tá na educadora, tá bom demais. É com você, Edmar.
3: Bom dia, cabra bom de Mário Rei. Quem está falando aqui é Alexandre do Leite, o homem do leite da Vaca Preta. Uma boa sexta-feira, abençoada para você e para os ouvintes da Educadora. Um abraço para Pitu do Gado, Bom do Gado, Luiz do Rua do Fogo, Zeca da Galinha, meu tio Zé do Leite, meu amigo Tom, meu amigo Baio, meu amigo Indo da Reciclagem, meu amigo Catinho. Mais ouvintes que eu não falei, Alexandre do Leite, o homem do leite da Vaca Preta, muita paz.
0: Valeu, valeu, grande Alexandre, um abraço aqui pra minha amiga Zezé, na 7 de setembro, ouvindo a gente, Deus abençoe poderosamente, ela tá ligada aqui com a gente, mandando um alô de 1 a 100 pra não esquecer de ninguém. Bitinho do Candeal, bom dia pra você, bom dia aqui também pra Adriana Drica, meu amigo Zé de Oscar pelas bandas do Deiró, alô, Baião da Pindoba, professor Nelson Brito, ouvindo a gente, Budo Gado também ligado na nossa programação, né? Alô, alô, toda a turma do Bessa, alô, Jânio do Bessa, eu vou no apoio cultural e volto já rapidinho.
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7: Olha a hora certa agora, são 5h46, pulou 5h47, 13 minutinhos para 6 da manhã. Vou tocar já, né, um especial com Rick e René. Alô, meu amigo Joãozinho Carreteiro, o homem está dizendo que é de Mário, bom dia, estou na escuta diretamente de Alvorada, Rio Grande do Sul. Admire agora aqui, 13 graus, viu? Friozinho gostoso, um ótimo final de semana a todos. Valeu, Joãozinho. Deus te abençoe e te guarde nessas estradas da vida, meu amigo. Tá certo? Minha amiga Olga pediu, eu toquei aí no outro bloco, uma música de Reginaldo Rossi, mas deixa eu ouvir o áudio dela aqui. Produção, solta o áudio de Dona Olga. Fala, Dona Olga.
8: Bom dia, Demário Reis. Estou passando para desejar uma ótima sexta-feira, abençoada por Deus, final de semana abençoado. Gostaria de mandar um alô para você, Marisa, Militão, Nádia, Ivo, Tonha, Nete. Gostaria que você passe a música de Reginaldo Rossi, da sua escolha. E tenha um ótimo dia, um final de semana abençoado por Deus.
7: Valeu, valeu, toquei a Raposa e as Uvas. Um abraço, Dona Olga. Alô, meu amigo Fernando, pelas bandas do Sítio Andaraí. Bom dia.
9: Bom dia, Dima. Gostaria de ouvir o Almir Sater tocando em frente. E uma abençoada sexta-feira, um abençoado final de semana. Deus abençoe nosso lar, nossa família, nossos amigos. Amém, amém, amém.
7: Alô, Nivaldo, pelas bandas do Sítio Canudé, no Rancho Canidé, né? Fala, Nivaldo.
10: Bom dia, Dimaro Reis. Como é que tá você, meu irmão? Dimaro Reis mandou um alô para Roberto Pão, Budo Galo, Corno Tempero, Neno na Rua do Fogo, Sariga aqui na Rua do Andu, e João de Nito, próximo à Igreja Assembleia. Tô por cá, Dimaro. Já tô aqui empilado nos peitos da vaca.
7: Isso aí, trabalhando, né, macho, velho? Muito bem. Alô, Alex, da Vila Real, bom dia.
11: Bom dia, Edmar. Mandou pra mim, por Celeste aí. Pato lá do Amparo, Zé Edmar, também lá do Amparo. Roque da Serraria, sua esposa Cida, Gil Matos, por Maria, Carla Estrada Votes, por Noélia, Baiano Espendosa, por Aneide, Mandioquinha, Beto Helena, Duma Costada, Eduardo Lavote, a turma da Vila Real, turma da Barbosa Barbosa, Del Bigodão, Roberto Pão de Leite também, São de Afonso, Lá de Amélio Rodrigues, Matheus, avó dele, Dona Cecília, Rudo, Gerlão, seu amigão, Dona Bela, Luciano Pica-Pau, Ensino do Neto, Vadinho da Gameleira, Duca da Vila Serena, sua esposa Ana, Dona Ana da Queijão, Alexandre Leite, Quinho da Cerca, Toninho de Zeca Moraes, para todos meus amigos, Admar, coloca uma música para de hoje, pai, uma de Amazon. E de ontem, sexta-feira, abençoado por Deus para todos. Valeu demais, vale pai.
7: Valeu, valeu, grande Alex. Sempre ouve a nossa programação. Alô, alô, alô, você, Alex. Alô, Romilda.
12: Bom dia, Edmário Reis. Mande um alô aí para todo ouvinte da Educadora.
7: Valeu, minha amiga Romilda. Um grande abraço. Alô, Gracinha, lá pelas bandas de Amélia Rodrigues. Não perde a nossa programação. Tá aí, ó, 5h40.

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0: Ramazan, marido DVD. Deita, vira e dorme. Ainda tem outros que é DVDR. Deita, vira, dorme e ronca. E aí, Vadinho? Tu é desses, né? Ô, Vadinho. Ô, Alex, tem que ser VHS, viu? VHS, marido VHS. Nada de DVD e nem DVDR, tá certo? Eu vou no apoio cultural e volto já já.
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11: Olha, dá certo. Agora são 6 horas, 11 minutos. Já já tem especial com Rick Renner. Alô, meu amigo Cláudio, bom dia. Bom dia, bom dia. Chega pra cá, vamos falar de coisa boa. Vamos falar de Santo Gel.
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11: Olha, hora certa agora, 6h12, 6h12. Opa, bom dia. Ah, o mais de toda a região, quero pedir uma música, Agarrada em Mim, música de Bruno e Marrone, dedico para o A. Só faltou completar o nome, né, pra gente saber quem é, né, esse segredo aí. Vou tocar já já. Alô, alô, minha amiga Delinda, professor Jonas, bom dia pra vocês. Quem está por cá, ele, o caçador de Sarigue. Fala, Vadinho.
18: Bom dia, meu amigo Admário Reis, ouvindo 88,5 EF, estou aqui devagarzinho ouvindo aqui. Eu acho que eu estou esse aí, viu? Ultimamente eu estou jogado, acho que eu estou é DVD mesmo. Cara de bola também está assim, Márcio, até Caçola, coitado. Não tem Zeus para ele, mas estou na escuta. Tchau, obrigado. Um abraço de azul pra não esquecer de você.
11: Ô, Vadinho, quer dizer que tu tá jogado, né, rapaz? Tá um homem, o marido DVD, deita, vira e dorme. Eita, rapaz, misericórdia. Alô, Pagodinho, bom dia pra você. Bom dia aqui também pra meu amigo Valdomiro no Picado.
19: Bom dia, meu amigo, mas tá você, meu amigo. Ótima sexta-feira, você sua família, tu nasceu. Mandou alô pra Angela,
2: Pajé, Agastada da Volta, Nascimento, Margarida Nacajá, mais Beija-Flor, Teresa Frente Cabelo, Anja na Rua do Cruzeiro, Lama de Encapato. Manda pra esse pessoal mesmo, não pedi música não, tá aí na escuta, cuida e sextou, cuida!
11: Um abraço aqui pra Dona Moça também ouvindo a gente. Alô, alô, alô, Gal, bom dia!
4: Bom dia, Edmaro Rei. Jesus te abençoe.
11: Amém.
4: Sextou. Passa a música aí pra mim, essa música aí. Ainda tem um ombro pra chorar, mamãe. Preciso do teu carinho. Passa pra mim, por favor.
11: Rapaz, eu vou ter agora que mexer aqui com as bolas de cristais pra saber que música é essa aí, viu, minha amiga? Vou procurar aqui, ver se eu consigo me identificar, o cantor, o título da música. Alô, Rock, Animário, bom dia. Como sempre, tô eu e minha esposa Cida te ouvindo aqui no Garrancho. Manda um alô pra toda a turma e toca aí Pena Branca e Chavantinho, Vida no...

Olha a hora certa, agora são 6:17, 6:17. Tá aí, Pena Branca e Chavantinho, né? É, belíssima canção. Tem outras pessoas que gostam dessa música e sempre pedem ela, né? Isso aí, Pena Branca e Chavantinho. Mas agora eu vou tocar essa belíssima canção, Bruno e Marrone, Agarrada em Mim. 6:17, já já, especial do Rick Renner.

0: 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Agora, 6 horas e 20 minutos. Bruno e Marrone, Agarrada em Mim. 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Eu vou no apoio cultural e na volta direto no especial hoje do Rick e Renner.
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0: você curtiu o mini especial com Rick Renner na nossa programação, que sexta-feira sempre a gente roda o Amado Batista, mas hoje a gente abriu um espaço aí para o Rick Renner, tá certo? Antes de finalizar, não vou ter como colocar os áudios, mas mandar um abraço aqui para Rose da Coreia, Pipi, motorista da Alegria, Conceição Noitizeiro, meu amigo Popó da Cana Brava, Sandrinha, tia Linha do Bom Sucesso, Iva, conhecida como Branca, Janete do Amparo, Lindy Moraes, Zé de Dezinha da Ilha Curitiba, Dona Moça, Lourdinha no Baldez, Marinalva na Gamileira, minha amiga Kátia, Manjal, Dino Motoboy, João Tratorista, José Wilson, Cassola, Roque da Serra e todos que nos acompanharam até esse exato momento. Eu desejo a você um ótimo final de semana, protegido pela boa e poderosa mão de Papai do Céu. Na segunda-feira nós estaremos de volta, se Deus permitir, Ele há de permitir, porque Deus é misericordioso e as suas misericórdias se renovam a cada manhã. Cuidado, não se engane! Tu acha que tem muitos amigos? Na verdade, você conhece muita gente. Beijo no coração, tchau, tchau e até segunda-feira. Fui!
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1: Ah, estamos chegando, né? Faz uma sexta-feira, né? É, sexta-feira está chegando aí, fim de semana. Muito caro à vista, né? Porque afinal, esse fim de semana comemora-se o Corre Damião, né? Que é muito forte na Bahia, as comemorações. Faz parte forte da cultura do baiano, né? O baiano gosta muito do Corre Damião, né? Eu lembro quando eu era pequeno, eu gostava de ir nesse caruru, que chegava cedo, né? Porque tinha o chamado caruru de sete meninos. Hoje não faz menos o caruru de sete meninos, né? Eu chegava cedo para poder comer. Aí botava ali todo mundo sentado no chão e comia de mão. Eu lembro disso, tá? Eu gostava. Eu era serrão de caruru de sete meninos, desde pequeno. Eu botava meu calçãozinho e minha sandália e chegava lá cedo e ficava lá quieto. Aí, olha, sete meninos eu já levantava meu dedinho, né? Menino, tanto os meninos como as meninas, né? Era muito legal, não é? Pois é. Então, já sei essa aqui, é 25, né? Hoje são 25 de setembro, lá se vai o mês, que o setembro eu acho que... Não tem 31 não, viu, gente? Eu acho que setembro é 30, né? Se eu não estou enganado, é 30. Então, já foi, viu? Já foi, nós estamos a 9 dias das eleições do Brasil. Mas vamos fazer uma coisa melhor? Vamos ler o Salmo número 91. Deus, o nosso protetor, é? A pessoa que procura a segurança do Deus Altíssimo se abriga na sombra protetora do Todo-Poderoso. Pode dizer a Ele: o Senhor, Tu és o meu protetor, meu defensor. Tu és o meu Deus, eu confio em Ti. Deus livrará você de perigos escondidos e de doenças mortais. Ele cobrirá com suas asas e debaixo delas você estará seguro. A fidelidade de Deus o protegerá como escudo. Você não terá medo dos perigos da noite nem de assaltos durante o dia. Não terá medo da peste que se espalha na escuridão nem dos males que matam ao meio-dia. Ainda que 1.000 pessoas sejam mortas ao seu lado e 10.000 ao seu redor, você não sofrerá nada. Você olhará e verá como os maus são os castigados. Você fez do Senhor Deus o seu protesto, aliás, o seu protetor, e do Altíssimo o seu defensor. Por isso nenhum desastre lhe acontecerá e a violência não chegará perto da sua casa. Deus mandará que os anjos dele cuidem de você para protegê-lo aonde quer que você for. Eles vão segurá-lo com as suas mãos, para que nem mesmo seus pés sejam feridos nas pedras. Com os pés você esmagará leões e cobras, leões ferozes e serpentes venenosas. Deus diz: eu salvarei aqueles que me amam e protegerei os que reconhecem que eu sou Deus, o Senhor. Quando eles me chamarem, responderei e estarei com eles. Nas horas de aflição, eu os livrarei e farei com que sejam respeitados. Como recompensa, eu lhe darei vida longa e lhe mostrarei que eu sou o seu Salvador. Amém. Começa agora o programa Liderança Pastor no Horário, Visão Geral.
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3: Fala, Renato.
1: Eu vou falando mesmo, dizer assim, bom dia, mas bom dia mesmo, com o São Jacuí, bom dia, minha querida Benimal, bom dia, você que tá acordando, você que tá caminhando, né, você que tá aí de bobeira, é, tá de bobeira, rapaz, sai dessa, viu, sai dessa mesmo, né, vamos, acho que vamos mesmo pra cima, é uma sexta-feira maravilhosa, mais um dia de vida que Deus está te dando, está nos dando, então, ó, vamos abraçar e fazer mais um dia de produção, de pensamento positivo, de limpar, ó, conversa com Deus, tira um minuto dessa sua cabeça aí, ó, um

0: minutinho para poder conversar com Deus. Se eu quiser falar com Deus, pois é, vamos nessa, não é não? Para você ter um dia melhor, não é não, papai, mamãe, titia, titio, vovô, vovó, a rapaziada toda que nos ouve, é você que abre seu lar, sua casa e está sintonizado com a gente, nos dando esse carinho. Eu só tenho a agradecer, só agradecer, só gratidão, gente, tá? Está sintonizado aqui com o nosso programa todos os dias, de segunda a sexta-feira. Eu dizia assim, ó, muito, mas muito obrigado mesmo, é? É o que eu posso dizer a vocês, não é? Aí, ó, dizer outra coisa também. Vamos levantar, joga água na cara, tira essa remela do olho, sai dessa preguiça, né? Alô, pessoal aí, ó, meus amigos caminhoneiros já estão na luta aí desde a madrugada, aí rodando por esse Brasil afora, cortando aqui nossa região, a nossa Bahia, o nosso Brasil, levando e trazendo a riqueza, do nosso país. Forte, mas forte abraço mesmo. Meu amigo aí, o taxista também, forte abraço. Alô, Elmo. Elmo da Praça Manuel Teixeira de Freitas, sempre me ligado da gente. Alô, Zé 01 aí, ó, de São Bento de Iatá, distrito de Amélia Rodrigues, também sempre ligado conosco. Forte abraço. Alô, João, 2 de julho, lá de Amélia também, ligado com a gente, né? Eu tô falando do pessoal aí, ó, que dirige das antigas. Até a turma nova também, a nova geração, mas já é o pessoal da mais antiga, né? Que já tem muita praça, né? Já fez muita praça, né? Pois é, a gente chamava, antigamente chamava chofer de praça. Não chamava taxista, não. Ah, vou pegar ali um carro da praça, né? Ficar, os táxis antigamente ficavam nas praças, né? E a maioria ficou em praças ainda, né? Ia fazendo seus pontos. Aqui mesmo tem um ponto da Benjamin Costa, tem ponto na Praça Manuel Teixeira de Freitas. E tem também, ali tem um pessoal que faz aqui na rodoviária, né? Aqui naquele larguinho da rodoviária. Tem o pessoal também ali que faz táxi, principalmente o pessoal de Teodoro Sampaio, Coração de Maria, tudo mais, faz o ponto por ali, não é? Eu vejo ali o pessoal ali conversando com seus carrinhos e tem fazendo sua correria, né? Aqui, e tem o ponto também do Posto São Luís. Geralmente são os mais conhecidos, né? Fora isso, você pode ligar e tal, transitar para ver isso aí tudo, né? Não? Então, forte abraço, meus amigos taxistas. Vocês também, mototaxista, forte abraço. Papai, mamãe, tio, já falei, vovó, essa turma toda. Então, salve, salve, salve, salve mesmo. A você, meu amigo trabalhador do comércio, dessa cidade que é pujante em termos de comércio, tem um comércio forte, é que se oferece todo tipo de serviço. 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Até para estacionar é complicado, para rodar na cidade ali já o movimento é outro, o estresse é outro, não é não? Então aí, ó, vamos que vamos, né não? Vamos que vamos. Também você, pessoal da indústria, está nos ouvindo, forte abraço. Você é do Bessa aqui do Distrito do Bessa, está nos ouvindo, ó, ó, alô Bessa. Ô, rapaz, o pessoal do Bessa tem que ver aí, rapaz, se é levantar, porque tem que ver essa história dessa rodovia aqui, todo dia aqui perto do Bessa, né? Que inclusive faz parte ainda ali de Construção do Jacuípe, aquele viaduto, né? 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Então tem que ver aquilo ali, rapaz. Tem que ver aquilo ali porque tem que dar um jeito. Aí, ó, tem que chamar a atenção. Vocês são eleitos para quê, seus vereadores? Para ficar dia de quarta-feira, blá, blá, blá, blá, blá, porque eu sou porreiro, sou coisa nenhuma, certo? Pois é, quando vocês vão para cima mesmo, para poder mudar a vida das pessoas, não é ficar só carregando dentro do carro para ir para. Virou moda, né? Nunca ficou. Deixa eu falar logo comigo, não tem essa história não, sabe? Ficou famoso o hospital Ângelo Martins, como fosse uma dádiva, fosse um presente à população, coisa nenhuma! Tá? Ali não é nada dado, ali quem paga é o próprio povo, aquela zorra ali quem paga é o SUS, tá bom? É, certo? Fique sabendo disso, eu tô falando que eu sei. Aquela zorra ali, ó, vocês pensam que o candidato a senador e a família dele tira do bolso? Vai, liga pra cá e me prova que tira do bolso um real, né? Ali, ó, é dinheiro de convênios, inclusive, o que eu sei, tem convênio com a prefeitura municipal do município de Coração de Maria, tem convênio, certo? Que tinha uma época que tinha os convênios aí, aí quando tentava no atendimento tinha problema, aí os próprios administradores na época, tinha um cara chamado Gordão, sei lá como é o nome, né? Parece que até candidato a alguma coisa aí, não é? Que já na época da administração dele, né? Que agora é outro administrador do hospital, sabe o que acontece? Ficar, não, tá assim, tá assado, porque a prefeitura tá devendo 70 mil. Eu lembro de uma história que eu li aqui, 70 e tantos mil, que a prefeitura não tava pagando. É, deve entrar dinheiro, lógico, do governo do estado, os convênios, do SUS, que já é governo federal, que é dinheiro, tudo dinheiro nosso. Ah, procurar o que fazer. Ninguém tá precisando de ninguém, menino, rapaz. Ah, ali na clínica particular, não. É, nem hospital particular, não. Como o Aliança é um empreendimento privado, né? Ali tem privado, mas ali, ó, quem sustenta somos nós. E aí, ó, fica aí, ó, esses bandos de puxa-saco. Não, porque o hospital. Aí, ó, mas ninguém fala do Hospital de Oliveira dos Campinhos. Tá? Ninguém fala que há quase 200 anos, ali, ó, ali é uma associação, é diferente, não é? Da casa, Santa Casa de Misericórdia, uma coisa dessa aí, ligada a uma área da católica, um negócio desse aí. Eu vou até ver depois com mais calma. Ali, ó, Oliveira dos Campinhos, aquele hospital ali, ó, já atendeu a tanta gente ali, certo? Ah, que nada, pra cima de mim, rapaz, pode cuidar as bestas, viu? Mas pra cima de mim, não. Aí fica, não, porque o hospital... Aí, procurar o que fazer, rapaz, vai coçar... Descolar minha boca pra não... Cala a boca, Renato, que é melhor. Mas, pois é, aí, ó. Então, é nessa cidade que busca e caminha com suas próprias pernas, caminha com suas próprias pernas, vamos que vamos, né? Nessa cidade que tem um progresso dentro de si, tem um empreendimento. E, ao mesmo tempo, voltando a coração de Maria, porque eu estava falando da saúde, certo? Aí, ó. O engraçado de lá... Não é? Se quiser pegar aqui, vir no nosso programa para falar sobre saúde, daí a gente vai conversar. Aqui está aberto e não cobro nada, não, tá? E o telefone é 9179-1915, que é o meu, ou 9203-6677, que é o WhatsApp da rádio. Colocaram um secretário de saúde que tem uma clínica dele particular. Agora eu quero saber se ele cuida mais da clínica particular dele ou se ele cuida da saúde da população de Coração de Maria. Eu não sei não, viu? Eu não sei não. Mas cada um, né, tem esses secretários que merecem e que querem, né? Quem escolhe são os gestores, né? Rapaz, tá bom. Tá certo também, não é? Eu tô vendo aqui. Certo, tá bom, viu? Eu estou falando e as mensagens chegando, e aí eu fico falando assim. Mas são as mensagens que chegam aqui pra gente, né? Tá bem? Tá certo? Aí, ó, como eu tava lhe falando, eu quero ver, certo? Rapaz, as verbas que chegam, né? Quer ver, eu vou contar, porque eu não guardo. Teve um dia que eu estava... Era um dia de domingo, né? Eu estava no dia de domingo, à noite, em uma pizzaria... E lá na pizzaria, eu encontrei, na época, né, ou à época, né, um gerente de um banco, que eu não vou citar o nome do banco, né, aqui de Coração de Maria. E aí eu conhecia ele e tudo mais, não era meu amigo, não é, mas... E aí senta aí, vamos começar a papear. E aí começamos a conversar. Aí ele falando do trabalho dele de Coração de Maria e tudo mais, eu falei, não, eu conheço pessoal, muita gente de Coração de Maria, tenho uma boa amizade, é uma cidade que eu gosto, aquela conversa toda, né? Ele aí virou para mim e disse assim, rapaz, eu tô preocupado. Eu disse, por quê? Que eu não me lembro nem o nome do cara, é sério. Se eu me lembrasse, até dizia o nome dele, né? Aí eu disse assim, é por quê? Esse rapaz, porque chegou uma verba de 4 milhões, olha só, da época, não foi agora não, isso ó, tem um tempinho bom, viu? Chegou uma verba de 4 milhões aí, e tá no banco, e isso era no domingo, ele falou assim, e se o pessoal do hospital, à época, né, não se manifestar para ir lá para a gente resolver esse negócio, essa verba vai voltar. Eu digo, é mesmo se é. Aí ele disse, você está querendo falar com quem? Não, rapaz, eu ligo, não atende, eu ligo, chama, não atende, desligo, não atende. Aí, né, eu tinha o telefone de dois camaradas, se eu não citar o nome, né, daí da área, inclusive mexia com o hospital. Aí quando eu liguei, um deles atendeu, eu digo, fulano, ó, Tem aqui um cidadão que é gerente de um banco aí de Coração de Maria, quer falar com vocês. Né? Aí deixou o cara conversando, tal, tal. Saí, deixei lá, pô, lá é problema lá deles, né? Que não me interessa, que eu nunca sei testemunha de nada, né? Aí quando ele acabou, eu voltei. E aí, rapaz, resolveu o negócio? Não, já tá resolvido, tá, tá, tá, e tá tudo bem, e já vão fazer os encaminhamentos para o dinheiro não voltar. Depois você vê que eu já dizendo 4 milhões, tá? Na época, certo? E o que eu estou falando aqui, eu não sei o nome do gerente, não sei se ainda nem trabalha no Bradesco, onde é que ele está, mas se for preciso, eu levanto o nome. Se alguém pergunta, ah, ele diz, olha, o nome do cara foi esse, ele falou isso e isso, e o telefonema foi para fulano, fulano e fulano. E acabou, comigo é assim, certo? Comigo mesmo, vai tocar tua música em outro lugar, viu, violão? Ah, que nada. E aí, Prozé, então, como eu estava falando, bom dia essa cidade que eu, e município que eu gosto, que eu amo. Não, primeiro eu vou falar do Bess para não ter ciúme, depois do Picado. E agora eu vou para onde? Ah, para aí para o Retiro. Alô, pessoal do Retiro, as fazendas que me ouvem, né? É, as fazendas que me ouvem, com certeza, certo? Também o São Simão, eu vou subindo para onde? Biritinga, Água Fria, Oriçangas, passando por Irará, Pedrão, Água Fria, né? Teodoro Sampaio, penso que eu esqueci, Teodoro, não esqueci não, não esqueci não, viu? Ah, tá bom. Aí vou para Terra Nova que eu estive conversando, lá são 9 vereadores, 4 passou para oposição junto com o vice-prefeito, e aí o prefeito ficou lá com 5 vereadores e mais ele, para poder ter essa tal da campanha, né? E tá acontecendo muito isso, todo dia eu fico olhando, porque eu tenho que acompanhar, né? Os municípios estão acontecendo muitas lideranças agora nesse final. O pessoal tá pulando o muro, pulando do barco, tá um azul, pula, pula, retrato. Tem aquela música de que pula, pula, pula, pula, pula, pula, pula, que enche o saco, pois é. Tá nesse clima de pula, pula, que é a política da Bahia, né? É, tá um pula, pula, retado, certo? Agora tá pulando mais pro lado, que eu acompanho tudo, viu? E aí, ó, São Francisco do Conde mesmo, de 13 vereadores, 9, é, passou. Eu acho graça do povo de São Francisco do Conde, né? Eu conheço muito São Francisco do Conde. Que povo estranho, né? Aí tem uma galera que esculhando. E aqui, pai, o Calmon como administrador é horrível. Eu tô falando que eu conheço Calmon, Antônio Calmon, conheço de perto, certo? E nunca pedi um real a ele, nem um favor. E por isso que eu tenho moral de falar assim, sabe? É, pois é, o Antônio Calmon. Já servi a ele, se detalhe situação na área de comunicação, e nunca, nunca pedi um real, tá bom? Pra ficar logo claro, porque eu conheço caras aí que vivem pendurados até hoje nos cofres de Calmon. Nessa brincadeira toda, né? É um péssimo administrador, o prefeito São Francisco do Conde. Horroroso, péssimo. Agora, ele tem uma história lá com o povo, uma forma dele se comunicar, que o pessoal esculhamba, esculhamba, esculhamba. E ele fica lá em Salvador. É, só vem de vez em quando São Francisco. Ele é um bonachão, né? E, de repente, era aquela ideia dessa personalista, né? Quando ele chega e diz assim, vão, reúne, aparece todo mundo. E aí quando ele chega, tá todo mundo, abraça ele, perere, perere. Eu digo, que povo estranho. Eu já vi esse tipo de movimento várias vezes, rapaz. Depois ele sai, vai embora, tará, a vida continua uma porcaria da população e tudo mais. Ele tá nem aí, tá nem aí. Tem mais, levou 9 vereadores, certo, para o lado da oposição. E ele aí botou o Nenê do Caípe na frente, que é o atual presidente da Câmara, tá com uma liderança levando o pessoal e tudo, aquela coisa toda. Depois ele apareceu num clube que tem lá em, ali também na área da Orla, ali pro centro de São Francisco. Chegou no clube, o clube tinha tanta gente, para você ver como é São Francisco do Conde. E é um cara que tá, o pessoal fala para caramba que não. E realmente, ele começador é horrível, sabe? Aí daqui a pouco ele chegou, rapaz, não pôde nem falar dentro do clube, ele teve que sair do clube e falar no meio da rua para a população que estava tão grande que foi para lá. Eu digo, meu Deus, que povo é esse? É por isso, São Francisco, que vocês têm um orçamento de mais de 1 bilhão por ano e vive, inclusive, lá muita miséria, sabe? E o que me chocava e me choca em São Francisco do Conde é isso, que é um município rico pra caramba e eu conheço áreas lá de miserabilidade gravíssima, né? Pois é, tá bom? E aí que eu falo assim, esse é o povo, né? É o povo que nós temos, né? Que abraça, que beija, é político personalista, né? Eu conheço político que nunca fez nada pela população, né? E tá na história da política da Bahia, né? E nunca fez nada pela população, mas sempre tomou determinados posicionamentos políticos em defesa de algumas causas, algumas questões, e sempre foi só, ó, no verbo. É, na oração, na conversa. E quando... Vou dar um exemplo aí. Chico Pinto. Chico Pinto, que foi prefeito de Feira de Santana, foi cassado em 64 e tudo mais, ele não chegou nem a mostrar que era um bom gestor. E realmente, como bom gestor, acho que não era mesmo, não. Porque o negócio de Chico Pinto fumava pra caramba, só dormia 4, 5 horas da manhã, e o negócio dele era fazer política, só política. E aí foi no golpe de 64, ele saiu da prefeitura de Feira, foi preso e tudo mais, né? Foi pra prensa, naquela época tinha... Como aqui tinha Fumex, né? Tem a Fumex, não sei se funciona, e tem aquelas prensas de fumo. Tem gente que não sabe o que é isso, não, mas pessoal que, principalmente que me ouve, que trabalhou aqui na Fumex, certo? Que trabalhou em Seu Justino, certo? Em América, que trabalhou em Terra Nossa, sabe o que é que eu estou falando? Feira de Santana tinha um ali na rua Rio Branco. E nesse negócio de fumo aí, né? Simval Galeão foi prensado, Colbert Martins, que é pai do ex-prefeito de Feira, que é até candidato, Colbert Martins filho, né? O Evaldo morreu outro dia de infarto, né? O Evaldo Martins, esse Colbert tinha dois filhos, e foi prefeito de Feira de Santana, foi um grande gestor também um líder altamente carismático. A gente chama esse pessoal de líder carismático, como o Chico Pinto. O Chico Pinto vivia em Brasília, vivia não sei o quê, pererê. Rapaz, quando o homem baixava em Feira de Santana, principalmente num bairro chamado Queimadinha, a galera botava o cara nas costas e saía da Queimadinha até a Avenida Senhor dos Passos, na casa de Dona Pombinha, mãe dele. Ele tinha que fazer outro discurso em pé na janela. Eu, um garoto, menino, 13, 14 anos, vivi, eu tô falando que eu vivi essas histórias. Vivenciei. Ali descendo ali a Getúlio Vargas, vai todo mundo. Pinto, ô Pinto, quero ele passar pra trás. Rapaz, o cara tinha uma empatia, um cara. Chama-se líderes carismáticos. Muitas vezes são péssimos gestores, mas que a população baba, certo? E principalmente quando eles vão para a oratória, porque Pinto era um orador de primeira linha, ele sabia entusiasmar as massas, né? Então tá aí, né? Então aí, eu saio daí, ó, de Terra Nova, eu vou para onde? Eu vou para São Sebastião, penso que eu estava perdido, coisa nenhuma. Eu vou para Candeias, Santo Amaro da Purificação, Feira de Santana. É sexta, gente, quer ligar para mim? Quer participar do programa? 9203-6677, 9203-6677. Liga para cá, a gente conversa, dá seu alô, faz sua denúncia, faz seu elogio. Com a gente não tem história nenhuma, não, é? Vamos que vamos, estamos juntos e misturados, sempre, não é não? Aí, ó. Pois é, a Rosemel da Cajamita falou aqui, bom dia, Renato, estou na escuta, abençoada sexta-feira para todos nós. Obrigado, Rose, tá? Falar em sexta-feira, rapaz, deixa eu falar logo as notícias aqui, rapaz. Vou falar algumas notícias daqui da área, né? Depois eu vou para Estado, Brasil e por aí vai. Vamos que vamos. Cadê, rapaz? Bota esse dedo aqui para funcionar, não é? É isso aqui mesmo, né? Deixa eu ver aqui, parará. Deixa eu ver aqui quem é também, que está falando comigo. Pera aí, cadê? Ah, tá bom. Deixa eu ver quem é, rapaz. Ah, tá bom. Dona Biu. É, minha amiga Biu da Cajá também está nos ouvindo, falando com a gente. Fernando Cintia Darei dizendo assim, bom dia, Renato, na escuta sempre. Uma boa sexta-feira para todos nós. Sextou, meu velho. Sextou mesmo, né? Deixa eu ver aqui, vai pra cá, vai pra lá, Renato, bora, bota esse dedo pra andar, rapaz. Parará, tal. Isso, pronto. Não é? Tá certa também. Pronto, aqui, ó. É. Ah, gente, eu quero saber quem é que vai se aproximar mais da realidade desses tais... da empresa de pesquisa, né? Empresa de pesquisa, antigamente eu tinha um famoso Ibope que acabou, mudou de nome, agora é Quest. Essa sempre chamada Quest, é o antigo Ibope, viu? Cuidado, viu? O Ibope burlou muitas candidaturas, né? E aí, ó, tem aqui, ó, a Paraná que é outra empresa, tem a Paraná, tem Ibope, tal, o que não faltam são empresas publicando suas pesquisas, né? Aí você vai, aí, ó. Ontem mesmo a Quest lançou aqui no mercado da Bahia, né, uma pesquisa colocando o empate técnico entre o Jerônimo e o ACM Neto, dos dois. Empate técnico, tanto no primeiro como no segundo turno. Tá bom, tá ok. Porreta, bacana, né? Já aqui, ó, uma pesquisa que foi realizada entre o dia 21 e 23, que é recente, né, hoje é 25, há dois dias atrás, e que foi publicada ontem, né, também a Paraná Pesquisas, O ACM lidera com 51,4% dos votos. Aí eu fico sem entender, né? Aí, ó, o candidato a governador da Bahia, ACM Neto, aparece numericamente à frente do governador Jerônimo Rodrigues do PT, na nova rodada do Paraná Pesquisas, divulgada ontem. Eu estou falando uma pesquisa divulgada ontem. Então, quente, saiu do bolo do forno ontem, está na mesa hoje, não é? E considerando apenas os votos válidos, é que vai considerar votos válidos, porque nulos e coisas não considera. Na hora de contar, o que vale são os válidos. No caso, o Neto soma 51,4%, enquanto Jerônimo registra 46,3%. Se mantendo esse nível de votação, as eleições hoje poderiam ser decididas no primeiro turno na Bahia, né? Já a Quest fala, não, tem empate técnico, eu quero saber na hora da contagem quem tem farinha no saco. É isso que eu quero saber, não quero nem saber quem foi que matou a zebra, né? E no cenário estimulado, né? Estimulado é quando chega, pega, diz o nome dos candidatos para você escolher, essa outra, né? Foi aquela que não é estimulada, é espontânea. E quando vai para estimulado, também com votos em brancos, nulos, né? E também eleitores que não sabem em quem votar ainda, né? A ACM Neto aparece com 46,7% das intenções de voto contra 42% de Jerônimo. E os demais candidatos somados só alcançam 2%, não é? Agora, tem mais uma história aqui, meu Deus do céu. Quanto mais a gente, rapaz, reza, mais assombração aparece. Bom para uns e ruim para o povo. No caso, daqui, bomba! Vorcaro, o famoso banqueiro, que botou praticamente, rapaz, acho que 70, 80% da República, lá eles do poder, que a gente não é poder coisa nenhuma, nós somos peões, né? no bolso dele, é. Muito dinheiro. Aqui, ó, Vorcaro diz em delação que grupo de Jacques Wagner na Bahia, Jacques Wagner é atual senador e candidato à reeleição, né? Recebia 3 milhões por mês. Aqui, ó. O ex-banqueiro Daniel Vorcaro, dono do Banco Master, afirmou em uma proposta de delação premiada que o grupo político ligado ao senador Jacques Wagner recebia cerca de 3 milhões por mês em supostas vantagens indevidas relacionadas à operação do cartão de crédito consignado Crédito Sexta na Bahia. Que é a história que tudo começou aqui na Bahia, né? Com o tal de Augusto Lima. O relato consta que um dos anexos da proposta de delação, segundo a UOL, a fonte aqui é a UOL, viu, gente? Essa é a fonte, o site UOL, que é ligado, acho que é a Rede Globo, uma coisa dessa. Vorcaro afirmou que não presenciou diretamente o suposto acordo, mas que tomou conhecimento dele por meio de seu então sócio Augusto Lima, que atuou aqui na Bahia, né? No entanto, a proposta de delação foi recusada pela PF, pela PGR, por falta de elementos de corroboração suficiente. E de acordo com a publicação, Vorcaro afirmou que os supostos pagamentos eram realizados de diferentes maneiras, né? Quer dizer assim, ó, uma parcela de aproximadamente 2 milhões mensais seriam repassados pelo Banco Master à PKL ONI, empresa ligada à operação do Crédito Sexta, por meio de contratos que o ex-banqueiro afirma serem fictícios. Faz contrato só para roubar, né? Outros 1 milhão seria pago mensalmente em espécie, em dinheiro. Ainda de acordo com o relato, haveria outras formas de repasse, como distribuição de lucros e dividendos, gente. Meu Deus do céu, da PKL, né, ONI. É o nome da empresa, né? E contrato de prestação de serviço. Vorcaro afirmou que pessoas ligadas ao grupo político de Wagner teriam participação oculta na estrutura societária da empresa. Rapaz, Deus do céu, viu? O negócio é brabo, viu? É muito dinheiro. Agora mesmo, rapaz, de ontem para hoje teve mais bomba, né? É, rapaz, eu não sei não, viu? Ah, tá bom, tá certo. Aí, ó, eu tava falando da pesquisa da Quest, né? Tá aqui, ó, Jerônimo, na pesquisa da Quest, tem um empate técnico. O Jerônimo está com 42 e o ACM Neto com 40. Então, é um empate técnico, né? Isso, pois é. Ah, tá bom aí, né? Aí, ó. Tá certo também. Tá. Problema lá deles. problema lá dentro. Eu vou tomar uma água e volto daqui a pouco.
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24: Pronto, tô chegando aí, ó, tá subindo o volume. Isso, é. Tá tomando um gole d'água, então tem que arejar, né? Alô, Rato, um abraço pra você, meu irmão. Tá aqui ligado com a gente. Deixa eu mandar um abraço também pra esse camarada que eu conheço. Eu gosto dele, vai, o jeito dele, o estilo dele. É um cara tranquilo, rapaz, inteligente. Inclusive na área de sonorização, né? Ele faz caixa, faz não sei o quê, constrói. Eu gosto que ele é curioso. Eu cheguei lá um dia na oficina dele aqui no bairro do Guedes, aqui com o São Joaquim, e ele aí chegou e mostrou. Ó, Renato, eu pego aqui esse negócio, não sei, tu construiu esse amplificador, papapá, e funcionando bem, viu? Meu amigo Cori, técnico de som, é aqui do Guedes, viu? Tá nos ouvindo todas as manhãs. Ele também é sua família, né? Obrigado, Cori. Forte abraço. Uma figura muito bacana, mas muito bacana mesmo, certo? É que tem gente que é assim, gente. E Cori é um deles, viu? Ele é um cara muito legal, mas muito legal mesmo, né? Tranquilo, inteligente, né? O negócio dele é trabalhar com as eletrônicas, né? Então, forte abraço, Cori. Obrigado, é uma honra tê-lo como meu ouvinte. Liz Barreto também, Barreto 115, é a melhor disso, também ligado conosco. Forte abraço, né? Deixa eu ver aqui também, rapaz. Passando um dedo, né? Aí, ó, tá certo também. Branco, falando do Guedes, é o Branco do Guedes aqui também me ouvindo. Grande Branco, torcedor do Vitória, dodói, viu? É isso aí mesmo, né? Isso, tá? É grande Branco. Ele é um cara bacana também, nosso amigo, né? Deixa eu ver aqui também, Nilton. Forte abraço pra Nilton também, ligado pra gente aqui, ó. Nilton mora aqui pela área aqui do Bom Sucesso. Jorge Luiz Pagodinho, valeu, meu irmão. Tamo junto e misturado, né? Josafá Pedreiro também, bom dia com Jesus Cristo, Renato. Ô, Josafá, que bom, rapaz, vai trabalhar, tá trabalhando, ó. Essa galera trabalha bem, viu, velho? E muito, né? Tá pensando que é brincadeira, né? Mas deixa eu ver aqui também, tem gente falando comigo aqui, cadê? Abre o volume, velho, bora aí, isso, tá?
25: Bom dia, Renato, tô ligadinho, cheguei na área, bom dia pra nós, bom dia com Jesus, hein? Bom dia pra vocês.
24: Valeu, Jailton. Valeu, Jailton, aqui com o São Jaquim falando com a gente. Muito obrigado. Dona Moça também, de Coração de Maria. Bom dia com Jesus, meu amigo Renato. Obrigado, Dona Moça. Fazenda Água Boa, Fazenda Neto. Né? Eu gosto de chamar Fazenda Água Boa. Né? Deixa eu ver aqui também. Tônia Prachete também ligada aqui conosco. Muito obrigado, minha querida. Tá? Mas tem umas coisas aqui que eu vou falar, né? É, rapaz, o que tá aqui aí, ó, caso mais delação rejeitada de divorcar, cita suposto É, rapaz, os 3 milhões de mensais, rapaz, a grupo tal, senador nega e fala de interferência eleitoral. Tá bom. Ao mesmo tempo também, aí ó, Flávio nega plano de retirar Nossa Senhora Aparecida da Comissão de Padroeira do Brasil. Rapaz, agora segurem a onda, porque o desespero tá batendo aí pra tudo quanto é lado, né, pra tudo quanto é lado. O que nós vamos ter de mentira na rede, nas reportagens, nas declarações, rapaz... Tem aquela história, né? A mentira abunda a política. Hoje o que está sendo falado e tudo mais, é 80%, eu acho que eu estou sendo até legal, viu? É pura mentira, puro caô. Vixe Maria. Não é brincadeira não, gente. É muita história para boi dormir. Renato, meu querido, Deus te dê... Meu querido, Deus te abençoe... E te ilumine sempre e te dê um bom final de semana. Grande abraço. Beijo, minha querida. Essa é minha mãezinha, mãezinha do Valdez. É, muito carinho, mas muito carinho mesmo. Né? É, eu considero ela minha amiga, minha figura especial. É, uma especial mesmo, que eu não vou dizer por quê. Ela não interessa a ninguém, é só a mim e a ela. Tá bom? Tá certo? Eu e ela, pois é. É até imitando... O Roberto Carlos, né? Ah, tá bom. Uhum. Ah, Deus do céu, é cada coisa que eu ouço aqui, rapaz, que eu vejo. Tá aqui no Metrópolis, um colunista dizendo assim, o STF está disposto a fazer o diabo para Lula ser reeleito. Tá aqui. Sabe onde? Metrópolis, é? Um dos sites mais lido e considerado do Brasil, né? Tá aqui a zorra, mano. É, cada uma. A gente tava. É, não sei não, viu? Eu tô até bem porque eu tô passando fora, viu? Eu tô muito afastado dessas histórias, não é? Eu não sei nem ainda quem são meus candidatos, não decidi de zorra nenhuma, certo? Não sei se vou votar, se não. Não sei, tá? Só sei dizer que só eu não estar envolvido, não fui contaminado pelas mentiras, por esse bate-boca. Tem uma coisa também que eu vou dizer a vocês. Tem um bocado. A maioria, inclusive, de homens. A maioria, 70%, 80% de grupos. Esses grupos que tem no WhatsApp. Rapaz, eu outro dia estava pesquisando, parei para analisar. Porque tem que analisar, fazer o estudo. O que é que vocês fazem da vida, rapaz? Em vez de trabalhar, procurar uma enxada, certo? Procurar limpar um quintal, ou procurar mercadoria para vender, não sei o que, ou ler um bom livro, ou ver um bom filme. Não, fica no grupo, um falando mal do outro. E pererê, às vezes, inclusive, até se agredindo. É, até a agressão verbal, ou oral, porque tem os áudios, né? Eu fico olhando assim, não tenho o que fazer, rapaz. Tome vergonha. Inclusive, alguns, eu conheço de perto, certo? Alguns, sabe? É de manhã, de tarde, de madrugada, rapaz. Eu nem abro mais, eu só faço assim, ó. Aí tem 200 mensagens. Eu vou lá e aperto o dedo, apago tudo, rapaz. Rapaz, é coisa de gente que não tem o que fazer na vida, rapaz. Toma vergonha, rapaz. Toma vergonha e vai procurar alguma coisa para fazer na vida. Fica babá, que fulano é melhor, fulano é pior. E não sei o que, não sei o que. Sabe como é? Não sei não, viu, gente? Não sei não, viu? Deviam ter vergonha, isso sim. É, tá bom? Faça como o Vadinho, que tá comendo a feijoada de manhã cedo. É, tá bom. É, Vadinho, é brincadeira, rapaz. Tá certo também. É, Vadinho, é. Tá, comendo uma feijoada de manhã cedo. Ali é brincadeira, não. É, vai pro mato caçar sarigue. É isso, Vadinho? Bem melhor, rapaz. Toma jeito, vai tomar vergonha, rapaz. Não sei não, viu? Ai, ai. Deixa eu ver aqui, rapaz. Olha só, olha que roubo. Aí, fala aí, Valdir, ele tá aqui, ó. Tá vendo como não ouve a gente? Cadê o áudio, rapaz?
25: Bom dia, meu amigo Renato Tanto. Você tá certo, rapaz. Ultimamente, rapaz, televisão você não pode assistir. No rádio, é 200 horas de propaganda, você é quem tá certo. Por isso, olha, dia da eleição, ruim por ruim, eu só voto em mim. Tchau, obrigado, bom dia.
24: Pois é, aí ó, candidato, viu? Vadinho acabou de lançar a candidatura dele publicamente, né? Ruim por ruim, eu só voto em mim. Gostei, Vadinho. Você é uma figura, viu? Pois é, rapaz. É isso aí mesmo, rapaz, desse povo, rapaz. Ah, deixa eu mandar um abraço pra Mari. Mari tá me ouvindo aqui no morro, né, Mari? Beijo no coração, né, minha linda? Hein? Beijo, beijo, beijo, beijo, viu? Tá bem? Tá certo também. Deixa eu ver aqui, ó. O outro fala, Renato, blogueiro virou profissão de preguiçoso. KKKKK. Sabe o que tá falando isso? Meu amigo Ailton, da Celaria, né, da Cancela. Rapaz, hoje todo mundo quer ser blogueiro, né? Engraçado que eu vejo, porque eu realmente, eu procuro transitar em todas as gerações, né? Aí eu vejo aí os meninos e umas meninas, outro dia uma menina, certo? 13 anos de idade, eu sou influenciadora, eu sou blogueira, eu digo, é mesmo, menina, tal, de cadê seu conteúdo? Um bocado de foto, né? Assim, na hora de tirar foto, não sei porquê, aí bota o celular no rosto e faz uma pose do sanitário. Não mostra a cara, não. Bota no rosto, não sei o quê. Vai, bota o corpo pra lá, corpo pra cá. Às vezes se entorta todo. Eu digo, tô cheio de seguidores. Então, agora, estudar que é bom, não é que a gente pitibiriba. Não sabe fazer um ditado. Não sabe fazer uma conta de multiplicar. Pior é isso. Entendeu, gente? Então, nós estamos formatando uma geração complicadíssima para o futuro, viu, gente? Muito complicado mesmo, viu? Porque, olha, eu sempre digo, os frutos que hoje são verdes, no caso os jovens, não é isso? De hoje, tá? De hoje, são os frutos maduros amanhã, os adultos. E aí, gente, como é que fica a nossa sociedade? Pensem nisso, viu? Pensem em mim, olhem por mim, não é isso? Pois é, blogueiro virou profissão. Eu acho que eu vou virar blogueiro também, viu, Ailton? Dá mais dinheiro do que fazer rádio. Entendeu? Conta um bocado de blá, blá, blá, blá, blá, blá. Tem uns e umas aí. Tem umas e umas. Uns e umas. Ou uns e uns e umas. E umas que falam terrivelmente complicado, viu, velho? Complicado. Mas aí, tem público pra todo mundo, né? Virou moda mesmo. E você, velho, você ralando, né? Com as madeiras. Mas tem que ralar mesmo. Tá bom? Dá um abraço aí na galerinha, né? Maite Abner. Olha o nome dela. Maite Abner. Tá tão grandinho, viu? Eita, caiu aqui. Caiu aqui o negócio. Peraí. Né? Tá bom também, né? Deixa eu ver aqui. Tomou uma pancada aí, ó. Mas tudo bem, tá? Mas deixa eu falar aqui, tem uma história terrível, terrível, né? É que houve também um depoimento, inclusive a polícia pegou, uma declaração de amor, terrível, certo? Fala, meu amor, sou seu irmão para a vida toda. Mensagens mostram profunda intimidade, sabe entre quem? Alcolumbre atual presidente. O atual presidente do Senado. Do Senado. Tanto que teve outro dia aí o pessoal falando em botar em votação tudo mais. São 81 senadores. Ele só disse, não boto coisa nenhuma e acabou. E todo mundo diz amém, porque tem muita gente, a maioria dos senadores, anda na mão dele, do presidente Alcolumbre, que... É um cara, rapaz, que se fosse num país decente, ele não estava exercendo a função pública dele. Ele estaria hospedado em outro lugar, com certeza. Né? E ele está também, saiu da Veja, 155 milhões de reais de Daniel Vercaro. Ele abalcanhou. Todo mundo na mão de Vercaro. Aí, ó. Reportagem de capa. Eu tô falando da revista Veja, tô abrindo essa reportagem agora, acredite, certo? Deus é minha testemunha, meu juiz, meu advogado, tá? Reportagem de capa da revista Veja, que chega às bancas nessa sexta-feira, no caso hoje. Eu tô falando de um caso da semana passada da revista Veja, que botou uma capa dele, há 15 dias atrás, 155 milhões. Agora já vem outra reportagem com outro conteúdo. Dizendo assim, ó, que chega hoje, já chegou hoje às bancas, revela um conjunto de mensagens trocadas entre o presidente do Senado, Davi Alcolumbre, União do Amapá, é um estado aí do norte do Brasil, e o banqueiro Daniel Vercaro. Olha que bonitinho. Em 1º de fevereiro do ano passado, 2025, Após a reeleição de Alcolumbre à presidência do Senado, Daniel Vorcaro parabenizou. Fala, meu amor, respondeu o senador. Sou seu irmão para a vida toda. Continuou o presidente do Senado. Né? O banqueiro respondeu, e eu seu. A qualquer tempo, para qualquer coisa, nunca vou te esquecer. Rapaz, parece até, sabe o quê? Uma letra de música de Arrocha. Quanto amor entre os dois, né, rapaz? Fala, meu amor, sou seu irmão para a vida toda. É, aí o banqueiro, e eu sou seu, a qualquer tempo, e até rima, né? Qualquer coisa, não vou esquecer de você. Rapaz, essa foi a conversa entre os dois, né? As mensagens, segundo a reportagem da revista Veja, foram extraídas pela Polícia Federal no celular de Daniel Vorcaro e revelam a relação de longa data e de grande intimidade do senador com o banqueiro. Segundo lembra a revista, Alcolumbre ignorou pedidos de abertura de CPI sobre o caso Master. Foi, ele ignorou, disse, não abro o CPI. É. Se ele está no bolo também, é. Se ele faz parte dessa bandidagem toda. Recusou questionamentos sobre visitas de Vorcaro ao Senado, não abriu, agora parece que vai abrir. Aí, falar sobre isso, é por isso que eu sou chato, que não quiser, pode mudar a estação, tá? A história é essa. Gente, quando você vai a Brasília, para você ir ao Senado visitar um deputado, ou não um senador, ou no caso do Congresso visitar um deputado, você tem que deixar documento, tudo registrado, tudo bonitinho, aí você pega um crachá, papapá, aquela coisa toda, tá? E vai lá, né? Fica tudo registrado, quem foi, quem não foi, até a hora de chegada, a horário de saída. Tudo, tudo, tudo. Beleza, bacana, né? Sabe o que acontece? Esse rapaz esteve lá, como outras pessoas também, e queriam e pediram para abrir sobre quem é quem que esteve no Senado visitando os deputados, do Congresso, aliás, os deputados e senadores. Sabe o que o Alcolumbre falou? Não, não abra essa informação, não. Agora eu pergunto, gente, que país é esse? Que país é este? Entendeu? Que uma área que é pública, que é o Congresso Nacional, que engloba o Senado e a Câmara de Deputados, no caso federal, né, que engloba isso aí, é uma área pública. Lógico que a pessoa tem que ser identificada, tudo mais, tal, tal, mas as informações têm que ser públicas, têm que ser abertas. Né? Isso parece coisa de máfia. Isso me lembra a máfia. É a coisa que é tudo, ó, envolto, em obscuro, sabe, aquela coisa, sabe, tá? Ali, quem sustenta aquela porcaria, certo, que às vezes é nojenta, fede, é a população brasileira, é o trabalhador que sustenta, com seu suor, com seu trabalho, com seus impostos. As mordomias desses políticos todos, certo, taxa para paletó, taxa para não sei o quê, saúde de primeira qualidade, apartamento para morar, tudo pago pela gente, passagem, telefone, motorista, gasolina, a zorra toda paga pela gente. Não é? E a população não tem direito. Aí eu não vou dar informação de quem esteve ou não esteve visitando aqui os senadores no Congresso, não. É? E o engraçado é que a maioria dos senadores também ficam calados, ninguém diz nada, só uma muquequinha da oposição que brada e fala, né? Que os outros têm compromissos, né? Do umbigo deles, né? Então, gente, o que acontece? Área pública tem que ser transparente. Quem foi que entrou? Aqui teve José, João, Maria, Joana. Pois é. Tal. Tem que ter, tem que saber quem entrou e quem saiu. É? Parece coisa de máfia, rapaz. Coisa de máfia italiana. É. Aí. Essa música me lembra. Me lembra, né? Então, ó.
1: Que caso de
24: amor. Nessa brincadeira toda, muito amor. Mas muito amor mesmo. Deixa eu ver também que horas são, rapaz, que às vezes tem que ter a propaganda, rapaz. Eu sou meio zoado, eu passo do horário, porque tem a programação, não tem que trabalhar dentro do horário certo, né? Rapaz,
1: trilha sonora é perfeita, hein, Renato?
24: Hein?
1: Trilha sonora perfeita pra matéria.
24: Isso, eu vi. Vai, passa aí, vai. You. Quanto amor, é, ó, Colombre. Quanto amor, né, Dona Vorcaro? Pois é, tá aqui. Não tô inventando nada não, viu, gente? Eu trabalho assim, ó, do fonte, do azurra toda, certo? Agora, é uma vergonha, certo? Essa azurra tem que ser tudo transparente. É por isso que nós vivemos no país da roubalheira. E tá dito. E vou tomar uma água e volto.
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voltando. Estão voltando. Eu que estava aqui conversando com uma fonte e também buscando informações sobre a elucidação de um crime que ocorreu em Feira de Santana, em Amélia Rodrigues, né? Roubo. Rapaz, não tem jeito não, viu, velho? É brabo. Viu? Mas vamos fazer logo essa matéria, né? Essa matéria que a Polícia Civil, no caso, inclusive aqui de Amélia Rodrigues, né? Daqui do município de Amélia Rodrigues, recuperou 69 baterias estacionárias. É. E os agentes, num belo trabalho da delegacia do município de Amélia Rodrigues, foram para cima, né? Localizaram o material na tarde de ontem, por volta de 3 horas, em um galpão. Onde foi parar? Num distrito da Matinha, em Feira de Santana. É. E a Matinha é do outro lado de Feira, velho. Não é do lado de Cadê, é do outro lado. É. Disse quem vai ali para Serrinha, à direita, você entra ali e vai bater na Matinha. É. Então, onde foi parar? Está aqui, inclusive, a fotografia do produto do roubo, né? Dos elementos. É, segundo, inclusive, informação da própria Polícia Civil de Amélia Rodrigues, já foi elucidado o crime e já há 4 representações, ou seja, 4 indivíduos envolvidos nesse roubo, tá bom? É, já 4 indivíduos, já foi feita a representação, né? Porque tem que ter tudo documentado, bonitinho, porque senão fica ilegal, né? Então tem que ser feito tudo bem feito. E daí são 4 elementos, já tem o nome de 4 elementos, e as investigações continuam à procura de a participação se há mais outros elementos envolvidos nesse roubo do município de Amélia Rodrigues, né? Mais informações aqui, segundo a Polícia Civil, criminosos furtaram as baterias na noite de 30 de julho deste ano. Julho, aí 30 de julho, final do mês, aí agosto, setembro, pois é. Então, 2 meses, né? Na ocasião, os equipamentos estavam na subestação da Coelba, em Amélia Rodrigues. E daí, começaram as diligências para esclarecer o furto. E conforme a polícia, as investigações avançaram e permitiram que o crime fosse resolvido, né? Elucidado. Entretanto, eles precisam ainda localizar os equipamentos, outros equipamentos, né? E também buscar mais participação. E novas diligências foram efetuadas e levaram os investigadores da Polícia Civil até o galpão. É povoado, né? Ali é um povoado da Batia. A Batia é famosa, onde tem aquele samba, samba de no pé, samba de miudinho, inclusive conhecido no mundo todo, viu? É conhecido no mundo todo o samba da Batia, é muito legal. É, samba de terreiro, vamos dizer assim. E no local foram encontrados, a equipe de investigadores da Polícia Civil encontraram 69 baterias furtadas da subestação. Isso foi uma operação conjunta da Delegacia Territorial de Amélia Rodrigues e do GAT Recôncavo, né, que conseguiu recuperar os bens quase depois, 2 meses depois do furto, né? E mais investigação continuam sendo realizadas, né? Tanto que 4 elementos já houve representação contra 4 elementos suspeitos de participação nesse roubo. Pois é, tá bom? Tá aí. Valeu? Obrigado aí a informação, o setor de que passou o pessoal do Serviço de Investigação de Amélia Rodrigues. Tem Reinaldo, tem uma equipe aí que trabalha no setor de investigação, né, o SVI. Né? Forte abraço, Reinaldo Sacramento. Forte abraço, tá bom? Obrigado pela notícia. Deixa eu ver aqui também, rapaz. Peraí. Bote uma trilha aqui, vai. Ô Zé, bote uma trilhazinha aqui, vai. Bota a trilha que eu quero ver aqui um negócio aqui, viu? Vai, coloca a trilha aí, vai.

0: Pronto, pronto, pronto, pronto. Mais informações sobre esse roubo em Amélia Rodrigues. Ela levaram, rapaz, 69 baterias. Isso é uma grana, rapaz, da subestação da Coelba. E a gente já tem problema de luz, imagine. Outra aí, ó. Informação quentíssima, certo? Que a polícia trabalhou até o carro. Já está apreendido na delegacia de Amélia Rodrigues, certo? Informação que chegou aqui agora do Serviço de Investigação do município de Amélia Rodrigues, né? Que é um carro branco, um Logan branco, está apreendido na delegacia, e esse veículo é que serviu de transporte para o crime, tá? Parabéns aí ao Serviço de Investigação da Polícia de Amélia Rodrigues, que foi para cima e... Se deram mal, viu, velho? Se deram mal, agora que o bicho vai comer, né? Pois é, representação são feitas, carro lá apreendido, afinal, é uma prova, tem quem é o dono do carro, pois é, mas seu carro, né? Tá bom, tá certo também. Valeu, valeu, parabéns ao pessoal da DT de Amélia Rodrigues, tá bem? Muito obrigado, meu querido, também obrigado, tá nos ouvindo aí na DT de Amélia Rodrigues, nosso programa aqui ao vivo, certo? Deixa eu ver aqui também, rapaz... Rapaz, ô Renato, por favor, mande um alô para a minha manicure, Mira, né? Pois é, rapaz. Ah, tá bom também, né? Tá certo. Mira, ó, tá com moral a manicure, Mira. Ela sabe o que é que eu tô falando, né? Com certeza, tá? Pronto, deixa eu ver aqui, né? Grande Mira, figura simpaticíssima, que eu tenho o maior carinho. João Bacelar, de Coração de Maria, também falando aqui com a gente. Vamos lá ver o que é que quer.
1: Bom dia, Renato. Bom dia a todos. Meu alô para minha família e para todos os ouvintes que escutam a educadora. Renato. Valeu, Renato. Bom final de semana para todos nós.
0: Valeu, meu velho. João Bacelar, Fazenda Moraes, Coração de Maria, também ouvindo a gente. Forte abraço, é? Deixa eu ver aqui também, rapaz. Até acho que eu sorrio de cada situação interessante, rapaz, que a gente vive, né? É mesmo, rapaz. É, tá bom também. Denilson, me ouvindo, na Rua Direta do Uruguai, em Salvador. É, Rua Direta do Uruguai, Rua Principal do Uruguai, pelo aplicativo. Obrigado, viu, velho? Obrigado, obrigado mesmo, né? Deixa eu ver aqui, rapaz. Deixa eu falar de uma coisa interessante que vai acontecer hoje. Hoje, durante o dia todo e à noite, que vai ser o momento maior, né? Vamos dizer assim, o pico desse encontro, desse movimento cultural, né? Que é o Amélia Florescer. É um projeto que reúne literatura, música e marca o lançamento de dois livros, né? Florescer das Histórias acontece nessa sexta-feira da Praça Schittini, a partir agora de 9 horas da manhã, e vai o dia todo, várias atividades culturais, tá bom? Aqui, ó, Gilmar tá lançando dois livros, né? Florescer e outro aqui, né? É, rapaz. Deixa eu ver aqui, tal. E o coletivo Farol da Leitura, também que realiza o projeto, tem a escritora Terezinha Paz como proponente, né? Além disso, a iniciativa recebeu apoio do meio da Política Nacional Aldir Blanc, da política, né? Que legal aí, ó. Tá vendo aí, ó? Tem a Política Nacional de Aldir Blanc e apoiou. Apoio o projeto, todo projeto quando é sério, o dinheiro chega, quando é bem usado, quando as pessoas mostram onde foi gasto, tal. Isso funciona, viu, gente? E durante a manhã e a tarde, a programação terá atividades com Terezinha Passos, Regina Luz, Noélia Bartilotti e Joelma Queiroz. Além disso, o território Criançar participará também das ações voltadas ao público infantil. Se você tem sua criança, vá lá se divertir na Praça Schittini, no centro, ao lado da Igreja Católica, aqui, junto da Praça da Matriz, lá em Amélia Rodrigues. À noite, a Gilmara Belmon vai lançar o livro Florescer e Colo Divino e também, não é, a participação das mulheres, né, que tem uma antologia, que teve até no meu programa essa semana, não é, que são, deixa eu ver, Renato, se eu não me engano, 23 participantes, não é isso? Vozes Escreviventes, pronto, lembrei. É um coletivo, um trabalho do coletivo, né, principalmente de mulheres, aqui tem várias participações, né? E Voz Escrevente e Litera Amélia, né? Deixa eu ver aqui, vai integrar também essa participação, tá? Que bacana, viu? Mas que bacana mesmo. Parabéns, hoje é um dia que se você não está querendo fazer nada ou querendo fazer uma coisa boa, pronto, vá na Praça Schittini, lá vai ter música, vai ter poesia, vai ter atividades infantis, enfim, coisas muito interessantes, né? Mas muito interessantes mesmo. É, que bom, que bom, que bom, que bom, que bom mesmo, né? Rapaz, rapaz, deixa eu ver. Rapaz, que negócio é esse, rapaz? Tá bom. Ah, olha só, rapaz, esses caras são uns vagabundos, viu? E acabam envolvendo, inclusive, familiares. Esse tráfico que foi descoberto pela polícia, envolvendo médicos no meio, é uma classe média alta, endereço de gente rica de Salvador, né? Pois é. E aí tá aqui, ó. Tá aqui, ó. Investigado por tráfico nas redes sociais, usou o nome da avó, imagine só, né? Para registrar carros de luxo da Bahia. O nome desse cara aí, ó. Eric Castro Guzmão Seixas, nome bonito, né? Eric Castro Guzmão Seixas. É apostado como responsável por uma rede de venda de maconha para clientes de alto poder aquisitivo, né? Tá a foto aqui do bonitão, né? Do bandido bonitão, né? E o principal alvo da Operação Iceberg, deflagrado pela Polícia Civil ontem, teria usado o nome da própria avó para registrar veículo de alto padrão, só carrão, né? E segundo a investigação, a estratégia fazia parte de uma estrutura montada para ocultar patrimônio e movimentar recursos ligados a vendas de drogas. Ele foi preso em Salvador e apontado como responsável por uma rede de comercialização de diferentes variedades de maconha, né? Olha só, ele não tinha nada não, né? Entre os pouca coisa, tudo de luxo, tudo carro de luxo, né? Entre os veículos apreendidos durante a operação estão modelos como um Audi A4, e um Q3, Baidi Song Plus, GSDM, Honda CRV, um Amarok, um Jeep Compass, Chevrolet Trek. Ao todo, automóveis apreendidos são mais de R$1 milhão, só de carro, né? Já aí tem outro preso também, o Marcelo Botelho Reis foi preso em flagrante com arma de fogo e apontado como comprador com indício de aquisição de drogas para revenda, né? A investigação aponta movimentação de mais de 46 mil com o Eric, entre os dois, né? E de acordo com a Polícia Civil, o Eric teria movimentado mais de R$9.600.000, ou seja, quase R$10 milhões em 5 anos. Rapaz, 2 milhões por ano, rapaz. É brincadeira, rapaz. Em 5 anos, praticamente R$10 milhões. 2 milhões por ano, é? O valor foi distribuído em mais de 16 mil transações bancárias. Para dificultar o rastreamento do dinheiro, o grupo teria recorrido a contas de terceiros, empresas e pessoas interpostas, né? Olha aí, ó. Inclusive, a justiça autorizou bloqueio de até 200 milhões de bens e recursos desses elementos. Rapaz. Paz. E tudo riquinho, viu, gente? Tudo riquinho, é, tudo porreta, né? Com a estrutura terrível, né? E a estrutura apontada pela investigação também envolveria outras pessoas próximas ao grupo. Um elemento de nome Theo Macedo e Dantas, apontado como principal fornecedor de drogas para Eric, né? Conforme os investigadores, ele foi o maior remetente de valores identificado no inquérito como 621 mil, mais de R$500.000. Coisa só de rico mesmo, velho. Bacana, né? Bacana o trabalho da polícia, né? E deu um chega pra lá dessa história, viu? Que bom, que bom. Que aí, ó, tá vendo? Todo mundo riquinho, todo mundo, o pessoal fala branquinho, papapá, né? Rapaz. Deixa eu ver aqui, rapaz. Aqui, ó. Meu amigo Lins Barreto mandou aqui um texto dizendo assim: Renato, hoje é o dia mais importante veículo de comunicação do mundo. Olha só, hoje é o dia mais importante veículo de comunicação do mundo, segundo o Luiz Barreto, né? O rádio. O rádio. E olha só, hoje é dia do rádio, né? Não sabia não, tá vendo? É tanta coisa na cabeça que eu me passo, não dá pra gravar não. O primeiro inventor do rádio no mundo foi o italiano Elmo Marconi, em 1895. Inclusive, ele recebeu o Prêmio Nobel de Física, né? Ele era um físico, né? Já o inventor do rádio no Brasil, o pioneiro foi o padre e cientista Roberto Landel de Moura, em 16 de julho de 1899. E a primeira rádio no Brasil, oficialmente, foi a Rádio Sociedade do Rio de Janeiro, em 20 de abril de 1923. Hoje é a Rádio MEC, que pertence ao governo federal. A primeira rádio da Bahia e a segunda do Nordeste e a quarta do Brasil. Isso é interessante, viu, gente? A história é uma rádio nossa. A Rádio Sociedade da Bahia, a famosa PRA4. É, a Rádio Sociedade da Bahia, que foi inaugurada no dia 24 de março de 2023. Então foi tudo fundado, não é? Aqui a primeira rádio do Brasil oficialmente foi a Rádio Sociedade do Rio de Janeiro em abril de 23. Mas, então, aí ficou, essa data está complicada, porque aqui, ó, 24 de março de 23 já foi a Sociedade da Bahia e a segunda do Nordeste. Então, essas datas estão complicadas, viu? Só vendo isso com calma, né? E a primeira rádio da nosso vizinho, estado de Sergipe, foi a Rádio Difusora AM de Aracaju. Hoje a rádio Apiripê, que foi inaugurada em 1939. Assina José Lins, né? E a Rádio Educadora foi fundada em que ano? Rapaz, a Rádio Educadora, velho, tem, vai fazer 13 anos, se eu não estou enganado. No dia 1º de abril do próximo ano, não é? Então aí faça as contas. Tem 12, né? Tem 12, nós estamos em 2026. Aí, 12 anos, né? Mas aí 2026, é, rapaz. Já tem tempo, 2026, 16, 19, é, tá bom, é. Tá certo. O Brasil tá perdendo, é? A seleção brasileira, é? Ah, tá bom. Tá levando fumo, tá dizendo aí. O programa é assim, tá? O pessoal participa de forma muito interessante. Viu? Pois é, deixa eu ver aqui, rapaz. Vamos voltar pras notícias, rapaz. Você fica só olhando esse negócio desse zap zap, rapaz. Tem que ir pra notícia. O povo gosta de notícia, né? Ah, tá bom, né? Rapaz, só fala hoje na Sexta do Povo. E no amor, no love, não é? Entre o presidente do Senado e o Vorcaro. Que bom, bonitinho, né? Ah, tá bom. Irene, sabe o que ele faz? Sabe o que o Alcolum falou? Ele se manifestou após o vazamento das mensagens, dizendo na Veja, através da Polícia Federal, com sensacionalismo barato, cara de pau, viu, velho? Isso tá nem aí, rapaz. Esse cara é dinheiro no bolso, tudo rico, rapaz. Ninguém vai preso. Ou se não entra hoje, sai amanhã. Não é isso? Prefeitura de Catu esconde detalhes em contrato de 2 milhões para combustível. Vixe, Maria, quando falo de combustível, me arrepio todo. De prefeitura? Tá. A Prefeitura de Catu, sob o comando do prefeito Pequeno Salles, PT, selou um contrato milionário com a Max Frota Serviço Manutenção. Não é? Olha a cara dele aqui, tá? Não tem cara de besta nenhum. Ao todo, a gestão municipal vai repassar 2 milhões, 16.100 reais à empresa para abastecimento dos veículos públicos. Não é? No entanto, o status de contrato assinado em 10 de agosto desse ano, né, peca pela falta de clareza e levanta questionamentos ao ignorar informações cruciais sobre o uso de dinheiro do contribuinte. Eles chegam lá, fazem o contrato e se dane, né? A publicação oficial simplesmente omitiu a estimativa em litros de cada tipo de combustível a ser comprado, além de não discriminar como essa fatia orçamentária de mais de 2 milhões vai ser fatiada entre gasolina, diesel e etanol. Eles não informam nem frota, nem coisa nenhuma, rapaz. E vai levando, e quando o TCM pega, paga uma multazinha de 2-3 mil reais e tchau, e fica tudo lindo, rapaz. E quem se arromba é nós. Não é nós? Pois é, nós. Tá bom. Mas deixa eu mandar um alô, rapaz. Pelo amor de Deus, esse alô não posso deixar de falar, não. Tem dias pra eu falar isso e agora sai. Para fechar o programa essa sexta-feira, né, meu amigo José Luiz, que vai estar comandando Manhã Total até meio-dia com um programa super legal, super informativo, leve, chique, com boas músicas, atuais, outras também de outrora e por aí vai. A sua participação que é muito importante, tá bem? De 9 ao meio-dia, Manhã Total com José Luiz. E aqui aí, ó, bom dia, Renato, por favor, manda um abraço para Cidelmo, o mago dos celulares lá no Mercado de Artes, Coração de Maria. Alô, Sudel, vai aí, ó, você do Mercado de Arte aí, ó, de Coração de Maria, obrigado, meu querido, porque, segundo aqui a informação, ele me ouve todos os dias, todos os dias. Obrigado, Sudel, por me ouvir todos os dias aí, Coração de Maria, no Mercado de Arte. Diz que é o mago dos celulares, né, o mágico, né? Então aí, ó, vamos embora, vamos ver essa música bacana que eu gosto.

Obrigado. Obrigado, Jesus, por mais um dia estar dando nossas vidas, né? Só gratidão, só agradecer. Muito amor. O amor cura, gente. E vamos fazer um fim de semana bacana? Vamos? Vamos fazer um fim de semana com muito amor, nada de agonia, nada de desavença, nada de violência, nada de briga? Vamos lá, então? Fazer para segunda-feira estarmos juntos novamente de forma bacana. E dizendo assim, o amor cura, Jesus é quem salva. Bom dia.

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5: Educador FM, 9 horas e 12 minutos.

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1: Olá, gente, muito bom dia com alegria, bom dia com um sorriso do tamanho do Brasil. Está começando o Manhã Total, agradecendo a Deus por mais um dia, agradecendo a você pelo carinho da sua audiência. Ligadinho com a gente e vamos juntos até o meio-dia, claro, com a permissão de Deus, estamos aqui.
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1: Oi, menina, fala.
0: Sextou, Zé!
1: É verdade, sextou com S de saúde, com S de sabedoria, com S de sorriso. E hoje, dia 25 de setembro, gente, hoje é Dia Nacional do Trânsito, hoje é Dia Internacional do Farmacêutico e hoje é dia, sabe de quê? Dia Nacional do Rádio. Aqui no Brasil, celebramos essa data tão importante em lembrança e memória de Roquete Pinto. Portanto, é meu dia, é seu dia, é dia de cantarolar.
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1: Eu também ouço a educadora. O convite está feito. Vem pra cá até meio-dia, Manhã Total, aqui no som que você conhece.
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1: E começamos o programa de hoje te contando uma história bem interessante. Você já ouviu essa história? O menino e o pássaro. Isso mesmo. Certa feita, um garoto chamado Lucas, ele sonhava em ter pássaros na gaiola. Todos os dias ele observava os pássaros que voavam livremente pelo céu e alguns colegas diziam que tinham pássaros em casa. Ele escutava os cantos, alegres, felizes, e ele imaginava como seria ter um pássaro daquele dentro de sua própria casa, como seu amigo, cantarolando todo amanhecer ao acordar. Um dia ele decidiu que queria criar um pássaro. Com a ajuda de sua mãe, comprou uma gaiola linda e colorida, comprou as ferramentas necessárias para alimentação e água, e passou horas escolhendo a comida certa, a decoração, os brinquedos. E comprou também um pássaro. Mas à medida que os dias foram passando, ele começou a perceber que o pássaro, mesmo em sua gaiola bonita, parecia triste. Certa manhã, quando Lucas acordou, enquanto olhava o pássaro cantar, balançando a sua cabeça, batendo as asas, Lucas teve uma ideia. Ele decidiu que, em vez de prendê-lo, ele iria soltar aquele pássaro para que ele pudesse voar. Com o coração acelerado, ele abriu a porta da gaiola. O pássaro demorou por um instante e logo alçou o voo, desaparecendo no céu azul por entre as folhagens do pomar. Lucas sorriu, pois naquele instante ele entendeu que a verdadeira felicidade estava na liberdade. Moral dessa história: não é sobre pássaro ou sobre Lucas, é sobre nós. Constantemente temos tentado criar gaiolas coloridas para nós mesmos, gente. Em muitos sentidos falando, enfeitamos demais a nossa vida e prendemos o nosso canto, prendemos o nosso voo ou a nossa liberdade. Precisamos dar asas aos sonhos da criatura mais bela que Deus já fez em todo esse universo. Aquele que foi feito à imagem e semelhança dele. Nós, seres humanos. Pense nisso. 9:18, minha gente! Eu começo com essa SPC, essa tal liberdade. Bom dia!

0: chiclete com banana, chicleteiro eu, chicleteira ela, Martinho da Vila, canta, canta, minha gente, SPC, essa tal liberdade. Agora são 9h28 no som que você tanto gosta de ouvir. Rádio Educadora FM 88,5, manhã total até meio-dia, hoje sexta-feira, começando aqui a porteira do final de semana, né, gente? Pois é, tá começando apenas, é manhã, um dia bonito, nublado, o sol aparece de vez em quando, e assim vamos nós seguindo nessa linda e bonita cidade de Conceição do Jacuípe. Nós vamos agora para o nosso primeiro giro astral dessa sexta-feira.
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2: Alô você! Salve, salve galera! Tô chegando para comandar mais uma edição do nosso Giro Astral e as previsões para o seu signo. Hoje é sexta-feira, bom início de fim de 25 de setembro de 2026. E a partir de agora, você fica por dentro das previsões para o seu signo. E a gente começa com Áries. Sua mente estará bem organizada para tomar decisões importantes, então não hesite. A prática de uma atividade física fará muito bem neste momento. Ela ajudará a afastar o tédio que, pouco a pouco, vem consumindo sua energia, Áries. Número da sorte é o 18. Alô, Touro! Com bom humor, você conseguirá sair de um confronto difícil, preservando a sua dignidade. Dê mais atenção ao fígado e aos sinais apresentados pelo seu organismo. Os excessos cometidos no começo do mês podem estar cobrando seu preço agora, mas alguns cuidados ajudarão você a se sentir mais leve. Número da sorte é o 5. Alô, gêmeos! Chega mais para fechar o primeiro bloco. Alguns problemas familiares vão exigir que você enfrente questões do passado que permaneceram escondidas. Chegou o momento de colocar tudo às claras e buscar uma reconciliação. Sua energia e sua capacidade de agir com diplomacia serão bastante exigidas hoje. Número da sorte é o 29. Daqui a pouco eu volto com previsões para Câncer, Leão e Virgem. Se liga!
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0: Manhã Total, seguindo a nossa programação. Agora vamos ao nosso intervalo, é rapidinho, volto daqui a pouco.
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1: Agora são 9 horas mais 39 minutos, 9h39, manhã total, teu meio-dia. Gente, hoje Dia Nacional do Rádio, que maravilha! Então você vai fazer o seguinte, aumenta o volume do rádio, vamos fazer uma festa bacana em homenagem a esse importante meio de comunicação. Conceição do Jacuípe hoje, amanhã está aí com sol entre nuvens, probabilidade de chuva não tem, mas de repente, gente, com El Niño, tudo muda, tudo pode acontecer. O sol nasceu às 5h22. O pôr do sol será às 17h31 e o dia está apenas começando, ainda são 9h40, amanhã total ainda está um pouco sonolento, mas ó, com a sua participação vai ficar bem bacana, vai ficar bem legal. Eu quero você com a gente, está chegando música, aliás, 759-9203-6677, peça sua música, porque rádio, eu e você, programa Manhã Total está no ar, gente! Chegando uma das mais tocadas no momento, Ana Castela, Boiadeira Não Chora à Toa.

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0: Alexandre Pires, parece fake, participação de Maiara e Maraíza. Zenete Cristiano, cadeira cativa, Ana Castela, boiadeira não chora à toa. 9 horas e 49 minutos. Meu Deus do céu, como o tempo vai embora, gente. Nós vamos ao nosso segundo giro astral desta sexta-feira, aqui na 88,5, Rádio Educador FM.
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2: Oba! Tô chegando, turma! Mais um bloco aqui do Giro Astral, edição desta sexta-feira. E agora, a gente vai conferir previsões para Câncer, Leão e Virgem. Alô, você de Câncer, para começar o bloco. O cenário astral favorece momentos inesquecíveis ao lado das pessoas que você ama. E a felicidade estará ao seu alcance, Câncer. No entanto, você poderá chegar ao final do dia completamente esgotado, cara. Reserve um tempo para fazer uma pausa verdadeira, respirar melhor e recuperar o corpo. Número da sorte para você hoje é o 11. Alô, Leão! Você poderá encontrar dificuldades para lidar com as exigências do cotidiano. Será necessário algum esforço para manter a calma e a compostura. Um passeio ao ar livre ajudará você a encontrar a paz interior e a renovar suas energias. Número da sorte 23. Alô, Virgem, para fechar o bloco. Você está preocupado com o ambiente dentro de casa. Chegou a hora de resolver algumas pendências familiares. Não corra disso, deixando assim o clima muito mais leve. A proximidade entre vocês aumenta e a comunicação com as pessoas queridas flui com maior facilidade. Número da sorte é o 17. No próximo bloco, tem as previsões para Libra, Escorpião e Sagitário.
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0: Eu disse que era rapidinho, já estamos de volta. Agora são 9 horas mais 51 minutos. Você continua participando da nossa programação, tá bom, gente? 759-9203-6677. O seu recado de áudio ou de texto, mandando o seu abraço, aquele bom dia para o aniversariante do dia, para o compadre, para a comadre, para o João, para o José, para a Dona Maria, para a Dona Josefa, para todo mundo, perto ou longe, isso não importa. O rádio aproxima e deixa você bem pertinho da gente, bem pertinho, coladinho no coração, gente. E nós já vamos indo, vamos aqui ao nosso WhatsApp, né? Dona Moça, bom dia.
3: Bom dia, José Luiz. Deus abençoe.
0: Amém.
3: Esse dia.
0: Amém.
3: O dia dos seus ouvintes e de todos
0: o
3: que
0: seu
3: fazem
0: dia
3: parte
0: também.
3: Da educadora.
0: Verdade.
3: O meu dia.
0: É.
3: Uma manhã de sexta-feira abençoada.
0: Ah, sexta-feira bonita.
3: E que nosso fim de semana seja abençoado, protegido,
0: uh-huh,
3: iluminado pela
0: Isso.
3: luz do Espírito Santo de Deus.
0: Amém. Obrigado, dona moça. Alô, Daniel, bom dia. Daniel, essa música já parece você, pai. Toda sexta-feira. Fala sério. Carlinhos Pedreiro, bom dia.
4: Bom dia, Zé Luiz. Que Deus nos dê um bom fim de semana.
0: Uhum.
4: Abençoado por Deus, de paz e muita saúde.
0: Obrigado, meu amigo.
4: Para você, sua família e todos os ouvintes da Educadora.
0: Isso.
4: Zé Luiz.
0: Oi.
4: Sextou. Eu
0: isso.
4: quero ouvir uma de Amado Batista, Folha Seca.
0: Olha pra isso, rapaz.
4: Muito obrigadinho aí. Um bom fim de semana pra você e a todos.
0: Valeu, valeu,
4: valeu.
0: Zé Luiz.
4: Valeu. Deus abençoe a todos.
0: Tá bom, Carlinhos. Muito obrigado pela participação. Alô, Dona Lia, bom dia.
5: Bom dia, José Luiz. Vamos fazer a festinha. Eu vou aumentar o volume do rádio. Você não
0: aumenta
5: mandou, aumentar.
0: Mesmo.
5: É, José Luiz, mandou esses amigos, todos que estão tá escutando o programa, não esquecendo
0: certo.
5: De você.
0: Certo.
5: E a música... Poxa, daquele cantor que faleceu essa semana, viu?
0: Tá certo, Rick.
5: Aí você vai passar pra mim, eu ofereço a todos os amigos e amigas que estão escutando pelo meu, eu ofereço a você também.
0: Positivo, obrigado pela participação, Lúcia.
5: O Matheus tá aqui te escutando.
0: Pronto.
5: E todos, viu?
0: Tá certo.
5: Deus te abençoe, Deus te dê um bom dia.
0: Amém.
5: Vamos fazer a festinha.
0: Vamos
5: lá. Vamos lá.
0: Aumenta, puxa.
5: Te abençoe.
0: Puxa a cadeira pra um lado, pra outro aí, arrumando a casa. Fala nisso, gente, o pessoal gosta de arrumar a casa ouvindo o rádio, né? Mas eu começo ou recomeço com essa. Pão de mel, Zezé Luciano.

0: Tá aí a música, você pediu, a gente toca, Amado Batista, Folha Seca. Você ouviu Zezé de Camargo e Luciano, Pão de Mel. Gente, já são 10 horas, mais um minuto. Vamos ao intervalo e volto já.
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0: Agora são 10h10, tudo igual no digital, gente.
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0: Contigo até meio-dia. Esse é o som da 88,9, onde você estiver ouvindo a gente. Olha, aquele abraço super especial, mega especial, cheio de muita paz, de muita alegria. Final de semana, tem muita dona de casa fazendo faxina. Então, aquele, super bacana, o dia tá propício a isso, né? Lavando a roupa, arrumando casa, no som da 88. Manda sua mensagem pra cá, tá bom? Tem gente já preparando o almoço. Aliás, tem gente com o almoço pronto, minha gente! A você no comércio, bom dia. Alô, meus amigos, mototaxista. A você, motorista de van, ouvindo a gente, aquele bom dia. A você na farmácia, a você no supermercado, no açougue. A você, você que está aí, talvez, deitado num leito de um hospital, de uma clínica, mas colocou na educadora um foninho no ouvido. Vai dar certo, tá? Tá bom? Você que está desempregado, meu amigo, ânimo! Levanta a cabeça, pra frente é que se anda, não se esmoreça, não, tá? Vamos lá, vamos deixar currículo por aí. De repente, o telefone toca, a oportunidade chega e você vai à luta, tá bom? Quem gosta de um bom balanço, tá chegando! Dez e onze.

0: A GP tem seu te amar. Michael Jackson, Billie Jean, gente. Agora são 10 horas mais 19 minutos. Nós vamos a mais um giro astral. Daqui a pouquinho eu volto para falar com os nossos ouvintes. Você está mandando sua mensagem, ó. Já já você vai falar com a gente aqui, tá bom? 10 horas e 19 minutos. Não perca a sua hora.
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2: Oi, turma! Já estamos de volta com mais um bloco do Giro Astral desta sexta-feira. Bora conferir agora Libra, Escorpião e Sagitário. Alô, Libra! Um assunto do mês passado voltará a ganhar importância. Este é o momento de retomá-lo e dar continuidade de maneira construtiva. Mesmo com a tendência de passar demais uma atividade física, ela ajudará a aliviar as tensões e manter o seu equilíbrio. Número da sorte é o 2 pra você, tá bom, Libra? Alô, Escorpião, chega mais! Você estará mais seletivo nos seus relacionamentos e pode confiar naquilo que o seu instinto indicar. Essa postura ajudará a construir um futuro melhor. Você perceberá o tempo, passando ali no passar do tempo, que precisa ser feito outras coisas para recuperar o equilíbrio. E uma boa noite de sono é uma delas, completará essa recuperação. Número da sorte 26. E para encerrar o bloco, vamos com Sagitário. Os esforços realizados pelas pessoas ao seu redor merecem seu reconhecimento, cara. Demonstre aprovação e tenha generosidade ao admitir isso. Como o excesso de movimento poderá deixar você cansado e nervoso, reserve um tempo para ficar sozinho e recuperar as energias. Número da sorte é o 10. Daqui a pouco eu volto com o último bloco e vai ter Capricórnio, Aquário e Peixes. Não desgruda!
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0: 10 horas mais 21, foi bem rapidinho agora sim o WhatsApp. Tem gente participando, alô, meu amigo Cassola. Bom dia, irmão.
3: Bom dia, José Luiz, a Cassola. José Luiz, sou por você mesmo, passa a música de Rick Renner, Filha.
0: Certo.
3: Eu aí a Lieta com a Rapato, na Edna Dulce. A minha sobrinha Drica e Tinga lá de Freitas. A Mara do... Mara do Amparo.
0: Certo.
3: Fica com certo. Deus, tudo de bom, meu irmão.
0: Ô, Cassola, vamos fazer o seguinte, é que Lia tinha pedido também uma do Rick, com o Renner, claro, e eu já tinha programado. Então, vou tocar uma e vai servir para os dois. Pode ser assim? Então, tá aqui já, Coisa de Deus, no pontinho. Antigamente, a gente dizia assim, ó, tá na ponta da agulha, mas não tem mais agulha em rádio, né, gente? Alô, Renilda. Bom dia, José Luiz. Gostaria de ouvir a música com o Tim Maia. Mande um alô para a Roxinha e todos os ouvintes que ele escuta, Renilda da Coreia. Falou, valeu, valeu. Alô, alô, Dona Margot, bom dia!
4: Bom dia, meu amigo José Luiz! Deus abençoe nessa sexta-feira, em nome de Jesus!
0: Amém!
4: Que meu Pai Oxalá dê livramento a todos os ouvintes da Educadora, viu?
0: Pronto!
4: Pelo dia de hoje.
0: Tá certo.
4: E eu quero mandar um abraço para todos que estão vindo no Rádio da Família, minha família Coração de Maria e todos aqui em Conceição de Jacuípe, sinta-se abraçado.
0: Certo.
4: Se puder, toca uma de Raça Negra aí,
0: para
4: alegrar um pouco esse rio seco aqui, em nome de Jesus.
0: Ah, pronto. Vai chover já já para encher o rio seco. Brincadeiras à parte. Bom dia, José Luiz. Manda um alô para todos aí da bancada, um alô para todos os ouvintes, para Iracema e Dona Maria Lúcia. Aqui é Robson, da Ili Curitiba. Valeu, Robson. Obrigado, viu, pela participação. Ô, Bi, lá do Poronga. Bom dia, bom dia.
5: Bom dia, José Luiz. Bom dia com Jesus.
0: Amém, irmão.
5: Coloca uma canção. Talismã, em qualquer versão. Ou Elson. Leandro, Leonardo, enfim.
0: Certo.
5: Como seja.
0: Tá certo, meu amigo. Vamos lá, 10h23, minha Bahia.

0: Eita, saudade do Tinzão, Tim Maia leva. Rick Renner, coisa de Deus. Você ouviu aqui no som do 88, agora são 10h31. Gente, eu vou faturar rapidinho, volto já. Sai daí não, hein?
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5: Agora são 10:39.
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5: Aqui com você no Som da Educadora. Nós vamos ao nosso último giro astral dessa sexta.
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8: Muito bem! Estamos de volta, reta final, último bloco do Giro Astral desta sexta-feira. Agora é hora de conferir previsões para Capricórnio, Aquário e Peixes. A gente começa esse último bloco com você, Capricórnio. Tudo aquilo que você iniciar hoje terá grandes possibilidades de sucesso. O mais importante será encontrar uma

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0: 10 horas mais 43. Ai, ai. Gostaria que alguém do mundo descobrisse os defeitos desta Coelba, né, gente? Afinal de contas, assim, acontece sempre. Não, tudo bem, acontece. Acontece. Mas não chega nenhuma explicação pra gente. É incrível isso. Nem pra gente, nem pro consumidor. Nenhum boletim, nem nada. Ninguém diz nada o que é que está acontecendo. Eu, hein? Vamos lá, Silva Júnior. Vamos ao último giro astral.
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2: Muito bem! Estamos de volta, reta final, último bloco do Giro Astral desta sexta-feira. Agora é hora de conferir previsões para Capricórnio, Aquário e Peixes. A gente começa esse último bloco com você, Capricórnio. Tudo aquilo que você iniciar hoje terá grandes possibilidades de sucesso. O mais importante será encontrar uma maneira prática e coerente de administrar seu tempo. Também procure ser mais seletivo nas relações sociais e afetivas. Número da sorte é o 31, Caprica! Alô, Aquário, chega mais! Sua energia parece inesgotável, mas é importante descobrir até quando você conseguirá manter esse ritmo. O dia promete uma movimentação intensa e situações capazes de tirar o seu fôlego. Você ainda possui boas reservas, porém não exagere. Chegou a hora de não exagerar tanto e nem ultrapassar os seus limites. Número da sorte para hoje é o 7. Alô, Peixes, para fechar todas as previsões. Você terá facilidade para compartilhar seus valores, sonhos, projetos e ideais. Seus relacionamentos estarão mais leves, favorecendo a aproximação entre as pessoas. Uma reconciliação está a caminho, principalmente se você acabou se afastando ou esfriando alguns desses vínculos sem perceber. Número da sorte é o 20, Peixes! E o nosso Giro Astral vai ficando por aqui. Eu sou o Silva Júnior e amanhã volto com você com mais uma edição do Giro para fechar a semana. Grande abraço e até lá!
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0: A sua melhor sintonia, a sua melhor opção em música, informação, em entretenimento, está aqui. 10h46, agora nós vamos de música, né? Pois é, você pediu, tem o pedido da música Talismã, tem de Raça Negra, vamos lá! Música.

0: Raça Negra, assim é o nosso amor, Leandro Leonardo, Talismã. Agora são 10 horas mais 53 minutos. Você ligado com a gente. Que alegria ter a sua participação, ter a sua companhia. E falar em participação, tem mais aqui, ó. Tem mais gente participando. Alô, dona Ana. Bom dia. Saudade, viu?
1: Bom dia, Zé Luiz. Como vai? Tá bem? Que o glorioso Senhor do Bonfim nos proteja esse final de semana. Deus nos abençoe hoje e sempre. Zé Luiz, eu gostaria de ouvir se é destino. Ou Newton César ou José Augusto Sergipano.
0: Certo.
1: Manda para Lia, Margot, Maria José Nogueira, Lurdinha, Nena Gameleira, Vânia da Unha e todos os ouvintes da Educadora, daqui da região. Um abraço da sua amiga Ana do Requeijão. Sextou, viu, Zé Luiz? Deus abençoe.
0: Amém, amém, amém. Obrigado pela sua participação, dona Ana, tá bom? Obrigado mesmo. Bom dia, parabéns. Esse dia é importante para vocês. Verdade, gente. Dia do rádio, né? Eu costumo dizer que, para mim, é a maior das tecnologias. Porque, gente, mesmo naquela época, mesmo com pouca tecnologia, você sabia que o rádio não tem delay? O rádio em si, pelas ondas do rádio em si. Eu não estou falando pela internet. O rádio, pelas ondas eletromagnéticas, não tem delay. Pode ser internacional, pode estar em Moscou, pode estar em Londres. Até porque quem possuía, quem teve, quem comprou rádio amplitude modulada, que é o antigo AM, né? Que chamamos de ondas médias. Quem tinha ondas tropicais, ondas curtas, primeira, segunda, terceira, quarta, quinta, sexta faixa, como chamávamos. Você conseguia sintonizar rádio de outros países, né? E acredite, quem já transmitiu o jogo por rádio e por televisão sabe, é pouquinho, sabe? É o mínimo possível, mas entre o gol na TV e o gol no rádio, o rádio é primeiro, pouquinho mais é, tá? Então, o rádio chegou, gente, chegou grande, chegou tecnológico. Não tem delay em rádio, acredite. É incrível isso. Como a tecnologia tão antiga, mas tão antiga, tá? 1884. E não tinha delay. Não tinha delay, verdade. Nós estamos falando aí de quase 150 anos de tecnologia. É isso. Então o rádio é luxo, é show. É verdade? Agora são 10h56, parabéns também aos ouvintes de rádio, né? Porque sem o ouvinte não tinha locutor, nada, nem música, nem nada, né? É o ouvinte quem manda. 10h56, Isa, dona de mim, bom dia pra você.

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22: Aqui contigo no som da 88,5, onde tem amor, tem família. Onde tem família, tem a Rádio Educadora ligada o dia inteirinho. Agora são 11 horas mais 9 minutos, 11:09. Tem mensagem aqui de seu João Tratorista. Bom dia, Zé Luiz e família educadora. Que Deus abençoe nosso dia. O meu alô vai para a minha família e para todos os ouvintes da Educadora. Valeu, seu João. Obrigado pela sua importante participação. 11:10. Essa aí é das antigas. Dona Ana pediu, a gente toca. José Augusto Sergipano, Cruel Destino.

Racine Neto, ela que eu amo. Alceu Valença, Morena Tropicana, José Augusto Sergipano, Cruel Destino. Agora são 11 horas mais 19 minutos. Nós vamos, atenção, atenção, noveleiros e noveleiras de plantão.

para o resumo da novela O Que a Vida Me Roubou. Em Água Azul, Esmeralda e Renato confessam a Márcia e se beijam, mas Ezequiel os interrompe e eles se despedem. No meio da chuva, Nádia, chorando, grita Victor. Ele, desesperado, a deixa entrar em sua casa e a pede desculpas, confessando que a ama muito, eles fazem amor. Na fazenda ao monte, Macário informa Alessandro que Joventino está morto. José Luiz se nega a acompanhar Alessandro até Água Azul, com o pretexto de encarregar-se da segurança da fazenda. José Luiz telefona para Loreto para dizer que Alessandro irá com o capitão Robledo informar-lhe tudo o que se passa na fazenda e lhe pedir ajuda. Porém, se Renato não estiver livre, não haverá trato algum. Macário informa José Luiz que seu amigo apareceu atirado próximo ao rio e que o agrediram brutalmente.

0: agora o resumo da novela A Nobreza do Amor. Ana Maria percebe que Januário pode estar interessado nela. Campbell alerta Binta sobre as consequências de encerrar o contrato de Batanga com a Inglaterra. Akin e Ladisa fazem um acordo com Gamba para proteger Dumi. Aurelinda afirma que gostaria de que Ritinha fosse sua irmã. Onildo revela que Niara apresentou uma melhora. Pascoal agride Dumi e Kenya se desespera. Casemiro pede que Tonho cuide de seu engenho e de Ana Maria. E o rapaz desconfia. Salma se declara a Omar. Diante de Mirinho e Ana Maria, Casemiro passa mal e não resiste.
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2: 11:21, 11:21, tá aí, gente, hein? O que acontece no mundo das novelas? É só o resumo. Você vai assistir e vai poder acompanhar de perto tudo isso e mais um pouquinho. Skank Pacato Cidadão.

0: João Bosco e Vinícius, Ancorado. Bruna Viola, Sonho de Caboclo. Isso aqui você ouviu na Educadora FM. Agora são 11h31, vamos ao nosso apoio cultural? Eu volto já.
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1: Agora são 11 horas mais 39 minutos, 11h39, quase terminando o programa. Gente do céu, olha, o coração já tá miudinho aqui, tá? Porque é isso, agora é só segunda, né? Ai, meu Deus. Mas como é bom estar aqui ainda. Tem um tempinho pra gente conversar, bater aquele papo legal. Vamos viajar? Vamos decolar? Tem som de avião aí, produção? Fazer aquela decolagem de um jato. Vamos voltar ao passado? Vamos. Vamos tocar uma canção aqui que eu tenho certeza que quem tem de 40 anos de idade, mais ou menos, vai lembrar dessa, hein? A Melinha, foi Deus que fez você.

0: Tá aí, Fagner Borbulhas Gemon, a Melinha foi Deus que fez você. Fizemos uma viagem no tempo agora, hein? Fala sério, gente. Uma viagem no tempo e bem distante, hein? Alguns dias aí, alguns meses. Gente, agora são 11 horas mais 48 minutos. Tem as últimas participações de hoje. Adriana Moura, bom dia, Adriana.
1: Bom dia, José Luiz, aqui é a Adriana que está falando, Deus abençoe. Um
0: Amém.
1: abraço para todos aí, estou ligadinho no programa desde cedo, hein?
0: Certo. Obrigado, viu, pela participação. Quase não dava tempo, mas deu tempo, sim. Vamos lá, tem Lourdinha do Baldez.
2: Foi Deus que fez o amor.
0: Olha aí, gente.
1: Bom dia, meu amigo. Bom dia, bom dia.
0: Passou
1: Que
0: no
1: Deus
0: teste, viu,
1: abençoe
0: Lourdinha?
1: nosso dia, hein? Um abençoado final de semana para
0: Obrigado.
1: nós, para todos os ouvintes. Um abraço.
0: Vocês ouviram aí, gente? Ou foi só eu que ouvi? A Lourdinha cantarolando junto com a Melinha aí, ó. Alô, Iva, bom dia, Zé Luiz. Deus te abençoe sempre. Excelente final de semana com muitas coisas boas. Boa lembrança com a Melinha e Fagner também. Pois é, gente, aqui a gente toca, hein?
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0: Direto,
1: Panda, eu te seguro. Roupa nova, chuvas de prata, gente, eu tô indo embora. Pois é, o programa está terminando, minha gente. Agradecendo a Deus por mais uma manhã. Agradecendo a você pelo carinho da sua audiência, pela sua sintonia, por estar com a gente, por mandar mensagem, por participar. E você ficou com aquela vontade de mandar mensagem, não mandou agora essa segunda-feira. Aliás, à tarde, né? Pois é, tarde tem mais, tarde alegre daqui a pouquinho, gente. Agora são 11 horas mais 54 minutos.
2: José Luiz!
1: Oi, menina, fala aí!
2: Até segunda, Zé!
1: Até segunda, gente boa! Um abraço no coração de toda a nossa gente abençoada. Um final de semana cheio de paz e alegria. Nunca se esqueça, lembre-se sempre, Deus é o nosso Pai. Um abraço, gente! Nossa última de hoje, Roberto Carlos e Jennifer Lopes, chegaste.

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0: Boa tarde, minha gente. Como é que vocês estão, hein? São exatamente 12 horas e 33 minutos. Hoje é um dia muito especial. Hoje é Dia Nacional do Rádio. E que prazer é comemorar essa data aqui juntinho com vocês, gente. Esse meio de comunicação tão importante que atravessa gerações, que deixa a gente conectado. Mesmo longe, a gente está sempre pertinho. Obrigada, meu amigo. Deus te abençoe. Passou o bastão aqui para mim, meu povo. E agora é hora de Tô Com Ela, o programa que a vez, a voz do povo. Não desligue, não mude de frequência. Fique aqui na Rádio Educadora. E para você conversar com a gente, mandar o seu áudio, fazer a sua denúncia, falar com a gente aqui em tempo real, o WhatsApp é qual? 759-8216-5496. Hoje eu tô com uma missão, menino. Quem tá aqui operando o som é o diretor da Rádio Admário Reis. Boa tarde, meu querido. Eu tô nervosa, minha gente. Tô tremendo. E aí, como é que você tá, meu amigo?
1: Amanda, para mim é que é um prazer, um privilégio estar aqui, dividindo contigo aí, eu tô nos botões, que não é da blusa, né? Mas é aqui da mesa de som. Tô bem.
0: Tá bem? Graças a Deus. Espero que você aí
1: sempre,
0: em casa...
1: Toda chique, né?
0: Obrigada. A gente capricha quando a gente é de Rádio Educadora. Espero que você aí em casa também esteja bem, também esteja aproveitando esse sextou maravilhoso. Agora, bora para as principais notícias do programa, porque aqui você fica sempre sabendo de tudo.
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0: É, minha gente, aqui no programa Tô Com Ela é assim, viu? A gente traz tudo pra você. Deixa eu te contar que, apontado como principal fornecedor de drogas do grupo criminoso, usou conta bancária pessoal e empresa inativa da mãe para lavar dinheiro. Como é que é? É isso mesmo. Deixa eu te contar mais detalhes. Théo Macedo e Dantas, apontado como principal fornecedor de entorpecentes para o chefe do esquema de tráfico de drogas para médicos, empresários e advogados na Bahia, utilizou a sua conta bancária pessoal e a empresa inativa da mãe como fachada para viabilizar o recebimento e a lavagem dos lucros do grupo criminoso. É isso mesmo, galera. Além de Théo, outras 10 pessoas foram presas durante a Operação Iceberg da Polícia Civil na quinta-feira, ontem, dia 24. E uma 12ª teve mandado de prisão cumprido em um presídio de Sergipe. As investigações da Polícia Civil apontaram que Théo Macedo é o principal fornecedor de entorpecentes para o chefe do esquema, conhecido como Eric Castro Guzmão Seixas, sendo o maior remetente de valores da investigação, com R$ 621.489 movimentados. A sua atuação foi corroborada por quebras telefônicas e financeiras que evidenciaram pagamentos diretos de revendedores e conversas. A proximidade com Eric é reconhecida. Théo Macedo não foi o único envolvido no esquema a utilizar familiares para lavar o dinheiro do tráfico de drogas. Eric Castro registrou carros de luxo no nome da avó. É, galera, para lavar o dinheiro do tráfico. Não é brincadeira não, viu? E bora que a gente tem mais notícias para você nesse sextou.
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0: Justiça determina a redução de 50% na jornada de servidor público na Bahia para cuidar de filho com autismo. Sim, vou lhe contar mais detalhes agora. A Justiça determinou que a Prefeitura de Candiba, no sudoeste da Bahia, reduz em 50% a jornada de trabalho de um servidor que precisa acompanhar o filho, uma criança com TEA, transtorno do espectro autista. A medida foi concedida sem redução do salário e sem necessidade de compensação das horas. Segundo a decisão, o servidor que trabalha como motorista entrou com uma ação para conseguir mais tempo para acompanhar o filho nas atividades de tratamento. E a justiça considerou que a mãe da criança também tem limitações que dificultam a assistência ao menino e que parte dos atendimentos é realizada na cidade vizinha, a cidade de Guanambi. A decisão foi assinada pela juíza Adriana Silveira Bastos, da Justiça da Bahia, em 1º de setembro. Pelo texto, o município terá 10 dias para cumprir a determinação. A nova rotina de trabalho deverá ser definida em conjunto pelo servidor e pelo coordenador de transporte do município, levando em conta os dias das terapias e o tempo necessário para os deslocamentos. É, vai abrir precedentes para novas situações como essa, né?
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0: Olha, pesquisa foi divulgada ontem e está trazendo aí Jerônimo com 40% e ACM Neto com 42%. É isso mesmo. Vou lhe contar no detalhe por aqui. A pesquisa Quest divulgou 42%. É isso mesmo. Vou lhe contar no detalhe por aqui. 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

0: ele que tinha 37%. Então, a gente vê aí um aumento na intenção de votos para os dois candidatos que, segundo a pesquisa Quest, estão com empate técnico.
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0: Homem é preso por vazar foto íntima e perseguir ex-companheira na Bahia. Sim, um homem de 31 anos foi preso preventivamente no município de Seabra, Chapada Diamantina, suspeito de descumprir reiteradamente uma medida protetiva contra a ex-companheira de 30 anos. Segundo a Polícia Civil, ele também é investigado por ameaça, perseguição e divulgação não autorizada de fotografia íntima da vítima. A investigação começou após a mulher denunciar em 31 de agosto os sucessivos descumprimentos da medida protetiva. E conforme a Polícia Civil, o homem fazia ligações insistentes para a vítima por meio de números desconhecidos e restritos. Diante dos reiterados descumprimentos, a justiça decretou a prisão preventiva do investigado. Ele foi localizado no bairro Vasco Filho, conduzido para a unidade policial e permanece à disposição do Poder Judiciário.
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0: Deixa eu te contar também uma tragédia por aqui, viu? O trabalhador rural morre após ser atingido por galho durante poda de eucalipto na Bahia. O trabalhador rural de 25 anos morreu após ser atingido por um galho de árvore enquanto fazia uma poda em uma fazenda na zona rural de Biritinga, interior aqui do nosso estado. A vítima foi identificada como Yuri dos Santos Nascimento, ele que era morador da localidade de Calumbi, zona rural de Teofilândia. Segundo a polícia, Yuri fazia a poda de um eucalipto com uma motosserra e estava preso à árvore por uma corda. Durante o corte de um dos últimos galhos, a estrutura se partiu antes do previsto e atingiu a cabeça do trabalhador. O impacto provocou uma grave lesão no crânio. Ele morreu no local. A Delegacia Territorial de Biritinga informou que instaurou um inquérito para apurar as circunstâncias do acidente de trabalho. O corpo foi encaminhado ao DPT para necropsia. Yuri foi enterrado ontem, quinta-feira, em um cemitério do distrito, setor de São Francisco, também em Teofilândia.
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0: Olha só. Homem vai à delegacia para discutir com companheira e acaba preso após descumprir medida protetiva na Bahia. Como é que é? É, eu te conto melhor. Um homem de 24 anos foi preso em flagrante após ir até uma unidade da Polícia Civil e discutir com a companheira que estava no local. E ela tinha uma medida protetiva contra ele. Isso foi na cidade de Santo Estevão, interior também aqui do nosso estado. O caso aconteceu ontem na NEAM, Núcleo Especial de Atendimento à Mulher. Segundo a Polícia Civil, a mulher havia procurado a unidade para registrar uma nova ocorrência contra o companheiro. Ela relatou um histórico de violência doméstica com agressões físicas, ameaças e ofensas. Ainda conforme a polícia, entre os episódios relatados pela vítima, está uma agressão ocorrida em agosto desse ano, quando ela teria sido segurada pelo pescoço e mordida no rosto pelo homem. A mulher também afirmou que vinha recebendo ameaças e que temia pela própria integridade. Após prestar depoimento, a vítima permaneceu na recepção da delegacia enquanto aguardava um mototáxi para deixar o local. Foi justamente nesse momento que o homem chegou à unidade, se aproximou dela e iniciou uma discussão. Os policiais consultaram o sistema e constataram que havia uma medida protetiva de urgência em vigor contra o homem. A decisão judicial determinava que ele mantivesse uma distância mínima de 300 metros da vítima e não tivesse nenhum tipo de contato com ela. O homem já havia sido pessoalmente intimado sobre a medida. Como a aproximação e o contato com a vítima ocorreram dentro da própria unidade policial, na presença dos agentes, ele recebeu voz de prisão em flagrante. Foi autuado pelo crime de descumprimento de medida protetiva previsto no artigo 24A da Lei Maria da Penha e permanece à disposição da Justiça. O caso foi registrado pelo NEAM de Santo Estevão.
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0: Vice-prefeita de Teofilândia, no interior da Bahia, morre aos 53 anos.

0: Sim, a vice-prefeita de Teofilândia, no interior da Bahia, Ivana Mery de Araújo Moura, de 53 anos, morreu na madrugada de hoje. Ela estava internada no Hospital Geral Roberto Santos, em Salvador. A causa da morte ainda não foi informada. Mery era vice-prefeita pela terceira vez no município. Era casada e mãe de dois filhos. E o velório ocorre hoje, sexta-feira, está ocorrendo nesse momento na Câmara de Vereadores de Teofilândia. O sepultamento será realizado logo mais às 16 horas no cemitério municipal da cidade. Em agosto desse ano, Mery publicou um vídeo nas redes sociais em que contou que havia passado por um procedimento cirúrgico. Na publicação, ela não informou detalhes sobre o procedimento, mas disse que estava se recuperando bem. O prefeito de Teofilândia, Igor Moura, lamentou a morte da vice-prefeita em uma nota publicada nas redes sociais. Ele afirmou que Mery foi sua companheira de caminhada e destacou a relação de amizade entre os dois. Perder Mery é uma dor difícil de explicar. Ela foi minha vice, minha companheira de caminhada, mas antes de qualquer cargo, foi uma pessoa querida por quem construí carinho, respeito e admiração. Escreveu o prefeito, que também prestou solidariedade aos familiares e afirmou que a vice-prefeita fará falta. Não existem palavras capazes de diminuir uma perda como essa, mas espero que vocês encontrem força no amor, nas lembranças e em tudo de bonito que Mery deixou na vida de vocês. Também reafirmou aí o prefeito de Teofilândia. Deixamos aqui a nossa homenagem também a essa vice-prefeita, uma perca grande para a política, principalmente no âmbito de mulheres na política.
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0: Seguimos com as principais notícias do programa para você. Dupla é presa por golpe virtual que causou prejuízo de mais de R$ 400 mil à empresa na Bahia. Uma mulher e um homem foram presos suspeitos de participação em um golpe virtual que causou prejuízo de R$ 424 mil a uma empresa internacional de telecomunicações. Os suspeitos têm 37 e 20 anos, respectivamente. A dupla foi encontrada no âmbito da Operação Firewall, deflagrada pela Polícia Civil ontem na cidade de Porto Seguro, extremo sul da Bahia. Não há detalhes sobre qual era a relação entre os presos. As investigações apontam que os suspeitos participaram de transações bancárias nas quais, por meio de fraude, obtiveram a chave de acesso à conta corrente das vítimas. Com isso, a dupla teria conseguido subtrair a quantia. Um tablet e dois celulares foram apreendidos com eles. Durante a operação, foram cumpridos mandados de prisão e de busca e apreensão. Ao todo, 15 pessoas foram localizadas na Bahia, Pará, Goiás, Rio de Janeiro, Mato Grosso do Sul, Tocantins, Ceará e também Distrito Federal. A ação foi realizada com parceria com a Polícia Civil do Pará, por meio da Delegacia de Combate a Crimes Cibernéticos.
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0: E tem mais, viu? Homem é detido por usar identificação falsa de bombeiro em cidade na Bahia. Um homem de 28 anos foi detido por usar uma identificação falsa de tenente do Corpo de Bombeiros Militar da Bahia. Segundo a Polícia Civil da cidade de Juazeiro, norte do estado, o homem foi detido na quarta-feira, 23, e um termo circunstanciado de ocorrência foi lavrado contra ele. Em nota, a Polícia Militar informou que o homem usava a identificação funcional falsa na cidade de Petrolina, em Pernambuco. Acompanhado de um PM, ele foi até um estande para a prática de tiro ao alvo, onde a dupla fez uma série de registros fotográficos publicados nas redes sociais. As imagens circularam e chegaram a equipes policiais que localizaram a dupla. A polícia não deu detalhes sobre quem era o PM que acompanhava o suspeito e qual era a relação entre eles. Um simulacro de arma de fogo foi apreendido com um homem que usava a identificação falsa. Ele foi conduzido à delegacia de Polícia Civil em Juazeiro, onde o TCO foi lavrado. O suspeito foi ouvido e responderá ao procedimento, pasmem, em liberdade.
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0: Mas vamos trazer notícia boa para você. Iniciativa oferece 190 vagas em cursos gratuitos de qualificação profissional em Salvador. Uma iniciativa da Prefeitura de Salvador está oferecendo 190 vagas em cursos gratuitos de qualificação profissional na cidade. As oportunidades abrangem as áreas de energia solar, estética e bem-estar, gestão administrativa, logística e telecomunicações. As inscrições podem ser feitas pela internet por meio de um formulário. Algumas das vagas são destinadas com exclusividade para mulheres. Segundo a Secretaria Municipal de Desenvolvimento Econômico, Emprego e Renda, as formações foram estruturadas para atender às demandas do mercado de trabalho local. O objetivo da pasta é conectar a população a setores estratégicos e em expansão no município.
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0: É isso aí, essas foram as principais notícias do programa, porque aqui no programa Tô Com Ela é assim, você fica sabendo de tudo, nós somos a vez e a voz do povo. E deixa eu te contar uma coisa, a entrevistada do dia é ela, viu? A grande Josi da Rádio, que já está aqui nos nossos estúdios, já a gente vai bater um papo especial com ela. De trajetória política, de como é que está sendo essa correria. Ela que é candidata a deputada federal. É já o nosso bate-papo, você não pode perder. Querendo já mandar também o seu áudio, participar da entrevista junto com a gente, participar do nosso programa no geral. Deixa eu repetir para você o nosso WhatsApp. 759-8216-5496. E aí, galera de Birimbau e região. É, meu povo, Amélia Rodrigues está em alta por aqui. Aproveitando tudo, acompanhando tudo no nosso programa, tem a galera de Coração de Maria, de Pedrão, Teodoro Sampaio, Terra Nova e assim vai. Porque você sabe que aqui, através das ondas do rádio, a gente chega em mais 17 municípios baianos, mas também tem um aplicativo da Rádio Educadora que deixa a gente online para todo o Brasil, meu povo. Inclusive, vez ou outra, tem até ouvinte internacional por aqui, porque a gente é chique, viu? Mas bora parar de bater papo para falar logo aqui, ó, do que? Do nosso momento de fé, que a gente considera a abertura oficial do programa, para a gente começar esse sextou com Deus, com presença do Espírito Santo. Então vamos lá, que eu tenho uma reflexão importante para vocês.
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0: Toda sexta-feira vocês ficam aguardando esse momento, que é muito especial para vocês, mas para mim também. É aquela hora que a gente para um pouquinho para refletir sobre a vida que a gente está levando, para refletir como é que está a nossa relação espiritual, nossa relação com Deus, nossa relação com o outro, porque tudo influencia, né, gente? Nosso espiritual, ele influencia em tudo na nossa vida, em todos os setores, em todo tipo de relacionamento, em todos os âmbitos. Então, aproveita esse momento para fazer uma pausa, você que está na hora do almoço, você que está em casa fazendo alguma coisa específica, você que está na estrada acompanhando a gente agora. Eu tenho essa reflexão para você, que eu tenho certeza que, como eu falo toda sexta-feira por aqui, ela já tem o endereço certo e vai chegar aí onde tem que chegar. Hoje a gente vai falar sobre a janela que ninguém queria limpar. Consta-se que em uma pequena cidade havia uma casa muito bonita. Ela tinha um jardim enorme, flores de todas as cores e uma janela bem grande na sala. Mas aquela janela estava sempre suja, tão suja que de dentro de casa ninguém conseguia olhar direito o jardim. Certo dia, uma mulher que morava ali recebeu a visita de uma amiga. A amiga entrou, olhou pela janela e comentou: "Nossa, como as flores do seu jardim estão feias, estão todas apagadas, sem vida." E a dona da casa respondeu: "Eu também acho. Acho que esse jardim já não é mais como antes." A amiga ficou em silêncio. No dia seguinte, voltou à casa trazendo um pano e um balde. Sem dizer nada, começou a limpar a janela. Esfregou uma vez, depois outra e outra, até que o vidro ficou completamente transparente. Então ela chamou a amiga: "Agora olha." A mulher olhou pela janela e ficou surpresa. O jardim estava lindo. As flores tinham cores vibrantes. As folhas estavam verdes e havia até pequenos pássaros entre as árvores. Ela ficou alguns segundos em silêncio e disse: "Eu passei tanto tempo achando que o meu jardim tinha perdido a beleza." E a amiga respondeu: "Às vezes, não é o mundo que perdeu as cores, é a nossa janela que precisa ser limpa." E é aí que mora a reflexão dessa sexta-feira. Quantas vezes a gente olha para a vida e pensa que tudo ficou sem graça? Que as pessoas mudaram, que nada está dando certo, que os nossos sonhos estão tão distantes daquilo que a gente quer, que Deus não está mais agindo na vida da gente. Talvez, em alguns momentos, a vida realmente fique difícil. Mas também existem momentos em que precisamos mudar o que está do lado de fora. Precisamos cuidar também do que está do lado de dentro. Precisamos limpar as mágoas que embaçam nossa visão. Limpar o medo, a comparação, a culpa, a ansiedade pelo que ainda não aconteceu. Porque quando a gente muda o olhar, nem sempre os problemas desaparecem. Mas a maneira como enxergamos a vida, ela muda completamente. E talvez hoje Deus não esteja te pedindo para mudar o seu jardim. Talvez Ele esteja só dizendo: "Filha, deixa eu limpar a sua janela, porque tem coisa bonita acontecendo na sua vida que você ainda não conseguiu enxergar." Essa é a reflexão que a gente traz para você nessa sexta-feira e eu tenho certeza que ela pousou aí, ó, no endereço certinho. Quem estava precisando ouvir essa reflexão, ouviu, porque Deus não falha não e Ele está pronto para limpar a sua janela, para mudar a visão de tudo que você está vendo aí na sua vida. E para coroar esse momento tão especial, a gente faz o quê? Ora aqui o Salmo 23 juntinhos. O Senhor é meu pastor, nada me faltará. Deitar-me faz em verdes pastos. Guia-me mansamente a águas tranquilas. Refrigera minha alma. Guia-me pelas veredas da justiça, por amor do seu nome. Ainda que eu andasse pelo vale da sombra da morte, não temeria mal algum, porque tu estás comigo. A tua vara e o teu cajado me consolam. Preparas uma mesa perante mim, na presença dos meus inimigos. Unges a minha cabeça com óleo. O meu cálice transborda. Certamente que a bondade e a misericórdia do Senhor me seguirão todos os dias da minha vida. E eu habitarei na casa do Senhor por longos, longos, longos dias. Amém. Que momento especial, minha gente. Mas você continua, porque você já sabe, né? Já tá acostumado. A gente continua assim, ó. A cruz sagrada seja a minha luz, não seja o dragão meu guia. Retira de Satanás, nunca me aconselhe coisas vãs. É mal que tu me ofereces, bebe tu mesmo do teu veneno. Amém. Agora sim a gente pode dizer que sextou, minha gente. Sextou com gosto no programa Tô Com Ela. Já já a gente tem bate-papo. Deixa eu falar aqui com quem tá na nossa live. Mandar um abraço pra Bruno Rodrigues, que já mandou aqui, ó. Olá, boa tarde. Abraço a todos colado no programa. Obrigada, Bruno, pela sua presença. Tem Alex Fernandes aqui também. Tem Lúcia Pio Silva. Patrícia Reis, Tony Carmo. E já já, minha gente, tem bate-papo, como eu falei. Mas agora a gente fica aqui com o louvor da sexta-feira. E quem tá na live, já já volta, porque a gente vai abrir mais uma pra vocês.

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1: É, minha gente, que maravilha abrir essa sexta-feira assim, viu? E falando em como eu abri essa sexta-feira, que logo no início do programa a gente falou aí que hoje é Dia Nacional do Rádio, gente, já tem ouvinte aqui contando, inclusive, a sua história com o rádio, é. A gente vai ouvir ele aqui agora. Fala aí, Everaldo Pintor.
2: Boa tarde, pessoal da Educadora FM, Edmaro Reis, Amanda Guine, Josi. É, só um pouquinho de paciência comigo aí, que eu vou contar um pouquinho da minha história sobre o rádio, que eu sou vedete do rádio. Eu conheci o rádio desde da época de Elias Alves, na Rádio Sociedade da Bahia, eu era garoto, e aí uma tia minha botava o rádio na cisterna, e aí eu ficava ouvindo, né? Dali em diante eu passei a gostar do rádio, e aí pronto, aí veio Rádio Sociedade da Bahia, Rádio Excelso, Rádio da Família, assim como Educadora. Aí migrei para Feira de Santana, Rádio Subaé, Rádio Sociedade de Feira, certo? É, eu gosto muito do rádio, a parte esportiva, notícia, muito legal o rádio é maravilhoso demais. Não é possível que em todas as casas do mundo não tenha um rádio, tem sim, sempre tem um rádio dentro de casa. E hoje eu sou maravilhoso, hoje eu sou grato a Deus hoje por ter uma pessoa que hoje trabalha no rádio, que é minha filha Amanda, sabe? É, eu fico hoje assim, sem palavras em dizer, dia do rádio hoje maravilhoso, hoje sensacional. E eu quero parabenizar vocês que trabalham com a comunicação do rádio aí, certo? E Amanda, você segue em frente, você está bem? Certo? Segue aí os conselhos de José, de Admário Reis, esse diretor maravilhoso que chegou aqui para a nossa cidade. Hoje nós abraçamos ele, ele é filho da cidade, certo? Então, eu só tenho que agradecer a vocês. Muito obrigado, Educadora FM, que hoje, sim, é a rádio da família. Valeu, meu amigo. Muito obrigado a vocês, viu? Ah, e também não esquecer também da minha amiga Linda Santana, né? Eu gosto demais, tá de férias, mas é uma pessoa que eu gosto muito. E a todos vocês da rádio também.
1: Rapaz, arrasou, viu? Manda o número do Pix aí, Everaldo Pintor, pra gente fazer pra você. Eu vou fazer uma ponta de Mário também, né? Um agradecimento especial. Mas é, gente, realmente o rádio é um meio que atravessa gerações, que se reinventa com o tempo, que tá presente na vida de todas as pessoas, né? Seja aqui na zona rural, seja no centro, em todo lugar tem alguém com rádio ligado, acompanhando a Rádio Educadora, a Rádio da Família, porque o rádio, além de informar, ele entretém, dá voz, aproxima, acolhe, e muitas vezes também é uma companhia, justamente quando a gente mais precisa. E que delícia fazer parte desse universo, estar aqui com essa galera tão fera, tão incrível. Ela já está com a gente, Josi do rádio. Vamos falar de rádio também hoje, viu, Josi? E Admário Reis, como o Everaldo Pintor falou. Vamos começar logo aqui o nosso bate-papo, minha gente, que eu já estou muito ansiosa para conversar com ela. Já já tem mais Fala Cidadão para vocês. Tem Binha do Neto falando aqui. Boa tarde, Amanda. Sou Binha do Neto, estou te escutando. Boa tarde, Binha. Já já você que mandou o áudio vai estar presente aqui também no nosso programa, viu? Mas agora vamos abrir esse momento de bate-papo com ela, Josi da Rádio.
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0: É, minha gente, que honra conversar com essa fera do rádio que acompanha vocês aí toda sexta-feira há muitos anos e que tá envolvida na política. Ela gosta do negócio, ela gosta de resolver as coisas, de ouvir denúncias, de atender às demandas da sociedade. É por isso que ela é nossa convidada de hoje, a candidata a deputada federal, Josi da Rádio. Boa tarde, Josi, seja muito bem-vinda.
1: Boa tarde, Amandinha. Quero dar uma boa tarde a todos os nossos ouvintes, em especial, quero também aproveitar aqui e parabenizar a nossa Amanda Guini, que vem dando um show aqui, viu, durante a programação do programa Tô Com Ela. E eu gostaria de agradecer a todos os ouvintes também que continuam aqui em coladinho com essa programação tão especial que a Amanda traz nesse momento de fé. Vem com as principais notícias, vem com entrevistas. Que bom a gente poder contar com profissionais incríveis. Quero aproveitar e já estender aqui também a Admário Reis, que é um excelente profissional. Sempre digo a ele: você é o coração da Rádio Educadora FM. Ainda bem que na cabeça, né? Né, Admário? Tem esse negócio quieto. Ó, mas eu quero agradecer, Amanda, a oportunidade em estar aqui no programa Tô Com Ela, batendo um papo, principalmente nesse momento tão importante que estamos vivendo, que é a campanha eleitoral, e o quanto que é importante o rádio alcança milhares de pessoas e a gente não tem noção. A gente acaba sendo companhia de tanta gente, fazendo parte
0: Com
1: da vida de
0: certeza.
1: tantas pessoas, que honra a nossa poder participar da rotina, né, dessas pessoas.
0: É uma honra para todos nós. E, Josi, é até um pouco difícil fazer essa abertura com você aqui de apresentação, porque uma
1: Já
0: galera já
1: conheço.
0: te conhece. Mas toda semana tem ouvinte novo aqui na Rádio Educadora. Tem gente que chega, que conecta, que fica porque gosta, porque é um conteúdo de muitíssima qualidade.
1: Sim.
0: Então, para quem ainda não conhece Josi da Rádio, quem é que é essa mulher?
1: Eita, que eu sempre fiz pergunta há 5 anos pro povo, viu, Edmário? Como é fácil a gente entrevistar o outro. Não é difícil, acho que o difícil é ser entrevistado, né? Mas é importante a gente ver esse momento, principalmente num programa sem corte, né? E sem
0: Sim,
1: edição.
0: edição.
1: Mas Josi da Rádio é uma mulher, né? Filha de mãe solo, minha neneguinha, minha nenega, a Josineide, o povo conhece como pró-nenega, tia nenega da escola. Filha de Cacau, neta de fogueteiro que faz licor. Aproveitar e mandar um abraço, porque ouvinte árduo também aqui da educadora, viu? Gosta de ouvir.
0: Tá sempre online.
1: Sempre online, sempre ouvindo. Então, um abraço pro meu avô fogueteiro, filha de Dona Judite, neta de Dona Judite, que fez um excelente trabalho, prestação de serviço junto à área da saúde, como enfermeira, para a população comariense. E claro que a gente fica honrado em fazer parte, né, da história de Coração de Maria, porque o Josi da Rádio tem uma das maiores famílias em Coração de Maria, a família Carvalho, a família Desidério e a família Mota. É um pouquinho de
0: Um
1: cada, que no
0: pouquinho de
1: final de
0: tudo.
1: tudo, Amanda, é todo mundo
0: É
1: parente.
0: uma grande família.
1: É, pois é. Sou esposa de Kleber da Água. É, mãe de Alícia, de 6 anos, mãe da nossa pequena Alícia e mãe do coração, né, de Ana Cecília, que tem 16 anos. E sou jornalista, radialista, apaixonada pela área da comunicação e apaixonada em lidar com pessoas, seja ela qual for. Cada um de um jeito, cada um com seu entendimento, mas claro, mantendo sempre o respeito ao próximo. Essa é a Josi, e candidata a deputada federal, apaixonada pela política.
0: É isso aí, minha gente. Você viu pouquinha coisa, né? A mulher chega aqui e rasga o verbo já na abertura da nossa entrevista. Mas vamos então falar de
1: Sim.
0: política, já que você falou aí, né, da sua candidatura a deputada federal. Vamos falar de mulher na política. Você que é jornalista, como você falou, comunicadora, está há diversos anos inserida na vida pública e agora encara mais uma disputa eleitoral. Conta pra gente o que é que despertou em você esse desejo de ocupar espaços de decisão e de fazer política?
1: Então, quem me conhece sabe que eu não sou mulher de correr desafios, né? Não é minha primeira candidatura. Eu fui candidata a deputada estadual em 2022.
0: Sim.
1: Nós ficamos na suplência, alcançamos 98 cidades no estado da Bahia. E para mim isso aí representa muito. Vai além de um mandato, mas sim de resistência, sabe? É os primeiros passos, ou melhor dizendo, engatinhando politicamente. E para mim, falar sobre política, sobre mulher, sobre essa caminhada tão árdua, porque não vamos romantizar a questão da mulher na política, sim, porque não certeza. Tem como. É, os desafios, né, os enfrentamentos não nos permite a enxergar dessa forma, como vários outros desafios de diversas mulheres também, como as mães atípicas. Uhum. A gente vê muitas das vezes aquela romantização, sim, e que não é real. Talvez seja uma forma de acalentar temporariamente os corações das famílias atípicas, e que a maioria delas também às vezes nem gosta. Porque entende, tipo, ai, você que está de fora vendo é massa, né? Falar sobre isso, mas eu sei a dor que eu passo, eu sei os desafios que eu enfrento. E na política não é diferente. Em 2024, eu fui candidata a prefeita do município de Coração de Maria, com muito orgulho. Fui a primeira chapa feminina, prefeita e vice-prefeita em Coração de Maria. Foi a nossa, Jos da Rádio e Gal. E que é uma pessoa que eu admiro bastante, tenho um carinho muito grande por ela, pelo projeto dela, pelo trabalho dela. Já esteve no meu programa várias vezes.
0: Deixar aqui um abraço também para a querida Gal.
1: E assim, a gente olha uma história política do município de Coração de Maria, onde temos 83 anos de emancipação política. Desses 83 anos, nós só tivemos uma única mulher prefeita na cidade. E aí, quando você vê um histórico de 83 anos, mais... somente 4 anos pertenceram a uma caneta, a uma mulher para administrar o município, faz a gente repensar na importância que nós temos de rever os nossos conceitos e também a questão da representatividade. Nós temos em Coração de Maria uma Câmara Municipal onde só tem homens. São 11 homens.
0: Infelizmente.
1: Infelizmente. Né? E nada contra os homens, nada contra os candidatos, não.
0: A gente sabe a importância dessa representatividade da mulher na política.
1: Mas não podemos, Amanda, naturalizar o que já vem sendo negado a nós mesmas, com como certeza. Mulheres, há muitos anos. E falo isso de forma consciente. E por isso, sempre que eu vou na casa das pessoas e que eu trago esse alerta, não é um alerta de disseminar que nós não estamos ou que estamos indo de encontro aos homens. Mas sim é um alerta de dizer assim, precisamos fazer nossa parte e avançar. Eu tenho uma filha de 7 anos. Eu quero que minha filha tenha esse conceito de eu também posso pertencer à política e ocupar esse espaço. Mas cabe a gente fazer essa caminhada até lá, eu estou fazendo a minha parte de forma muito consciente. Tem pessoas que dizem assim, Josi da Rádio, candidata de novo? Eu, de novo, mulher. De novo, homem. Quantas vezes precisar, a Josi da Rádio será candidata.
0: Para não deixar de acreditar, né?
1: Claro, e eu tenho um objetivo. Se eu tenho um objetivo, minha gente, na política, ele precisa ser alcançado. E eu que sou de baixo, que sou da correria, que não vim de família rica nem política, eu sei que o caminho é árduo mesmo, existe um processo, existe toda essa transição que eu preciso passar. Eu tenho 30 anos de idade. Então, eu venho já de algumas candidaturas de extrema importância para o nosso estado e para o nosso município.
0: Com certeza.
1: E isso não deixa de ser uma bagagem. Não é verdade? E isso também eu trago como exemplo para você. Você está dentro de casa, você vai chegar ao final do ano já, né, Mandinha?
0: Já está perto.
1: Já está perto do final do ano, minha gente. A gente já está perto de outubro.
0: Deixa eu falar um negócio. Estive no shopping essa semana e já fiquei assustada porque Natal. Já é Natal, gente. Vai piscar pois e já vai ser final do ano.
1: Então, está chegando o final do ano, você quer comprar. Geralmente, a gente inicia o ano falando que quer comprar algo. Sim. Quer alcançar algum objetivo. É a meta. Por exemplo, você quer comprar uma moto. Chega ao final do ano, você não consegue alcançar o objetivo de comprar essa moto. Você vai desistir de comprar a moto e vai comprar uma bicicleta?
0: De jeito nenhum.
1: Você vai, próximo ano, começar tudo de novo para insistir e conseguir comprar, porque tudo é com a vontade de Deus. O meu Deus, ele é tremendo, maravilhoso, e tudo que eu faço na minha vida é com a permissão dele. Então, se ele está me permitindo passar por todo esse processo, é porque tem uma vitória grande já escrita na minha vida, na vida da política baiana, em especial em Coração de Maria.
0: Olha aí, gente, a nossa Josi da Rádio já profetizando, viu? E como você falou, Josi, já são aí alguns processos de eleição, muita luta, muito aprendizado. Quem é, então, essa Josi que chega hoje à candidatura de deputada federal? Como é que você se sente mais madura, mais vivida? Quem é essa Josi hoje, candidata a deputada federal?
1: Uma obrigação ainda maior, uma responsabilidade tremenda. Mas o melhor de tudo isso, minha gente, é a gente trazer na bagagem a necessidade real da população. Uhum. E nós temos esse, não é nem um poder, mas essa sensibilidade através da comunicação, Amanda, de fazer justamente isso. Aqui na rádio, durante esses 5 anos, eu tive a oportunidade de ouvir as demandas da população de forma muito clara e muito íntima. E isso nos traz a responsabilidade não somente chegar aqui na rádio e colocar a boca no trombone, quando as pessoas falam, né, aqui com a gente, coloca a boca no trombone. Não nos cabe mais somente eu chegar aqui na rádio e trazer o problema e resolver o problema. Eu preciso ocupar um espaço onde eu possa me responsabilizar também para resolver esse problema. A deputada, a candidatura e deputada federal nos traz também a responsabilidade de levar a necessidade real do interior do estado lá para Brasília. Nós sabemos o quanto que nosso povo baiano, principalmente do interior do estado, sofre. E não é pouco, não, e não é clichê. Porque eu gostaria de saber a quantidade de deputados que tivesse a oportunidade de passar o terço à metade que Dona Maria e seu José passa. As dificuldades encontradas no campo para a agricultura familiar, onde, infelizmente, a maioria das pessoas ainda não tem esse incentivo. Onde as mulheres também do campo, principalmente, eu tive a oportunidade e tenho a oportunidade de conhecer várias mulheres que, inclusive, vivem também em comunidades quilombolas e que não se sentem, infelizmente, representada nem tampouco pelo estado, nem tampouco pelo município, pela falta de investimento, de acolhimento. A gente não cabe também somente vir durante a consciência negra que está chegando agora. E aí diversas mulheres são trazidas para um palco, para uma exposição da importância delas. Mas, posterior a isso, durante todo o ano, infelizmente, não são vistas. E é necessário ver essas políticas públicas para abordar situações e temas tão importantes para o nosso povo. Então, a responsabilidade minha é mais uma, é grande, mas a gente está preparada, eu me sinto muito mais madura diante de tantos desafios, mas também aprendizado, porque, Amanda, a gente aprende, em cada eleição, a gente aprende um pouco mais. No dia a dia já aprende, mas na política o negócio é avero, sabe? A gente aprende com força.
0: Eu tenho certeza que tem gente em casa assustada. Oxente, essa menina tem só 30 anos e já é essa consciência social, essa mulher que tem essa voz forte, que traz, que conversa, que resolve acima de tudo, né, Josi? E eu não posso deixar de falar que o nosso bate-papo aqui, gente, está em polvorosa, todo mundo querendo falar com ela, todo mundo querendo matar a saudade. Então, meu amigo Admário Reis, que honra falar você operando o som aqui. Vamos soltar um Fala Cidadão, por favor? Vamos lá, que a galera quer falar com o Josi. Você viu que responsabilidade, Josi, que eu tô hoje, você aqui sendo entrevistada.
1: Eu tô adorando.
0: E o operador de som é Admário Reis.
1: Admário Reis.
0: Rapaz, não tá fraco, não.
1: Eu ficava nervosa quando o Admário vinha pra ficar aqui.
0: Imagina como é que eu tô com as duas feras aqui. Tá complicado esse negócio, viu? Tá aparecendo, gente, porque aqui no estúdio eu tô tremendo mais que vara verde. Será que é uma condicionada? Eu acho que não, acho que o ar é desculpa. Bora de Fala Cidadão, que a galera quer falar com ela.
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3: A Amandinha, Neide Ramos, aqui na escuta, viu? Tô aqui ligadinha na rádio, ansiosa pra ver minha deputada federal falar, Josi da rádio. Amandinha, um cheiro pra você, viu, Amandinha? Eu tô aqui comendo um anduzinho que eu colhi na minha roça, Amandinha. Que quem planta colhe.
0: Não, que perturbação.
3: Na minha roça, tô aqui comendo um anduzinho tropeiro. Uma delícia, viu, Amandinha? Você quer, Amandinha?
0: Olha, agora eu vou falar que eu quero e você tem que arranjar um motoboy pra estar aqui, 2:30 em ponto, assim que eu sair da rádio pra bater meu prato de andu. Você tá prometendo, dê um jeito de trazer, pelo amor de Deus. E aí você não vai ter que trazer pra mim, não. Vai ter que trazer pra mim e pra sua candidata também, que ela vai estar aqui até o final do programa. Não vou dividir meu andu, você traz um de cada, né, Josi?
1: É, né, Amanda? Tu não me deu a opção?
0: Óbvio, tu quer que eu divida?
1: Tu tá vendo?
0: Farinha
1: rapaz,
0: pouca diz que é o pirão da gente
1: você
0: primeiro.
1: Você não era assim, não. Bote mocotó, que mocotó ela não come.
0: É brincadeira, bora que tem mais gente querendo falar com ela.
4: Boa tarde, família. Boa tarde, Amandinha. Boa tarde a todos da educadora. Parabéns. Deus abençoe a todos os locutores, radialistas, que chegam em nossa casa trazendo alegria e paz. Muito agradecida, desde já. Muito obrigada e agradeço. Família.
1: Oh, meu Deus.
4: Obrigada, educadora. 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A rádio que dá respeito a todas as famílias. E um abraço pra Josi, viu? Josiane Desidério. Essa sim é verdadeira.
0: Manda um abraço pra ela, Josi, a nossa querida Margot do Rio Seco.
1: Margot! Um cheiro da Josi pra você. Oh, meu Deus do céu, começa a me derreter aqui.
0: Esse cheiro vai ser disputado, viu? Todo mundo
1: pra
0: querendo.
1: Pra Neide também, é. Pra todo mundo.
0: Falando em disputa, deixa eu mandar logo um alô pra ela, Antônia, do Pácaro Verde, que sempre acompanha o nosso programa. Toda sexta-feira tá por aqui com a gente. Mas tem mais ouvintes querendo matar a saudade.
5: Boa tarde, tô com ela, Dino Motoboy tá na escuta, manda um abraço aí pra Josi, Krebe,
1: oh, meu
5: a
1: Deus.
5: Véia Brana do Beju, Margot do Rio Seco, Duga do Carrapato, Ninha Antônio Beju, Roberto do Pão e do Leite aí, Galego lá na Coreia, Lúcia lá em Teodoro Sampaio,
1: olha aí.
5: Do Tempero, ó, e todo mundo aí, viu? Tô com ela, Dino Motoboy tá na escuta aqui, pra escutar a voz de... A voz de Josi, tô aqui escutando, eu tô com ela, Dino Motoboy tá na escuta, viu?
0: Deixa eu fazer já uma duplinha, porque se Dino falou, a Adriana também tem que falar.
6: Boa tarde, Amandinha, aqui é a Adriana que tá falando, tô ligadinha no programa desde de manhã, viu? Josiane, Desidério, e aí, Josi, como tá? Cadê a Cleve? Cadê a princesazinha? Que Deus abençoe todos aí, viu?
0: Amém, amém. Manda um alô especial para os seus ouvintes, Josi.
1: Misericórdia. Josiane Desidério, já sabe quem é que
0: chamou
1: me chama
0: pelo
1: assim, né?
0: Nome completo.
1: Me chama assim, misericórdia. Minha mãe, há muito tempo atrás, quando queria me dar um a zero, né? Me dar um puxão.
0: Aquela bronquinha.
1: Aí ela me chamava assim, mas tudo bem. Um cheiro para Dino, para Adriana, para toda a galera que tá ouvindo a gente. E eu vi... Ah, me mandar um cheiro para João, tratorista.
0: Olha aí, não pode faltar.
1: É, Adriana, muito obrigada. Aí, nossa querida... Ai, meu Deus, Margot... Obrigada, Margot, pelo carinho de sempre. Deus abençoe cada um de vocês. Eu queria estar com minha listinha aqui para falar o nome de todo mundo. Me lasquei.
0: Ela
1: hoje.
0: Fica toda derretida, minha gente. Mas bora continuar falando Vamos. De política agora. Eu quero saber, Josi, por que na Sim. sua visão é tão importante termos mais mulheres participando da política, não apenas como eleitoras, que a gente sabe que somos maioria aí, né? Mas também ocupando espaços de poder e decisão. Para você, o que é que muda quando tem uma mulher sentada na mesa onde são realmente tomadas decisões?
1: Eita, muda tudo, minha
0: muda
1: gente.
0: Muda tudo.
1: Muda tudo no contexto da sensibilidade que nós temos, mas também da o conceito que nós temos diante dos problemas. Não é nem por questão de gênero, tá? Eu falo da sensibilidade que nós trazemos no dia a dia, os desafios. A gente consegue ter esse discernimento de fazer milhões de coisas ao mesmo tempo e que isso já foi comprovado, ok. Mas na política... Nós mulheres, a gente, Amanda, eu estava conversando essa semana, nós sempre fomos criada num contexto de que nós sempre estamos em disputa uma com a outra.
0: É aquela rivalidade feminina.
1: A rivalidade feminina, e que é alimentada já há muitos anos e vem crianças, meninas, se tornam mulheres com esse conceito.
0: Já cresce assim, né, Júlia?
1: A gente precisa começar a mudar. Precisa começar a alterar isso aí. A gente não está aqui para disputar nem com os homens e nem tampouco com as mulheres. Nós queremos ocupar esse espaço que é de extrema importância diante da representatividade que ainda nos falta. Na política, nós somos maioria do eleitorado? Somos. Mas a gente também não somos, nós não somos maioria que está lá sentada para decidir, para resolver e para criar políticas públicas para toda uma sociedade, em especial para as mulheres. E qual é o problema de tudo isso, Josi? Eu entendo que o problema está justamente nessa rivalidade estendida de forma patriarcal, dentro do conceito, né, da criação dessas meninas. Nós podemos, minha gente, como mulher, se eu quero cuidar da minha casa, ok. Eu sou dona de casa com amor, conheço várias mulheres mães de casa com muito amor. Nós queremos, Josi, empreender. Vá empreender, que você tem capacidade para isso. A maioria também dos empreendedores são mulheres. A maioria das mulheres também estão em salas de aula se capacitando. A maioria das mulheres estão nas universidades. Mas a maioria das mulheres ainda não estão ocupando um cargo de poder. E quando essas mulheres também... se direcionam e se colocam à disposição para concorrer a um cargo de poder, as consequências são ainda maiores. Os desafios são ainda maiores, infelizmente. E claro que a exposição é ainda maior. E talvez seja isso que faz com que diversas mulheres não tenham a coragem, né, de ir disputar um cargo político. Porque, infelizmente, quando nós colocamos o nosso nome à disposição da política, a gente sabe que, como figura pública, você pode criticar, acreditar, discordar, só não pode faltar o respeito. E é o que mais, infelizmente, ainda vem acontecendo nas mulheres candidatas. É o desrespeito, são as perseguições, são as ameaças, são as difamações, são as calúnias. Quantas mulheres estão preparadas para poder passar por tudo isso? E não vamos dizer que não passa, porque passa.
7: Passa, sim.
1: Nós temos vários exemplos sobre isso. Vários exemplos, inclusive aqui no nosso estado. Então, como é que a gente diz que... A gente sabe que tem o próprio TSE, o Tribunal Superior Eleitoral, tem o próprio Ministério Público Eleitoral, que fazem diversos, né, programas de TV, de rádio, convocando as mulheres para estarem nesse espaço, porque sabe a importância que nós teremos como representantes das mulheres num cargo político ou de poder. Mas, infelizmente, nessa trajetória, muitas mulheres não conseguem alcançar. Muitas mulheres, na verdade, assim, eu costumo dizer assim, ó, milhares de mulheres, Amanda, têm vontade de estar na política. Mas a vontade de estar na política não é pelos status, não. Sim. É porque sabe que lá a gente consegue
7: realmente mudar
1: muita coisa. Só que quando você se depara num processo de registro de candidatura, de estar em uma rede social colocando seu nome, colocando sua cara, colocando também a sua base familiar exposta em todo um cenário, a maioria das mulheres, se existiam milhares, só fica centenas. Até o registro, centenas. E aí, durante toda essa caminhada para poder concorrer à eleição, só fica dezenas para poder ser votada.
7: E na hora de ser eleita,
1: a gente fica... Se já era unidade, a gente fica em poucas, bem poucas quantidades. Então, enquanto a gente ainda fica persistindo, tem várias mulheres que já estão desistindo. E diante de tanto cenário, né, de violência, a maioria das mulheres, infelizmente, entendem que não nos cabe nesse espaço. Mas eu, como pessoa, como mulher, como mãe, como comunicadora, eu tenho um dever de resistir e persistir durante todo esse cenário para que a gente consiga abrir caminhos e portas para as outras, que ainda estão por vir. Porque eu também só consigo fazer isso aqui hoje porque outras, antes de mim, também já passaram por todo esse processo e não desistiram. E que bom que elas não desistiram. E que bom que eu não vou desistir.
0: E
1: né?
0: Que bom que a gente chegou nessa parte importantíssima. Sim. De falar de violência política de gênero. Uhum. Porque você trouxe isso agora na sua fala, né? Essa questão de desafio, de exposição, de ataque, julgamento. Sim. Sobre a vida pessoal. Aí muitas vezes também entra na questão de aparência, de Sim. Autoestima. É usado tudo que pode ser usado contra essa mulher para que ela desista, para que o sistema vença e que ela não chegue lá, não chegue no final, não chegue na cadeira, não chegue na caneta. Eu quero que você traga agora, Josi, para a gente, como é que tem sido essa dificuldade que você vem enfrentando na questão de violência política de gênero.
1: Eu trago esse tema sempre e vou trazer, de verdade, eu acho que eu tenho a obrigação de falar sobre. Quando a gente fala de violência política de gênero, nós estamos falando de qualquer meio que um outro, né, uma outra pessoa ou um próprio homem, eles entendam e façam, tentam fazer com que uma mulher pare, com que uma mulher não exerça, com que uma mulher paralise e não exerça o seu poder político. E o poder político, minha gente, vai independente da questão do mandato. Vai desde quando você vai concorrer a um cargo político. A violência política de gênero, ela vem sendo uma pauta global. E a cada ano isso ainda mais vem se fortalecendo. E que bom que a gente possa falar ainda sobre violência política de gênero nesse século XXI. Né? E que pena que ainda em 2026, diante de tamanhas mudanças, diante de tamanhos cenários positivos também para nós mulheres em estarmos alcançando diversos direitos, um deles o político, e a gente tem que estar ainda batendo e falando sobre o respeito a nós mulheres quando estamos concorrendo a um cargo. Eu, em 2024, quando eu fui candidata a prefeita, eu precisei fazer minha convenção partidária com colete à prova de balas, e você sabe quantas pessoas, homens, foram para um grupo de WhatsApp e para as redes sociais para poder dizer que era vitimismo? E aí eu te pergunto, você acha mesmo que eu queria estar passando por todo esse cenário? Ou eu queria estar livremente fazendo minha campanha de forma tranquila, sem precisar se preocupar se está passando um carro, se tem alguém me olhando, se tem alguém me intimidando, se tem alguém que me ameaçou, que está no mesmo espaço que eu, sabe? Se eu preciso me preocupar que eu não posso ficar até determinado horário na minha própria cidade porque eu não me sinto segura. Eu queria mesmo estar livre. Eu subir e descer sozinha. Eu subir e descer, respeitar o outro me respeitar. Eu poder fazer reuniões livremente sem se preocupar se as pessoas vão estar sendo expostas como eu estou sendo. Isso não é um cenário democrático. Então, além das vítimas que também passam por diversas formas de violência, nós mulheres, mas também na política, a gente sempre se preocupa. E se eu falar, e os julgamentos? E aquele outro que está ali do outro lado? O que é que vai dizer? Vai falar sobre mim? E como é que eu vou fortalecer as minhas ideias e não deixar, né, esses comentários machistas, em maioria das vezes, estar sobressaindo sobre a minha caminhada? E se eu ficar calada? E Deus o livre se concretizar as ameaças que eu recebi. Amanhã, Dona Maria, seu João pode dizer que eu não falei. E por qual motivo Josi não expôs tudo isso? Ela da rádio, da comunicação, e por qual motivo ela não falou sobre? Então, a gente sempre fica nesse paradigma de que eu sou a vítima, mas se eu falar também, eu posso me tornar uma réu.
0: Sim.
1: Sabe? E a maioria da preocupação das mulheres também expor diversas situações de violência é justamente essa. Mas eu não tenho opção. A opção minha nunca foi desistir, nunca foi dar para trás. A opção minha sempre foi persistir, resistir, continuar minha caminhada, respeitando, e preciso que eu seja respeitada. Não existe, Amanda. Eu sou candidata a deputada federal, eu estar na minha cidade, Coração de Maria, na nossa Coração de Maria, que isso nunca aconteceu. Eu estou em Coração de Maria, existia um grupo de WhatsApp onde o assessor especial do prefeito, e que eu soube, né, que é primo da primeira-dama do município, ele é administrador de um grupo que em 24 horas apaga todas as mensagens. E lá nesse grupo, ele me diz, né, que a Josi da Rádio está na cidade. Josi da Rádio está na cidade.
0: Espera ainda, Josi, calma. O grupo do WhatsApp está dando informações se você está em Coração de Maria ou não? É isso?
1: É um grupo de WhatsApp que é o administrador do grupo, né? É o assessor especial do prefeito. Pois é. Eu estava na cidade e ele simplesmente chega no grupo e afirma: Josi da Rádio está na cidade a qual eu pago meus impostos, na cidade a qual eu tenho história, tenho família, nasci no Hospital Ângelo Martins. Não tem por qual seria o contrário de eu não estar na cidade. Impossível.
0: Tem dom no Coração de Maria?
1: Pois é. Afirma que eu estou na cidade. Em seguida, o chefe, né? Vou até ver aqui para não me atrapalhar. O chefe de departamento de fiscalização tributária do município, ele diz o seguinte, ele afirma: a Josi da Rádio está assim, eu vi, porque ele estava, inclusive, no mesmo espaço que eu, lá em Coração de Maria.
0: E aí deu as características da sua roupa?
1: Deu as características da minha roupa e disse o seguinte: a hora dela vai chegar também. Então, eu quero dizer aqui, aproveitar o espaço, que não foi somente essa frase, essa ameaça exposta em um grupo de mais de 200 pessoas, onde o chefe de departamentos de tributos da Prefeitura de Coração de Maria diz que minha hora vai chegar também. Em seguida, ele diz que se eu queria ver o Satanás, que o Satanás chegou.
0: Oxi,
1: e que ele, que ele estaria se organizando para não sair pela culata e que ia pedir demissão, né? Para não respingar nada na prefeitura. Que guerra só entra para matar. Eu peço até desculpas à Dona Maria, seu João, a galera que está em casa, que está nos ouvindo. A gravidade, a agressividade que esse senhor, esse contratado, porque não é concursado, são contratados os dois, contratados pelo prefeito municipal de Coração de Maria, aonde fica em grupo de WhatsApp, difamando e caluniando as pessoas de bem. E eu posso falar que não foi somente eu que fui vítima. Nós tivemos várias outras situações de desrespeito. O padre Luciano, que já esteve nesse programa por diversas vezes, inclusive o próprio padre já foi difamado, já foi chamado de tudo que não presta pela boca da assessora especial do prefeito. Então, isso é inadmissível. Foi um dos temas que a gente também já chegou aqui e já falou sobre.
0: Sim.
1: Aonde a gente fica em um cenário que não pode se colocar contrário à gestão, porque se colocar contrário à gestão, como eles mesmos dizem, tanto o assessor especial do prefeito quanto o chefe, né, de departamento de fiscalização tributária do município, eles dizem que são a testa de ferro do prefeito.
0: Oxente.
1: É, que possa entrar na fila. Entre na fila para mais um processo. Desdenha, inclusive, da própria medida protetiva. Para você ter noção, a primeira medida protetiva cautelar através de violência política de gênero na Bahia foi concedida a mim.
0: É isso que eu ia te perguntar. Vou entrar nesse assunto com você, porque além de colocar a boca no trombone e trazer a informação para a sociedade, você também procurou a justiça.
1: Claro.
0: Você não ficou desassistida. O que te levou a procurar a justiça nesse cenário, além da gravidade da situação, mas trazendo também para essa questão de ser pioneira nesse recorte da violência política de gênero?
1: Pois é. Eu tive que procurar a justiça, como todas as vezes eu procurei. Inclusive, o cenário de 2024, que eu estava colete à prova de balas, onde os mesmos, algumas pessoas da gestão atual estavam em grupo de WhatsApp dizendo que eu estava procurando mídia e que eu não tinha tomado providência. Providência essa que foi tomada, inclusive, a sessão especial do prefeito foi denunciado pelo Ministério Público e a gente vai ter audiência dia 29 de setembro, agora, em Coração de Maria. Inclusive, agora, desses novos fatos, onde o juiz eleitoral da comarca de Coração de Maria concedeu a primeira medida cautelar protetiva através de violência política de gênero na Bahia, foi em Coração de Maria, pelo infeliz cenário de perseguição, de ameaça contra mim como mulher candidata. Porque, assim, eu gostaria até de aproveitar aqui, eu nunca tive embate nenhum com nenhum dos dois contratados.
0: E qual é o problema em você ser candidata? Qual é a questão que está acontecendo em Coração de Maria? Será que eles estão se sentindo intimidados?
1: Amanda, eu não vejo problema. Sabe
0: o que está acontecendo em Coração de Maria? Será que eles estão se sentindo intimidados?
1: Amanda, eu não vejo...

0: eu recebo todos esses tons de ameaça, perseguições, entre vários outros fatores de violência política de gênero, porque todas essas situações só sobrecaem sobre mim quando eu me posiciono como candidata. Só porque fora a candidatura, não tem problema. O problema é quando o nome Josi da Rádio crava na urna. Quando Josi da Rádio faz as visitas, quando Josi da Rádio é acolhida, quando Josi da Rádio continua persistindo, e 10 votos, 10 mil votos, 100 milhões de votos que eu tiver, é votos de pessoas que têm opinião pública para dar e própria. Todos nós podemos votar em quem a gente quiser. Não adianta esse nível de coronelismo, esse nível de perseguição, de opressão para as pessoas. E eu me pergunto todos os dias, meu Deus, por que isso comigo? Eu, como jornalista, radialista, que estou aqui, que sou mulher de embate, eu não sou mulher de dar para trás. E eles sabem disso. Respeito todo mundo e quero ser respeitada. Agora, eu não vou admitir nenhum nível de situações e politicagem para poder tentar desconfigurar toda uma história que o Josi da Rádio vem caminhando, e vem caminhando sozinha, não, porque eu não chego em canto nenhum sozinha. Ah, mais uma campanha de forma muito séria. Agora, eu não vou admitir, Amanda, eu estar em um processo eleitoral e ser assassinada como, inclusive, feminicídio político, que é o que aconteceu com Marielle Franco. Existe a Procuradoria do Senado Federal, minha gente, que é uma procuradoria que acompanha todos os tipos de violência política de gênero na Bahia. E eles estão acompanhando o meu caso. Eu estou sob monitoramento do Senado Federal, da Procuradoria Especial da Mulher. Eu estou em um nível de vulnerabilidade extremo aqui no Brasil, não é na Bahia, é no Brasil. E isso tudo não seria consolidado à toa se não houvesse provas do que eu tenho dito. Uma coisa é dizer na minha cara que vai me matar e eu não ter como provar, fica a minha palavra com essa sua, Amanda. E outra coisa é você estar em um grupo de WhatsApp me ameaçando, me intimidando. E como se não fosse ainda o pior, eu tenho essa medida protetiva aqui, onde diz o seguinte, que está proibido a aproximação física em relação à vítima Josiane Desidério Mota, que nem eu estou dizendo, é o juiz, quando concedeu. Entende? E aí diz o seguinte, ó, a vítima Josiane Desidério Mota está proibida a aproximação física a mim, aos meus familiares, inclusive à minha mãe, Josineide Carvalho Desidério. E eventuais testemunhas arroladas no processo devem ser mantidos o limite mínimo de distanciamento de 200 metros. E você acredita que mesmo assim não é respeitada?
1: É isso que eu ia te perguntar, porque a gente que acompanha as suas redes sociais vê que você está lá todos os dias conversando, denunciando, sim, trazendo o que está acontecendo na sua campanha, na sua rotina, com a sua família, com a sua vida. E, recentemente, você publicou um vídeo onde uma nova situação, um novo desdobramento dessa questão aconteceu. Traz para a gente, por favor.
0: Infelizmente, eu estava na Feira Livre, em Coração de Maria.
1: Que o nome já diz, né?
0: Feira Livre. E eu, de forma livre e democrática, estava desde as 9 horas da manhã, entregando meus santinhos, respeitando todo mundo. Outras pessoas de outros grupos políticos estavam lá, e todos fazendo o mesmo papel, sem agonia nenhuma.
1: O nome disso é democracia, né, Josi?
0: É democracia. É você se posicionar para a população e dar seu santinho, as pessoas votam se quiser.
1: Você apresentou seu projeto.
0: E isso. Mas, infelizmente, Amanda, eu me deparei de uma cena totalmente absurda. Como é que eu tenho uma medida protetiva concedida pelo juiz, que, inclusive, informa, ó, expressa os requeridos que o descumprimento de qualquer uma das medidas cautelares imposta ensejará imediata decretação de prisão preventiva. Nos termos do artigo 282, parágrafo 4º, e do artigo 302, parágrafo único do Código do Processo Penal. Eu tenho essa medida que anda comigo. Está toda acabadinha. Anda comigo o tempo todo, durante a minha campanha. E, infelizmente, eu estava ali na Feira Livre, num sábado de manhã, quando deu umas 11 horas, 11h20, 11h30, nesse período. Eu estava em um estabelecimento comercial, junto com o meu grupo que estava me ajudando a fazer campanha, que estava ali, os colaboradores, entregando os santinhos, aonde, nesse estabelecimento, eu fui informada que um dos indivíduos, ou melhor, o chefe do Departamento de Fiscalização Tributária, ele estava no mesmo ambiente que eu. E, diante desse cenário, minha mãe ficou super nervosa. A pressão baixou, ficou tremendo, vamos embora, vamos embora, vamos embora. Com medo de que algo pudesse se concretizar, porque a gente não está

0: na cabeça de ninguém. E infelizmente, quando existe um homicídio, um feminicídio anterior a isso, houve, né, as ameaças para que se concretize. E nesse cenário todo, a primeira coisa que eu fiz foi acionar a polícia militar, que é o que a lei nos permite e nos
1: Sim.
0: orienta, que acione a polícia militar. E quando eu vi realmente esse indivíduo em menos de 200 metros de mim, ó, minha gente, deixa eu falar uma coisa para vocês. A gente sabe que a cidade é pequena, Amanda. Uma hora ou outra você vai acabar se batendo com o outro. Mas a gente sabe também que uma coisa é você se bater de imediato e você se retirar. E outra coisa é esse indivíduo saber que não pode estar no mesmo ambiente que eu, em menos de 200 metros, estar lá, menos de 200 metros, me vendo e me filmando. O pior de tudo, ele ainda me filmar, a mim e a minha mãe, que minha mãe também está protegida pela medida protetiva. E a medida protetiva, infelizmente, diante desse comportamento, prova que para ele não é nada. Sabe? Ainda esperou a esposa chegar. A filha chegar, os três virados exatamente para mim, no mesmo ambiente que eu estava, e só tínhamos mulheres naquele ambiente, com meu grupo só tinha mulheres. E quando eu vi toda aquela situação, que eu liguei para a polícia, e comecei a falar para as pessoas que estavam ao meu redor, e ó, o contratado, o chefe do departamento de fiscalização tributária, tá linda, tá me filmando, eu tô com a medida, peguei a medida para mostrar algumas pessoas. Fiquei nervosa, fiquei, claro, não estou na cabeça de ninguém,
1: Óbvio.
0: você é me ameaça de morte. O juiz vem e lhe concede para
1: E
0: você não
1: uma
0: se
1: situação de
0: aproximar.
1: intimidação.
0: Me intimidando. Eu tenho que me retirar e parar. E daquele período que eu fiquei ali parada, ligando para a polícia militar, quando eu fiquei quase 40 minutos esperando a polícia militar. E a polícia militar não chegou. Aí quando eu saí, encontrei eles no caminho, eles me informaram que tinha acabado de chegar lá, mas depois de quase 40 minutos. Ele, quando viu o sujeito, né? Quando viu essa movimentação minha, ele se retirou, mas ele já tinha me filmado. Ele já estava sentado, ele se levantou, virou para mim, a família, a mãe e a esposa, no mesmo sentido, a mãe não, a mulher e a filha dele, todos virados para mim, me intimidando. E eu não me retirei. Eu só me retirei depois que ele já tinha saído e que a polícia não chegou. Eu já tinha quase 40 minutos. Deus me livre, eu podia estar até morta.
1: E o que a gente vê é um desdém da justiça. Porque
0: Pois
1: se
0: é.
1: existe medida, se existe, aí você com o seu papelzinho na mão, para cima e para baixo, para se sentir protegido, e se essa pessoa realmente não liga, não está nem aí para o que está acontecendo, a gente precisa realmente ir e ser mais incisivo.
0: Pois é. Agora, claro que cabe agora o Ministério Público. A Justiça Eleitoral, que eu sei da tamanha responsabilidade, sei de todo o cuidado e atenção, não somente aos meus casos, mas também ao caso de diversas outras mulheres que sofrem diversas violências, né, diariamente, e
1: Inclusive, já
0: política.
1: tivemos diversas entrevistadas aqui falando sobre violência política de gênero. Infelizmente, é uma coisa que está em todo o Brasil.
0: E sabe o que me causa ainda mais dor diante de todo esse cenário? É que você, não sei se você viu, Amanda, Suzy Isabel Polo, que foi, estava como candidata
1: Sim.
0: ao governo lá no Peru, e ela estava igual a mim. Ela é jornalista igual a mim. Estava igual a mim, numa feira livre, fazendo campanha, sorrindo, entregando santinhos, e fazendo, inclusive, vídeo com a equipe dela, quando, de repente, ela foi assassinada com tiros na cabeça. E aí eu te pergunto, o que é que vai esperar chegar para mim? Eu ser assassinada? Porque eu não tenho inimigos. Nunca recebi ameaça de ninguém, a não ser deles, que fazem parte do grupo político do prefeito de Coração de Maria, a qual eu nunca militei junto. Porque quando ele foi prefeito e candidato a prefeito em 2020, eu fui apoiar César. E outra, quero também esclarecer que eu também nunca tive problema, embate nenhum com o prefeito de Coração de Maria. Eu, como jornalista, sempre respeitei as caras. Sempre falei, não somente Coração de Maria, mas de toda a região. Quando o povo vem aqui cobrar, a gente fala. Várias pessoas já vieram dizer a mim: você nunca mais falou de Mainha, né? Eu fiz, oxente, só falo quando o povo cobra. Eu não tenho nada contra a Mainha, não tenho nada contra nenhum outro prefeito, nem prefeita. Quando chega para aqui, a gente bota a boca no trombone e cobra mesmo. Agora, eu não vou aceitar é ser mais uma no índice de morte e assassinato em Coração de Maria que não tem resultado nenhum. Igual a morte de Edmilson Paes, que eu continuo cobrando. Sou a única da imprensa que cobra. E sou a única na política que também cobro. E todo mundo quer saber. E a Polícia Civil de Coração de Maria vai dar um resultado quando? Quando é que a Polícia Civil de Coração de Maria vai dar um resultado sobre a morte de Edmilson Paes? Porque ele tem família, ele tem amigos e também teve história. Ele chegou aqui, ó, dia 29 de fevereiro de 2022, se não me falha a memória. E no dia 9 ele foi assassinado dentro de casa. Fazendo aqui denúncias, cobranças. E eu não vou me encalar, só podem me encalar, minha gente, se Deus me livre dessa maldita hora, se mandarem realmente me assassinar. E já quero deixar claro aqui para o Ministério Público Eleitoral, Ministério Público e toda a Justiça Baiana e junto à imprensa, que se me acontecer qualquer tipo de incidente fatal, porque infelizmente também tem as arquitetações, né? Que depois os meninos da moto passam, atiram para tudo que é lado, levam um telefone e fica registrado como latrocínio. Eu não vou aceitar de forma nenhuma intimidações e quero deixar claro que eu não tenho inimigos a não ser os mesmos que se declaram inimigos a mim. De forma, inclusive, de forma agressiva. E, infelizmente, eles trazem um aspecto de impunidade, que é um aspecto que eu não acredito, porque eu confio na justiça. E Deus também, porque, sem meu Deus, eu falo todo assim, as pessoas que eu chego para pedir o voto, falo, se não puder votar em mim, bote meu nome em oração. Bote, porque eu estou precisando. E meu Deus nunca tirou a mão da minha cabeça de momento nenhum. A Imaculada Coração de Maria também não. Por isso que eu continuo forte, por isso que eu continuo resistente a passar por todos esses desafios. Fácil não é, mas eu estou aqui. Dura.
1: E o que
0: resistindo.
1: Te mantém aqui também é o apoio do povo, né? Sim. Tem muitas pessoas mandando mensagem pra gente. Cosme do Tempero mandou assim, ó, mulher retada, te admiro. E agora a gente vai ouvir mais um pouquinho Sim. dos nossos ouvintes, fazer até uma quebra pra você respirar um pouquinho, acalmar os ânimos,
0: eufórica,
1: porque realmente, né, é uma situação muito
0: pois
1: complicada.
0: É.
1: Mas vamos ouvir aqui o nosso povo, que eles querem falar com você.
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3: Estou com ela, das 12 às 14 horas. Boa tarde, Amandinha. Que Deus te abençoe, você, Edmário Reis aí também, viu? Toda a equipe de trabalho, todos os ouvintes da Educadora FM. Aqui quem fala com a gente, estou aqui ligado no programa, viu? Tô com a Amandinha, viu? Amandinha, Josi, Edmário, parabéns. Para todos os radialistas, pelo esse dia do rádio,
0: uhum.
3: é um meio de comunicação que nos deixa informados e também nos alegra, né? Com as tardes alegres, né? Parabéns para todos vocês, que Deus continue abençoando e iluminando.
0: Amém.
1: Amém, amém.
4: Boa tarde, Amanda. Que Deus te abençoe, te proteja e te guarde. Deus abençoe. Quem está aí com você, que eu não sei quem é,
1: Josi.
0: A própria.
4: Boa tarde, minha querida Josi.
0: Oi, meu amor.
4: Que Deus te abençoe.
0: Amém.
4: Hoje, amanhã e sempre.
0: Amém.
4: E a vitória já é sua. Em nome do Senhor Jesus.
0: Amém.
5: Boa tarde, maravilhosas. Boa tarde. Amanda, Josi, como estão vocês?
0: Na mão de Deus.
1: Na língua do
0: Na
1: povo.
0: Na língua do povo.
5: Sua, viu, Josi? E
0: Sim.
5: abençoando a nós todos, né? A vida de cada um de nós.
0: Uhum.
5: Né? Que possamos ter um final de semana abençoado na presença
0: Amém.
5: De Jesus Cristo. Tá bom, lindas, maravilhosas, cheirosas. E a todos os uhum. ouvintes da educadora. Fiquem com Deus, que é na paz. Está abraçada, minhas lindas, viu? Beijo de luz.
1: Beijo de luz, Luciana.
0: Olô.
6: Deus dê um fim de semana para todos. Um paz e saúde. E um abraço para a Josi aí, que vem nos matar a nossa saudade, que nós estávamos sentindo muita falta de ouvir essa
0: oh, meu Deus.
6: E essa pessoa maravilhosa que é você, Josi. Um abraço de Carlinhos Pedreiro e tudo de bom, estourada.
0: Carlinhos é uma figuraça, meu Deus do céu.
1: Ouvimos Adelina, Cosme do Tempero, Carlinhos Pedreiro, Dona Moça, Dona Mocinha, Luciana, todo mundo aqui querendo matar a saudade dela. E Josi, como é que você se sente recebendo esse carinho depois de tanto tempo afastada do rádio, mulher? Porque eu sei que você recebe o carinho nas ruas, né?
0: Sim.
1: Quando você tá passando ali, apresentando seu projeto, conversando com as pessoas. Mas o carinho do rádio, ele também faz falta, não faz, não?
0: Muita falta. Eu só não fico tão assim, porque eu sei que o carinho as pessoas também têm com você.
1: É. Transmitiram para mim, graças a Deus.
0: Transmitiram para você. Então, eu quero agradecer todo o carinho, todo o acolhimento. É, a saudade faz parte, mas breve eu estou de volta. Mas eu quero também aproveitar aqui, Amanda, e parabenizar, agradecer, na verdade, acho que essa é a palavra certa. Eu quero agradecer ao vereador André do Picado.
1: Sim.
0: Porque, mesmo diante de tamanhos cenários que eu tenho passado, ele foi o único vereador que eu tenho conhecimento de ter se posicionado como um repúdio, né, declarado publicamente ele como vereador e como homem.
1: Importante esse, né, apoio, né?
0: Pois é, e ele repudiar todo esse cenário de violência política de gênero, de ameaças vivenciadas por mim. Então, eu gostaria de agradecer a sensibilidade do vereador André do Picado, aqui de Conceição Jacuípe, de ter se posicionado e ter também ser solidário a todo esse momento difícil que eu tenho enfrentado como mulher, como política, como candidata. Meu muito obrigada. E a gente, claro que todo esse carinho aqui da população vai fortalecendo a gente a cada dia, né?
1: É maravilhoso, é o que vai fortalecendo mesmo, essa, sim, é a palavra, trazendo força para você, para a sua caminhada, para a sua luta. Mas eu quero falar um pouquinho agora do seu projeto, você apresenta às pessoas na rua. Quando, sim, a pessoa ouve assim, ó, Josi da Rádio é candidata a deputada federal. O que essa pessoa precisa saber? É candidata para defender o quê? Quais são hoje as principais, sim, bandeiras da sua candidatura, Josi?
0: Eu falo sempre que eu tenho três, né, prioridades fundamentais como foco, né, principal. Claro que a gente quer abraçar e precisa abraçar diversas demandas que chegam da população, da sociedade, que ao longo do tempo vem se renovando e chegando para a gente como político. Mas eu acredito que o dever principal é proteger nossas mulheres, é fortalecer as nossas mães, sejam elas mães solos ou mães atípicas. É preparar os nossos jovens para o mercado de trabalho, onde a gente sabe que a cada dia vem se perdendo ao longo do tempo. A política de prevenção, ela precisa ser ainda maior do que a de punição. E acho que o nosso Estado, o nosso país ainda não conseguiu reconhecer isso. Enquanto nós estamos preocupados de, depois que acontece o fato, depois que uma mulher é assassinada, a gente vem punir, e essa punição que muitas das vezes também diante do cenário e do desastre que existe numa sociedade, porque quando uma mulher ela é assassinada também é um sonho de diversas outras mulheres. Ela, quando é assassinada, infelizmente, a gente destrói toda uma base familiar. São filhos que ficam órfãos, sabe?
1: E que dependem muitas vezes exclusivamente dessas mães.
0: Dessas, né, mães, porque a maioria dessas mães também é que seguram, né, a peteca. É a que segura as pontas, é quem trabalha, é quem sustenta. Então, a gente precisa focar em políticas públicas de prevenção. E eu acredito que a prevenção deve vir no contexto já do âmbito familiar. Se não é possível dentro do âmbito familiar, que a maioria dessas crianças, quando vivem em um cenário de violência dentro de suas casas, às vezes só tem a escola para poder elas serem acolhidas e tentar mudar o cenário, nem que seja temporariamente, nem que seja metade do dia dela, ser de uma forma suave. E essa suavidade não deve existir como naturalidade da situação, mas sim como um alerta. O que é que nós, como educadores, nós como escola, âmbito escolar, nível municipal, nível estadual, estamos fazendo para prevenir a continuidade de uma violência? E aí é uma pergunta que a gente não consegue enxergar no dia a dia como resposta. Sim. Nós não temos. Hoje, nós mulheres, quando temos filhas meninas, a gente se preocupa e tem medo de nossas filhas ser vítimas de feminicídio, porque a maioria das mulheres estão sendo assassinadas. Aí você tem um filho, Amanda, homem, um menininho, você também fica com medo. Qual é o caminho que meu filho vai seguir? Porque a gente também planeja, a gente orienta, mas infelizmente tem situações que não cabem somente a mim como mãe, mas também tem o Estado. Também tem a própria sociedade. Como é que nós iremos não deixar esse menino se transformar em um violento?
1: É um trabalho de aldeia, é um trabalho de equipe.
0: Entende? E essas mulheres também se tornam mulheres doentes emocionalmente. Aí um outro pilar que eu acho de extrema importância é o empoderamento dessas mulheres, mães atípicas e mães solos. Empoderamento de quê, Josi, que você está falando? Como é que essas mulheres vão se manter? Porque, ai, Josi, mas meu filho, eu consigo encostar ali, tá recebendo um benefício, não é o suficiente. Não é o suficiente.
1: Porque quem tá na realidade dessas famílias sabe que na prática não é bem assim.
0: Muda todo o contexto. Já começa, Amandinha, quando você precisa diagnosticar suas crianças, seus filhos. Aí você vai para o diagnóstico que às vezes não é precoce. Ainda tem a não aceitação dessa mulher, mãe, que vai ser mãe atípica, que não quer aceitar ser mãe atípica. E aí você diz, aonde é que essa mãe vai ter um colo? Quem vai acolher?
1: Vai para a dificuldade dela ser inserida no mercado de trabalho. São muitos pontos abertos que a gente fica sem resposta.
0: Entende?
1: Né,
0: é. Como é que essa mulher vai se sustentar? E os sonhos delas que já vai por água abaixo? Não é a escolha dela, não. Não tem opção. É a realidade que elas enfrentam. E como é que nós iremos organizar tudo isso? Porque eu, como deputada federal, tenho que ter por obrigação de criar legislações, criar leis para que abrangem e alcance principalmente essas mulheres e mães atípicas do interior do estado, que a dificuldade é ainda maior. Tem mães que eu ouço que diz, ó, tem mês que dá, que está lá disponível a doutora, a psicóloga, a psicopedagoga, um neuro, mas tem mês que não tem, através do SUS, através do CREAS, através do CRAS, a gente não consegue. E aí meu filho retroage tudo novamente. E você faz o quê, mãe da vida? Não tenho como trabalhar, quem vai ficar com meu filho? Na escola eu coloco, e às vezes nem as próprias professoras, minha gente, conseguem lidar com isso. Porque se você, como mãe, se sente apavorada, tendo um amor do mundo, maior do mundo, pelo seu filho, imagine uma pró que está desgastada diante de todo o cenário. É ainda pior. Então nós precisamos ter esse entendimento na política para conseguir alcançar a essas pessoas, Amanda. Você é empreendedora, você sabe que não é fácil.
1: Com certeza.
0: Empreender. Imagine sendo mãe. Imagine sendo mãe atípica. Como que é difícil para essas mulheres? Cabe a gente se colocar no lugar do outro?
1: São muitas camadas para essa mulher enfrentar, Josi.
0: Demais.
1: E aí é impossível a gente não voltar no que a gente estava falando anteriormente. Que essas dificuldades, elas são muito maiores para as mulheres. As mulheres inseridas no contexto político, porque a elas, muitas vezes, nem é dado o direito de ser candidata. Ou a sua candidatura é desacreditada, ou acontece que você está relatando aqui para a gente, que não é só com você, infelizmente, são com diversas candidatas espalhadas pelo Brasil inteiro. Não é dado a essa mulher o direito de ser candidata. Como é que você vê essa dificuldade maior enfrentada pela mulher? Já são tantas coisas, uma jornada dupla, tripla. Às vezes, essa mulher não consegue nem se olhar no espelho. E ainda vem a questão de ela ser impossibilitada, ela é desacreditada, ela não pode. Ela tem muitas outras coisas para fazer. Vai querer ser candidata, pelo amor de Deus.
0: É verdade. Tem muitas pessoas que dizem assim, como é isso? A filha de Nenega, funcionária pública, que lava banheiro na escola, candidata a deputada federal. Que ousadia essa mulher tem, minha gente? E eu digo sim, eu tenho. Eu tenho um objetivo, eu tenho coragem e sou do enfrentamento mesmo, de verdade. Respeito todo mundo e quero ser respeitada. Não estaria nesse momento falando sobre se não fosse real. Porque eu tenho 5 anos de programa, apresentando um programa de rádio. Eu nunca precisei me retratar de nada que foi dito aqui ao vivo. Se precisar um dia, eu tenho humildade também para pedir desculpas ao outro. Porque palavra dita não se retira, né? Então, a gente no jornalismo, principalmente ao vivo, cabe sim. Por que não a gente se retratar? Mas isso traz também um aspecto da convicção do que você está dizendo.
1: Com certeza.
0: Entende, Amanda? Então, eu quero, na verdade, também aproveitar aqui e já explanar a questão dos jovens. Quantos jovens do interior do estado saem do interior do estado para poder ir para a capital? Saem do interior do estado para poder ir para o sul? Saem do interior do estado para poder ir para São Paulo, para o Rio de Janeiro? Claro que nenhuma mãe e pai que tem seus filhos dentro de casa, criado dentro de casa, vai querer seus filhos indo para longe. E não é indo para longe por opção não, viu, minha irmã? É porque não tem opção. Porque se tivesse a opção de ter a capacitação para esses jovens terminar o ensino médio, conseguir concluir e não só se capacitar de algo que não tem investimento
1: na oportunidade região. De trabalho.
0: É. Se a gente nós estamos aqui fortalecendo a agricultura familiar, porque nós não iremos pegar esses jovens e capacitar eles, seja no meio da tecnologia, que vem crescendo, para que eles mesmos prestem serviço ali na sua cidade. Não temos isso. Eu conheço várias amigas minhas que estudaram comigo e que hoje eu chego, converso com mãe e com pai, fulaninha que estudava com você. Então, ela foi embora porque coração de Maria não tem. E não tem mesmo, e é o que dificulta as pessoas também ter autonomia política. A realidade do coração de Maria abrange a realidade de vários outros municípios. Quando as pessoas não têm autonomia política, minha gente, é porque não têm autonomia financeira. E isso traz muito para o resultado eleitoral. Muito. Nós temos aqui em Conceição do Jacuípe, que é forte o comércio. Nós temos aqui em Conceição do Jacuípe diversas indústrias. E quando você se auto Você mesmo paga suas contas, não precisa estar ali puxando um saco de político nenhum, autossuficiente para manter a sua família, fazer tudo direitinho da sua casa, sem precisar pedir favor a político nenhum. Isso aí lhe traz autonomia de decisão na hora do voto, que você não precisa votar, ou ao menos ficar ali fazendo aquele papel de puxação de saco, sabe? Que às vezes é tão desgastante, então não precisa ficar nessa política mais não, gente. Precisa brigar por isso? Também não. Eu acho que a gente só precisa votar é contra. Porque é inadmissível. Olhe, eu vejo um cenário, inclusive, tem muitas pessoas, muitas, né? Não são poucas, não, que sabem o que eu estou dizendo. E eu sempre trago assim, ó, gente, o voto é secreto. Para você votar 4505 na urna, próximo domingo, basta chegar na urna e votar 4505 Josi da Rádio para deputada federal. E outra, não precisa dizer que está votando em Josi, não, porque a urna não fala. O voto é secreto. E levar celular para filmar, para garantir que está votando o deputado na deputada, de quem está ali cobrando a você para que seja dessa forma, porque vocês trabalham na prefeitura, é crime. Não pode não, viu, mãe? Não leve não, mãe, pelo amor de Deus. Porque se a polícia militar lhe pegar, você com o telefone na urna...
1: Rola isso, é justo.
0: Rola. Tô lhe falando, tá pensando que rola de tudo. Um cidadão veio denunciar você com a câmera, pegando e filmando seu voto pra comprovar que você tá votando em fulaninho. Oi, você vai ter problema e quem responde é você, não é candidato nenhum, não.
1: E vai dar ruim, vai passar o domingo de eleição no xadrez, no xilindró?
0: Oxe, ai, ai. Então eu quero fazer um alerta a você que tá aí do outro lado. Josi, eu quero votar em você, mas infelizmente eu não posso botar, ó, o adesivo de Josi da Rádio. Eu não posso colocar e nem publicar, e nem curtir, nem comentar nada que você posta na rede. Porque senão você é perseguido e perseguido. Fique tranquilo. Fique tranquila. Acalme seu coração. A resposta certa a gente dá na urna. Tem tempo para tudo. Eu digo sempre que o poder, minha gente, não é para sempre. Agora, infelizmente, tem algumas pessoas que acham que na política é a ferro e fogo, aí perde a amizade. Perde toda uma história. Inclusive, cria problema, entra em confusão, comete crime por conta de uma eleição que passa, daqui a uma semana acaba tudo isso. Entende? Então, para com isso. Bota tua cabecinha no lugar. Bora fazer essa mudança. Essa mudança de uma hora para outra, não. Nós estamos em construção e eu quero você que está aí do outro lado me ouvindo. Ó, já pega logo um papel, uma caneta, viu, Amandinha? Porque assim, Amandinha, não dá para chegar em todo mundo. Eu queria chegar em casa.
1: Mas aproveita que através aqui das ondas do rádio você chega em diversas cidades do estado.
0: Vou aproveitar o momento e vou pedir a cada um de vocês, pega um papel e uma caneta e anota o número de Josi da Rádio. O meu número de urna é 4505 para deputada federal. Anota num papel, depois leva, porque se você não encontrou meu santinho ainda, não fica sem votar em Josi, não. 4505 é o número de Josi da Rádio para deputada federal. Vou estender o pedido para o meu deputado estadual, Elinaldo Araújo, o estourado da Bahia, o parceiro da Bahia. Elinaldo, minha gente, ele era feirante. Então é uma pessoa que veio de uma história de luta, igual a mim. Ele era feirante, depois vereador, 8 anos como vereador, prefeito, reeleito prefeito e agora deputado estadual. Então, ao meu lado, eu tenho o Elinaldo Araújo, que é deputado estadual, 4411, e os meus senadores, né? João Roma, 222, o senador Ângelo Coronel, 100, e para governador, já sabe, né? Eu peço o voto para CM Neto, 44. Josi, eu não... Olhe, a gente não briga, não, porque nós vivemos de forma democrática. Você vota quem você quiser. Claro que eu peço voto para aqueles também que eu acredito que precisa mudar. Então, eu acho que é o time da mudança, renovação política. E eu quero agradecer a cada um que tem me recebido muito bem na casa de vocês. Muito assim, com um cafezinho, minha filha. Não, tem feijão? É porque eu não gosto de café.
1: É brincadeira, minha gente.
0: Eu não vou mentir, amiga. Eu não tomo café, mas me dê uma água, me dá um suco. Tiver um feijãozinho também, eu como. Né? E agradecer também as frutinhas. Tem uma galera também que me dá umas frutinhas.
1: Olha aí, Neide Ramos, o recado chegou, viu? A nossa candidata aqui tá com fome.
0: Ah, pois.
1: Agora, deixa eu falar uma coisa, Josi.
0: Sim, Amanda.
1: Trazer aqui, só pra gente, como a gente tá quase finalizando, caminhando pra esse final, eu quero trazer a importância, porque a gente traz a dificuldade, a gente traz o problema, mas também é importante você ser pioneira num assunto que é extremamente delicado e necessário de ser discutido socialmente, também com a questão do Ministério Público, da Justiça. Então, fala um pouco para a gente, um pouquinho, dessa importância dessa primeira medida que você teve em Coração de Maria.
0: A primeira medida cautelar concedida por violência política de gênero na Bahia é um avanço. É um avanço para a legislação eleitoral, porque antes mesmo do próprio STF entender que a medida protetiva é cabível agora, junto à Lei Maria da Penha, independente de você ter uma relação ou não familiar com o agressor, isso também já nos garante, como mulher, ter essa consciência, porque, infelizmente, já tiveram diversos casos, inclusive de feminicídio, que não era reconhecido dentro da Lei Maria da Penha por não ter um âmbito familiar,
1: sim,
0: né? Um relacionamento em si. Mas essa medida ela foi concedida até mesmo antes do próprio STF se posicionar sobre isso. É uma vitória, sim, para nós mulheres na política, sim. É um avanço para a política eleitoral, um avanço para a legislação eleitoral também, sim. Que bom, né, que a gente pode ter esse avanço. E, olhando por outro lado, que pena que foi comigo, mas eu acredito que Papai do Céu sabe o fardo que a gente aguenta carregar. Eu sei que ele tem me fortalecido até aqui, não é à toa. Talvez outras e outras pessoas, ou até mesmo mulheres, não aguentariam passar por tamanhas perseguições, ameaças, difamações, calúnias, enfim. Mas nada melhor do que a justiça para poder conceder o que é correto, quem cometeu, quem não cometeu, como puni-lo diante de todo esse cenário. Mas é importante para nós mulheres termos, sim, essa primeira medida cautelar aqui na Bahia. Mandar um abraço especial também para a Jordana de Sá, que é a minha advogada, uma excelente advogada, que vem fazendo um excelentíssimo trabalho. E claro que eu também quero aproveitar aqui e falar que o advogado, né, dos dois contratados da prefeitura, o assessor especial do prefeito e o chefe de fiscalização tributária do município, é o mesmo advogado do prefeito, né? O prefeito tem esse advogado em mais de 50 processos e é o mesmo que está ali defendendo os dois contratados. Claro que eu também respeito, porque todo mundo merece, né? Tem a sua contrapartida, tem direito à autodefesa, então eu jamais estaria aqui achando coisa de outro mundo. Só acho, talvez, coincidência, né? Enfim.
1: É isso aí. O povo continua aqui transmitindo carinho para você.
7: A equipe da Rádio Educadora FM e toda a equipe do programa, estou com ela. Mando um abraço todo especial aí para minha amiga, nossa amiga, nossa futura deputada estadual, Josi da Rádio, uma mulher de fibra, de garra, uma mulher de personalidade, uma mulher que tem um coração de ouro, né? Diga ela que aqui é Zé Ramos de Dalava. E a Amélia Rodrigues está com ela e não abre. A Amélia está com você, viu, Josi? Aquele abraço.
0: Deus. Ó, um abraço para você, José, a galera lá de Amélia Rodrigues também que está nos ajudando. Mandar um abraço para a galera de Sapiaçu. Mandar um abraço para a galera lá de Cruz das Almas. Mandar um abraço para toda a galera de Coração de Maria e de Conceição do Jacuípe. Obrigada pelo carinho, pelas orações, pela caminhada aí. Obrigada por fortalecer a nossa base, nossa candidatura. Que Deus continue abençoando. E agradecer também a meu esposo, né? Meu digníssimo esposo, Kleber da Água. A minha mamãe, minha casca de bala, que está sempre do meu lado. As meninas que caminham comigo. A toda a minha família. Muito obrigada por todo o carinho. E aos amigos também, colaboradores.
8: Boa tarde, minha linda.
0: Oi.
8: Falou em todo mundo, esqueceu de mim, mas...
0: Vai me dar baixa até foi? Aqui, ou como...
8: Ah. Eu tô te escutando.
0: Calma, mulher.
8: Te escutando. Deus te abençoe. Deus te proteja. Oi. Nossa Senhora Aparecida te abençoe, te proteja.
0: Amém.
8: Te livre de todos os maus.
0: Amém. Muito
8: beijo,
0: obrigada.
8: Minha linda.
0: Ô, oh, Amandinha.
8: Nossa Senhora te abençoe. Tô te escutando, viu?
0: Uhum. Lia e Dunga e Rosângela e toda a galera lá do Carrapato, muito obrigada pelo carinho, a galera também do Mangalô, muito obrigada. Ivan também tá aqui mandando um abraço. Mário, Mila, Sirlene, Luan Lobos, Marcelo Gonçalves, Bruno Rodrigues, Ivan, já falei, não foi? Muito obrigada por todo mundo que tá acompanhando a gente. Paloma, da paciência, Deus abençoe. Muito obrigada, viu, Amandinha, por toda essa oportunidade. E a gente falar daquilo que nos dói não é fácil, mas é necessário. Então, a luta continua, minha irmã.
1: Com certeza, gratidão. Josi. Muito feliz em bater esse papo aqui com você. E para a gente encerrar, sim, eu queria pedir para você deixar uma palavra, deixar uma mensagem para aquela mulher que está nos ouvindo agora. Aquela que talvez tenha vontade de ocupar um espaço, seja na política, no trabalho, na comunidade ou em qualquer outro lugar. Qual é a mensagem que você deixa para essa mulher hoje?
0: Eita, que responsabilidade. A mensagem que a Jos da Rádio passa para vocês hoje, mulheres que querem, né, participar da política, mas como protagonista, que quer estar, sim, representando a sociedade, em especial as mulheres, seja em nível municipal, nível estadual ou até mesmo federal. A hora é agora. Não dá para a gente esperar para o amanhã, até porque o cenário que nós vivemos de diversas violências estão tamanhos. Ou nós resistimos e vamos para cima, ou infelizmente a gente não vai existir mais democracia. Eu quero dizer a vocês que vocês não estão sozinhas, eu quero dizer a vocês que mesmo diante dos desafios, a gente ainda pode contar com a justiça, a gente ainda pode contar com a imprensa séria, que existem várias, a gente ainda pode contar e não tenham medo de se expor. Porque uma das agressividades maiores que são impetradas para nós durante a nossa caminhada como política é o medo. É a ira, é a raiva, é a perseguição, é a exposição, mesmo que de forma caluniosa e difamatória. Eles não se preocupam com o que vai dar um resultado. Eles querem simplesmente que a gente não exista como candidata, não exista como opção para o povo votar. E a gente precisa continuar existindo e resistindo. Hoje eu luto para me manter viva. Essa é uma palavra certa. Eu queria lutar para poder ter voto. Faço minha caminhada para ter os meus votos, para ser eleita. Mas o pior de tudo isso é para ter voto, ser eleita e estar viva para poder, ao mínimo, conseguir alcançar um espaço de poder e mostrar que somos capazes de fazer. Então, uma realidade triste, mas uma realidade de resistência para que as nossas filhas, para que as nossas netas possam ter condição de se posicionar sem medo no amanhã. E o amanhã é logo ali. Se a gente não fizer nossa parte agora, como é que nós queremos amanhã sentir orgulho daquelas que vão estar lá nos representando, porque nós tomamos as nossas pancadinhas aqui agora. Então venha comigo, venha com a Josi da Rádio, venha com as mulheres nessa construção. E precisamos de homens também nessa conjuntura, porque nós mulheres também somente não faz, não traz resultado. Porque nós mulheres a gente não mata uma outra. Nós mulheres a gente não ameaça uma outra. Em grande maioria é o contrário, para a gente não resistir. Então, queremos sim contar com os homens nessa construção, homens que estão ali, que estão nos acompanhando, que estejam nos ajudando, contribuindo a estar aonde nós quisermos e sem medo. É só o que a gente precisa nessa sociedade, minha gente. É a gente, ó, ir para cima sem medo, respeitando, ir para cima no contexto de não ter medo, de ao menos voar.
1: Até porque pé que não anda...
0: Não leva topada, Amanda.
1: É isso aí, gente. Que delícia bater esse papo com essa mulher. Tão inteligente, tão bacana. Agora é minha hora de agradecer aqui. Sim. Pela sua humildade, pela sua generosidade. Você é uma mulher que faz todo mundo que está ao seu redor crescer junto com você, aprender junto com você, porque ao longo desses 5 anos aqui, sim, eu posso dizer que as duas pessoas que me ensinaram tudo sobre rádio estão nesse estúdio comigo agora.
0: E eu aprendi com a Dimari.
1: E eu aprendo com vocês dois, desde que eu cheguei por aqui. Sim. E é realmente uma honra estar presente nesse programa, ver, sim, você fazer o programa acontecer toda sexta-feira, realmente se comprometendo com o povo, conversando, levando a sério cada denúncia que é feita aqui, seja uma lâmpada, seja uma estrada, sim, seja uma criança que não está conseguindo o seu atendimento necessário. Então, realmente, eu quero te agradecer pela sua sensibilidade, pelo seu posicionamento sempre. É uma honra fazer parte do programa aqui. Estou com ela, barra, estou com Josi, quando estamos fora das eleições, fora do período, sim, político. Muito obrigada, viu, Josi?
0: Eu que agradeço, Amandinha. Agradeço também a Dimário mais uma vez pela oportunidade, porque se não fosse ele que me desse a oportunidade 5 anos atrás, não estaria a Josi da Rádio, que o próprio povo colocou, né? A menina do rádio, a Josi da Rádio. E assim a gente vem construindo uma longa caminhada e com muito respeito, com muita seriedade, até porque a Rádio Educadora FM é uma rádio que realmente fortalece a democracia. E eu falo sempre assim, eu nunca me posicionei aqui na rádio para ter nenhum tipo de interferência. E que bom a gente ter autonomia para poder exercer o nosso trabalho. Infelizmente, não é todas as emissoras que são assim. Com Mas certeza. Aqui, na Educadora, a democracia sempre prevalece. Deus abençoe a todos. Meninos, obrigada, gente, todo mundo que está na live. Deus abençoe. Tchau, tchau, minha gente. Eu vou caminhar, porque pé que no ano leva topada. Eu tenho que pedir voto, pedir voto, pedir voto. Voto em Josi da Rádio, 4505, viu? Avisa. Agora sim, não é só votar, não. Tem que pedir o voto. Multiplicar os votos. Pedir a mãe, a tia. E pode pedir também a galera que não mora aqui, viu? Toda a Bahia pode votar em Josi da Rádio.
1: E aí, gente, ela tá fazendo a campanha dela.
0: Tchau, tchau, gente. Obrigada, Amanda.
1: Obrigada, Josi. Deus te abençoe. Sucesso. Tchau, tchau. É isso aí, minha gente. Acabamos de bater um papo com ela. Não vai embora, não. Fica por aqui para a gente tirar foto daqui a pouco. E olha só que importante a gente, nesse Dia Nacional do Rádio, estar aqui, né, falando de autonomia, de segurança. Deixa eu mandar um abraço aqui para nossa querida Nenega, que também está aguardando sua filha para sair aqui do estúdio, para ir juntas para essa campanha, para essa... Vamos falar de quem? De quem também disponibiliza aqui, faz, ajuda o nosso programa a acontecer. 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Deixa eu mandar um abraço aqui também para o nosso queridíssimo Meio Quilo, que está aqui com a gente no programa, mandando áudio, participação especial. Ele manda beijo, manda abraço para todo mundo. Daqui a pouquinho. Deixa eu só finalizar aqui, olha só. 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Deixa eu falar aqui com ela, que ela quer mandar alô. Pra quem que você quer mandar alô? Ela tá igual ao programa da Xuxa. Quero mandar um beijo pra meu pai, pra minha mãe e pra você.
0: Pelo amor de Deus, rapidinho. E você vai dizer que eu tô certa. Vamos, Mandinha. Nosso amigo Meio Quilo, pai Meio Quilo. Meio Quilo tá lá
1: não
0: em Jaguaquara.
1: Ficar sem o alô dele, de jeito
0: Meio
1: nenhum.
0: Quilo, um cheiro pra você, meu pai. Muito obrigada a você, a toda a família, a Bita, a Lio. A mandar um abraço pra mim, para os irmãos, nossos irmãos aí, Vila, que também tá me dando um super apoio. A galera Rui Barbosa também, muito obrigada, viu, gente? Foi só isso mesmo, eu acho.
1: Abre aqui pra mim.
9: Amiga Mandinha, dona Lina, a minha filha Josi, Klebe, Alissa, Alano, Nenega. Dona Lina, e todos vocês aí, viu? Verônica, que Deus abençoe nessa reta final e uma boa política, em nome de Jesus Cristo. Jesus, minha filha, um abraço, um beijo, te amo. Klebe, fique com Deus. Alícia, Jesus esteja com vocês aí, viu? Um beijão de vovô. Que Deus esteja com você hoje e sempre, viu? Um bom final de semana, engraçado por Deus. Um abraço para todos vocês da Educadora. Eliette Bittinho também está mandando um cheiro para todos vocês.
1: Eita, que o áudio dele não podia faltar não, minha gente. Pronto, entregue. Mais um sextou com o programa Tô Com Ela por aqui. Que delícia, quer fazer esse programa junto com vocês, contar com a sua participação toda sexta-feira, juntinho com a gente. Seja para mandar aquele alô para aquela pessoa que você tanto ama, aquela pessoa especial, ou também para fazer a sua denúncia. Porque no programa Tô Com Ela é assim, minha gente, é a vez e a voz do povo. Que Deus abençoe a todos vocês. Próxima sexta-feira, se Deus quiser, a gente está aqui de novo. Um cheiro, mas um cheiro especial no seu coração. Beijão, tchau, tchau. Fiquem agora com o nosso Tarde Alegre, seguindo a programação da Rádio Educadora FM.

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2: 2h29.
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23: Olha, ora, meus amigos, 14 horas e 37 minutos. Muito boa tarde pra vocês. Hoje, dia 25/9/2026. Tarde Alegre está no ar, viu? Estou aqui com vocês. Quem vos fala é a vossa amiga Débora Evelyn. Nossa amiga Lina Santana está de férias, que não acompanhou aqui com a gente ontem. Tá sabendo aí que Lina Santana tá de férias, viu? Pois é, saiu aí em um cruzeiro, foi praiar, nossa amiga Lina. Boas férias, viu, Lina? Estou por aqui. Hoje tem muita música pra vocês. A gente vai curtir aqui um dos melhores sucessos, claro, da nossa programação. Temos também, claro, aquele velho, como já diz meu amigo Valdomiro do Picado, sextou e lambado. Hoje tem lambada, viu? Pois é, as canções do baú não podem faltar, mas hoje tem lambada. Tem lambada pra gente hoje. Então você já tá ligadinho aí. Quem não pegou ainda pelo 759-9203-6677, esse é o nosso WhatsApp. Você manda sua mensagem, pedir sua música, falar aqui comigo pra gente conversar um pouquinho, não é? Pois é, e pedir já ou suas canções do baú, aquela bem antiga que toca lá no fundo do seu coração. Pois é, que trazem boas e ótimas lembranças. A gente vai tocar aqui pra você hoje, tá bom? E, claro, aquela velha lambada pra gente sextar com aquela velha lambadinha, ó. Pra lá e pra cá, viu? Mas já tem gente falando comigo aqui. Já vou mandar uma boa tarde de todos. Vamos começar nossa programação. Hoje tem programação especial, viu? Sextou e lambador. Já dizia meu amigo Valdomiro do Picado. Pois é, mas vamos começar nossa programação. Já começamos, agora vamos com nossos sucessos atuais, hein?
24: Eita, nós! Repertório novo, hein, gente? Vamos!

0: Agora são 14 horas e 57 minutos. Nossa amiga Morenita, lá de Coração de Maria, mandou uma mensagem aqui pra gente.
1: Boa tarde, Débora. Aqui é Morenita, de Coração de Maria. Nada lá.
0: Ô, minha amiga Morenita, cortou o áudio no final. O que será que foi que a senhora falou? Mas tô aqui, tô na escuta. Um abraço pra senhora.
2: Boa tarde, minha amiga Débora L. Tô ligadinho na educadora, minha linda. Pedro da Fazenda Palsões. Sou ouvinte de Lina, de Ademário. Seu. Manda uma música de Júlio César, Tu Que Sabe Quanto Eu Te Amei. E uma boa tarde pra vocês da educadora, viu? Pedro, na Fazenda Palsões.
0: Valeu, meu amigo Pedro, diretamente de Humildes, lá na Fazenda Poções. Um abraço pra você. Tá bom, toco sim, Júlio César, aí nas nossas canções do baú daqui a pouquinho, viu? Dona Moça, boa tarde.
3: Boa tarde, minha querida Débora Evelyn. Feliz dia do rádio pra você. Pra você e pra todos que trabalham no rádio. O rádio não atrapalha quem trabalha. Ao contrário, o rádio anima quem trabalha. Porque eu gosto de fazer... trabalhar ouvindo rádio. Uma lambada aí bem gostosa, bem animada. Para todos os ouvintes. E para mim e para todos, viu? Todo dia uma sempre, para não esquecer de ninguém, dia zero, para não esquecer de você.
0: Valeu, dona moça. Um beijão, um abraço para a senhora, para todo mundo aí na Fazenda Neto, em Coração de Maria. Um beijão, foi muito obrigado pelo carinho. Daqui a pouquinho tem lambada também, viu?
4: Boa tarde, Débora. Tu na escuta, da musicão. A música boa demais.
0: Dona Maria José do Guedes, um beijão, um abraço pra senhora, muito obrigado pelo seu carinho aqui com a gente. Tá na escuta, né? Pois é, tá aí todo mundo na escuta, já pediram aqui a música de Júlio César. Quero aproveitar e já mandar um abraço pro nosso amigo Vadinho da Gameleira, que tá lá escutando a gente. Meu amigo Valdomiro do Picado, Dona Ana do Requeijão, um abraço pra senhora também. Um beijão, viu? E eu vou aqui rapidinho, vou deixar o recadinho do nosso apoio cultural. Volto já, não sai daí não.
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9: Mais conhecido como 3 e 8. E quem, deixa eu ver quem deixou mensagem pra mim aqui. Nossa amiga Nininha, diretamente da Fazenda Cana Brava, em Coração de Maria.
10: Já não falei não.
11: A minha lambada que eu estou esperando.
9: Ah, daqui a pouquinho tem lambada, Nininha. Pode aguardar, viu?
12: Boa tarde, Amanda. Que Deus nos dê uma boa tarde e um bom fim de semana com paz e saúde pra todos os ouvintes, educadores, todos nós. E hoje quero ouvir uma música de Sandus. E um bom fim de semana para todos nós. Valeu, Amanda.
9: Um abraço pro meu amigo Carlinhos Pedreiro, que tá aí na escuta. Eu que tô no lugar de Lina Santana, Carlinhos, é Débora. Tô aqui agora esses dias. Lina saiu num cruzeiro aí pra praia. Pois é. Minha amiga Aurelina, boa tarde.
13: Boa tarde, Débora. Que Deus abençoe a nossa tarde, nosso final de semana. Sextou, lambador, como diz o nosso amigo Valdomiro do Picado. Chamar Valdomiro pra dançar lambada, Margot do Rio Seco e Lia do Carrapato. Todos eles para dançar a lambada, viu, Débora? Um abraço, uma boa tarde para todos.
9: Oxe, ele já tá por aqui, viu, Aurelina? Já tá por aqui, já mandou sua mensagem. Bora ver o que foi que ele falou.
14: Débora, minha amiga, boa tarde. Como é que tá você? Sextou. Sexta-feira sem tarde alegre, não é sexta-feira. Sem Débora no comando, não é tarde alegre. Tá aí na escuta, minha amiga. Chamei de pensar pra lançar lambada aí. Nina da Gameleira, Vadinho da Gameleira, Pajé, Nascimento, A da Estrada da Volta, Alerina, Marinita, Três da no Tabuleiro, mesmo na Rua do Cruzeiro, Dada na Rua do Cruzeiro, Dona Elisete, mas já no Picadinho. Chamei de pensar pra lançar lambada, o Cinema H, minha filha, minha amiga, é... Sextou, lambador! Toca aí, Cinema H, me chame que eu vou, Sextou, lambador!
9: Valeu, Miro, Sextou, lambador, né, Miro? Pois é, daqui a pouquinho tem lambada pra gente. Por enquanto, a gente vai nas canções do baú, que é aquela música mais romântica, mais antiga, não é? Me pediram aqui Júlio César, logo assim, de primeira, ó. Júlio César, tu vai aí pro nosso amigo Pedro da Fazenda Poções, lá em Humildes.
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0: Tranquilo, meu amigo Carlinhos, fica em paz, é assim mesmo. Minha amiga Raimunda, da 7 de setembro, tá lá escutando, tá ligadinha, mandou uma boa tarde. Meu amigo João Tratorista, boa tarde. Débora, família educadora, que Deus abençoe todos e um ótimo final de semana para todos. É, gostaria de ouvir uma lambada com Mário Gonçalves oferecendo a todos os ouvintes da educadora. Valeu, Débora, tudo de bom para você. Um abraço para você, meu amigo, um beijão. Daqui a pouquinho tem lambada aí para você, viu? Um abraço aqui para nossa amiga Prolígia, que tá lá ligadinha. Um abraço para a senhora. Matias Miguel Otizeiro, boa tarde.
1: Boa tarde, Débora, Matias Miguel Otizeiro. Vim na programação aqui, mãe minha esposa, Ana de Fátima, e passando por aí para desejar uma ótima tarde de sexta-feira para todo mundo. Você com a bancada, mandar um abraço para Pajé do Mendes, um abraço com dois braços para Braulina, e de 1 a 100 para não esquecer de ninguém.
0: Valeu, meu amigo. Um abraço para você. Minha amiga Conceição Notizeiro, boa tarde.
2: Boa tarde, minha querida Débora Ellen. Está falando aqui a Conceição Notizeiro. Uma excelente tarde, sexta-feira e um fim de semana abençoado para todos nós. Para você, sua família, a família de Brau, a família de Lina, a família educadora e o ouvinte educadora. E um abraço para minha amiga Nininha. Estou, minha querida. Toca aí uma lambada daquela arrumada. Eu tô aqui, ó, ligadinha, ligadinha, no Tarde Alegre, ó, com Débora Ellen. Que o anjo lhe proteja, minha querida. Um fim de semana tudo de bom. Um abraço, tchau, tchau.
0: Valeu, minha amiga Conceição. Tchau, tchau. Um abraço pra você. Daqui a pouquinho tem lambada pra vocês aí, viu, meu amigo Bitinho? Botou um boa tarde aqui. Boa tarde pra você. Aí, Ailton Móveis, boa tarde. Todo mundo ligadinho por aí, não é? E vou aqui com a música que meu amigo Narcísio me pediu ontem. E esqueceu de falar o nome e hoje ele falou aqui. Vou tocar aqui pra vocês, viu?
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15 horas e 56 minutos. É, 3h56, quero mandar um abraço pra nossa amiga Sandra, filha de Braulina, Terezinha, tá estudando a gente aí, tá aí ligadinha, né? Um beijão, um abraço pra vocês, viu? Daqui a pouquinho tem lambada. Carro.

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24: Olha, meus amigos, 16 horas e 8 minutos. Já dizia meu amigo Valdomiro do Picado, sextou e lambador. Sandra, qual é a sua lambada de hoje, Sandra? Minha amiga Terezinha Vinha está escutando. Boa tarde, querida. Estou aqui ligadinho. Um abraço para você. Pois é, Terezinha tá aí na escuta, né, Terezinha? Um abraço para você, minha amiga. Muito obrigada pelo seu carinho. E aí, Valdomiro, sextou e lambador, né?

0: Olha, agora são 16 horas e 17 minutos. Quem deixou uma mensagem pra gente aqui foi nosso amigo Chico da Venda, lá de Coração de Maria.
1: Boa tarde, DBR. Deus abençoe você, seu dia e sua família, viu? Que Deus dê tudo de bom pra você, Débora. Aqui é Chico da Venda, Coração de Maria. Queria que você mandasse um alô, né, pra minha filha Nina aí na Gameleira, viu? Obrigado, beleza. Deus te abençoe.
0: Valeu, meu amigo Chico da Venda, diretamente de Coração de Maria. Um abraço pra você, muito obrigado pelo seu carinho. Chico é ouvinte assíduo aqui da programação, né, Chico? Um abraço pra você, meu amigo.

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7: Olha, meus amigos, são 16 horas e 39 minutos. Meu amigo Vadinho da Gameleira mandou um áudio aqui, ou mandou um vídeo.
8: Tarde, família educadora. Alô, menina Débora Evelyn. Eu tô aqui, viu? Com certinho, um estanquinho aqui dos outros aqui. Mas tô na escuta, viu? Bota uma lambada aí, dá aí naquela. Qualquer uma de pinduca aí, vá no rito de lambada. Tchau, obrigado.
7: Valeu, meu amigo Vadinho da Gameleira. Um abraço pra você, meu irmão. Toco sim.
9: Boa tarde, minha amiga. Quem tá falando é Popotana Brava. Um abraço especial. Para Leninha, esposa de Tony Coló, Chico da Venda, Rosa Preta, Tony Feijão, Laudelino, Nega, Edith, Ivaneide. E demais as minhas amizades granfinas. Manda aquela com música aí. Mamãe, eu quero ser prefeito, com Tom Oliveira.
7: Valeu, meu amigo Popó da Cana Brava. Tá certo. Mando sim pra você aí. Minha amiga Nininha tá lá escutando.
10: Eu quero minha lambada, um ipiti, piti. Tô no pé.
7: Valeu, Nininha. Vou tocar sim pra você aí, minha amiga.
10: Boa tarde, minha amiga. Boa tarde. Já tirei a mesa e as cadeiras do salão. Tô aqui dançando lambada, viu? Ê, lambadão. Sextou, lambador.
7: Sextou e lambador, Margot.

16:46. Quem mandou uma mensagem pra gente aqui, que deixou um recadinho, foi nossa amiga Neide Ramos. Mandou uma mensagem pra gente, meu amigo Vadinho. É, Ailton, será? Será, rapaz? Olha, e essa aqui agora vai pra nossa amiga Nininha da Canabrava, lá em Coração de Maria, viu?

0: Olha, agora são 16 horas e 53 minutos. Olha o recado da nossa amiga Neide.
1: Neide Ramos na escuta. Debinha, manda um alô para minha mãe, Dona Nena, e para Nilson Casais, que está aqui no jardim, na Praça da Fumex, escutando a educadora. É, Debinha, passa para mim uma lambada de Beto Barbosa. E na hora do samba, toca um samba para Dona Nena, que ela já gosta de sambar. Ela fica daqui só sambando.
0: Hoje não tem samba, não, Neide. Hoje é lambada. Sextou e lambadou aí.

Pois é, viver e não ter a vergonha de ser feliz. Vou ficando por aqui. Que Deus abençoe grandemente a vida de vocês. Se Deus permitir, segunda-feira estaremos juntos novamente no mesmo horário, tá bom? Logo mais às 14h30. Mas, lembrando, amanhã tem programa Em Mulher, viu? Logo mais às 11 horas da manhã aqui com vocês, tá bom? Beijão pra todos. Fiquem com Deus. Fiquem agora com o programa Juliane Vieira.

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2: Boa tarde a todos, ouvintes da Rádio Educadora FM. São exatamente 17 horas e 8 minutos. Neste dia 24 de setembro do ano 2026, estávamos aqui comentando...
3: Hoje é 25.
2: Sei lá de onde eu tirei esse 24.
3: Foi ontem.
2: Obrigada, senhor. Pois é, né? É difícil continuar assim como uma comunicadora. O povo que deve estar lá... Ô, Juliene, vem cá, você. É que, na realidade... É, eu estava vendo essas questões de signo, não é? O Ariano, ele tem essa mania de você estar pensando uma coisa, você está pensando 10 coisas ao mesmo tempo. Então, eu estava aqui, a gente estava falando a respeito de viagem, de como é bom você sair um pouquinho, se desligar, eu estava precisando. Mas aí eu já estava pensando nas viagens que eu pretendo, não sei o quê, e me atrapalhei com a data. Mas hoje, são 25 de setembro, estamos há exatamente, praticamente uma semana das eleições, do primeiro turno, né? Tem muita gente que tem esperança, eu queria que terminasse tudo logo para a gente poder, independente do vencedor, que a gente finalizasse esse ciclo energético que envolve o país, envolve as cidades. Existe, parece, uma penumbra, uma sombra, sei lá, que as eleições envolvem muita coisa. Hoje eu estava olhando os fundos eleitorais, eu não sei até que ponto, gente, a gente vai parar nisso. Meu Deus, é muito louco aquilo ali. É um dinheiro público que você sabe que vai para onde. Porque a gente não vê campanhas, né, de determinados candidatos, principalmente daqui da região, com as devidas proporções que o dinheiro entrou nas contas desses candidatos. É, e eu espero que termine logo. Boa tarde, Cibele. Rubens, vamos, Rubens fala mesmo. Cibele, ela... Não, ela vai fazer uma análise também. Você quer que termine logo, Rubens?
4: Não, o pessoal está querendo terminar. Até na sessão passada, o pessoal falou que depois vai vir pior. Porque aí acabar essa...
2: Querendo melhorar a energia, não. Você quer realmente...
4: Não, a gente tem de analisar a realidade. Acabou a campanha presidente, deputado, aí vai vir a campanha para... Presidente da Câmara.
2: Mas é menor, as proporções são menores. Acha?
4: Vai ter muitos problemas. A questão dos gastos que foi feito, os apoios que foi dado, que não foi dado.
2: Que não foi cumprido devidamente. Né?
4: Aí vai ter...
2: As cobranças são a realidade. Né?
4: E como o político só pensa naquilo, em eleição, já vai pensar na...
2: 2028.
4: Isso, já estamos pensando em 2008.
2: Mas eu acho que a gente consegue ter um lapso aí, ter um ao menos uns 2 meses.
4: Dois dias.
2: É,
4: o pessoal já está pensando na eleição.
2: Eu sei, isso aí é um fato. Né? Então, para quem gosta, eu particularmente, tem coisas na vida que você tem interesse. Para mim, a presidência da Câmara é algo que não me faz... Não me dá...
3: Como é que eu... Não enche os
2: desejo.
3: Olhos.
2: Desejo. É, na vida, a gente trabalha com essas questões do desejo. Né? O que é que tu desejas? Né? O que é que você deseja para o seu amanhã? O meu amanhã não faz parte ser presidente de uma casa de legislativa. Sabia, Cibele?
4: É, vai saber se... Porque a presidência da Câmara sempre tem influência da prefeita.
2: Sim.
4: E aí vai ver se esse... Pelo jeito aí está... Talvez ela não influencie tanto essa eleição.
2: Depende.
4: É isso, vai depender.
2: Eu tenho coisas na vida que você aprende. Uma delas é respeitar certas características da prefeita. Uma delas é saber intervir na hora certa nessas situações. Entendeu? Porque a gente já fez... Eu fazia parte desse processo de algumas presidências de Câmara e que uma pessoa ia dormir presente, no outro dia já não era mais. É. Entendeu? Então, meus amigos e minhas amigas, não tenham dúvida de que a gente viveremos dias. Mas vamos terminar a eleição primeiro. Boa tarde, doutora Cibele.
3: Boa tarde a todos os nossos ouvintes. Sempre um prazer estar aqui com todos vocês. Estamos há uma semana, né, de um pleito eleitoral extremamente importante. As discussões são inúmeras entre a população. A gente precisa... Eu sou uma pessoa com muita racionalidade, sabe? As pessoas podem não entender o que é racionalidade. É a gente dizer algo e o que a gente escolhe combinar com o que a gente diz. Eu acho muito importante que haja uma interligação entre o que se fala e o que se faz, sabe? E eu vejo muitas pessoas que elas estão meio perdidas, sabe? Nesse pleito eleitoral. Por quê? Porque existem brigas, discussões, sabe? E apoios que, de certa forma, são bem compreensíveis.
2: Como assim, no caso?
3: Olha, veja bem. Eu vejo pessoas brigando, né, que elas não vão apoiar, por exemplo, o presidente Lula ou o Partido dos Trabalhadores, sim, de um modo geral, a esquerda, de um modo geral.
2: Sim.
3: Tem uma ojeriza,
2: sim,
3: né, a esse grupo.
2: Sim, sim.
3: Mas fala que existe essa ojeriza baseado no parâmetro de que são ladrões, são desonestos, são isso ou aquilo. Aí, em contrapartida, apoiam uma outra vertente que não tem nenhum trabalho, não tem nada que consubstancie, né? Os valores são os piores possíveis, pelo menos é os que a gente vê, estão envolvidos em corrupção da mais alta, então eu não entendo, porque assim, quando a pessoa diz que não vai votar nisso, por conta de corrupção, por conta disso e daquilo.
2: E do outro lado está o mesmo assujeirado.
3: Pois é, então assim.
2: Não, é
3: gosto.
2: Contraditório.
3: É contraditório.
2: Por exemplo, eu falei esses dias. Para quem não me conhece, aqui é Kerlin Vieira, vereadora do município de Conceição Jaguaribe, eleita na federação PVPC do BPT, certo? E eu fui muito massacrada nas redes sociais exatamente por tomar partido de onde eu fui eleita. Porque até então eu sempre me mantive muito tranquila, porque eu sempre disse, eu não vou viver um ambiente onde a senhora prefeita está, exatamente por quê? Porque ela não me representa e ela, para mim, é uma fraude em todos os aspectos. É uma percepção. A prefeita é extremamente corrupta, certo? Você vê que no dia de hoje eu estava olhando a prestação de contas dos candidatos a deputado, a filha dela não tem um real gasto declarado à Justiça Eleitoral. Pelo amor de Deus. Pelo amor de Deus, carreatas, tudo isso tem que ser computado. Tudo isso tem que ser...
4: Tem um prazo?
2: Tem um prazo, né? Tem um prazo, sim, até o final das eleições. Mas já existiu a primeira prestação de contas. Já existiu a primeira etapa. E nessa primeira etapa já havia ocorrido uma série de eventos da candidata. Então, isso já era para constar na prestação de contas. E está como se nada tivesse acontecendo. Então, eu deixei muito claro que eu não iria fazer parte desse palanque, já que ela estava com o governo do Estado. Pronto. Né? Eu disse, eu vou ficar neutra. Não vamos me manifestar nenhum de um lado nem de outro, exatamente por respeito. A partir do momento que eu fui convocada exatamente pelo governo, pelas lideranças, quando ela mudou de lado, eu disse, eu vou enfrentar esses desafios, e enfrentei. As pessoas que, obviamente, não votaram em mim e não sabiam que eu estava lá, começaram a julgar. Né? Dizer, como é que você toma atitude? Eu disse, gente, eu não fui... Quantas vezes eu falava, né, era Rubens? Que eu fui eleita onde? Na federação, eu sempre disse.
4: O problema é que você é do PV.
2: É
4: o seguinte, na campanha...
2: Não, mas só deixa eu concluir rapidinho. Só para terminar essa frase aí, você... Aí, tudo bem, fui atacada. Mas por pessoas, funcionários públicos do município, que apoiam a corrupção intrínseca em Birimbau. Resumindo, quer dizer, eles apoiam lá em cima os que eles dizem que não é corrupto. E aqui... que você vê que eu provo por A mais B, 24 horas por dia, todo o quadro de corrupção em Birimbau, a degradação da cidade, porque a gestão ela não começa pelo governo federal nem estadual. A percepção de uma cidade limpa, organizada, segura, com saúde e educação, é do governo municipal. A sensação de segurança ela não vem da BR-324 só. A sensação de segurança é dentro de Conceição do Jaguaribe. A sensação de qualidade de serviços básicos é dentro da cidade em que é o responsável por isso, é o gestor público municipal. Por que as pessoas se sentem melhor nas cidades circunvizinhas? Porque tem melhores gestores. E por que Jerônimo atuou nessas... Eu estou falando de uma forma geral, certo? Já que é o governador. Né? A gente tem que cobrar do governador, não é de quem pode vir. Ele atuou nessas cidades circunvizinhas porque os prefeitos foram e solicitaram. Por favor, a gente precisa de apoio, nosso orçamento é menor. A prefeita o tempo inteiro dizia que o orçamento de Mirimbá era mais do que o suficiente, que não precisava de ajuda. Então, o que acontece? Tudo bem. Então, essas pessoas estão na teta do governo, de um governo corrupto, muitos que nem lá aparecem, muito funcionário fantasma me ataca na rede social porque eu tomei a decisão. Está entendendo? Quer dizer, eles são da pseudo-direita, porque isso para mim não é ser direita, não é? Atacando, se locupletando do poder, atacando uma pessoa que sempre apontou, defendeu o poder, uma gestão pública municipal mais límpida. E outra coisa, eu não defendo o erro de Lula, nem de. Nunca. Ninguém nunca vai me dizer aqui que é que eu referencie o erro de senhor ninguém. Muito pelo contrário. Pague pelos seus erros, como Wagner não está exposto às questões de Vorkária, etc. Tem que ser pago, tem que pagar, tem que responder. Certo? Mas fica contraditório. Não é contraditório.
3: O problema maior hoje, para mim, são os contraditórios, porque está realmente difícil, né?
2: E você, Rubens?
4: Olha só, você é do PV.
2: Sou.
4: Esse negócio de federação, eu acho que foi um erro.
2: De quê? No geral?
4: No geral. Porque, olha só, você pega um partido, o PV... E o PCdoB, praticamente, o pessoal também, praticamente iam deixar de existir.
2: Iam.
4: Aí o que é? Juntou isso, esse.
2: Para não deixar de existir.
4: Pois. Aí o que acontece? Você bota um candidato do PV, aí você pensa que ele é do PV, partido independente.
2: Entendi. Sim, tá.
4: Aí você vê que ele é do PT.
2: É.
4: Entendeu? Aí você pega todo o ranço do PT, está nele. No, na campanha...
2: Você traz as benesses e as dores e os amores.
4: Na campanha que teve Bolsonaro e Haddad, Haddad começou dizendo que queria soltar preso, daqui a pouco ele mudou até a cor da campanha, ficou verde e amarelo. O pessoal, Haddad virou Bolsonaro?
2: Sim, entendi.
4: Aí o que acontece? Depois dessa campanha, o pessoal percebeu que o pessoal, o Brasil todo é conservador. É católico, é evangélico, é cristão, é pela família. Aí o PCdoB, principalmente, mudou a cor. O vermelho passou a ser laranja, né? Até agora mudou a cor, ficou verde e amarelo todo. Então, tentando mudar. Mas só que você vê, ele é do PT, é o mesmo partido. Aí você bota um candidato verde que não é mais verde. É melhor não ter essa confederação. No caso aqui mesmo, na campanha prefeito Quirino. Que ele não saiu com o pessoal. Eu falei com ele, você pega um partido de doido que faz maluquice. Eu pensei o PCO é um partido bem doido.
2: Mas a grande questão é que, por exemplo, como a gente vive uma cidade muito vulnerável, onde as pessoas estão atrás de dinheiro, os partidos mais fortes são muito ligados aos polos, né?
4: É, a recebe dinheiro.
2: E a atual prefeita. E aí ela consegue ali, por exemplo, teve uma vez com...
4: O problema daqui é.
2: Vamos falar do PCdoB, onde a ex-vereadora Jéssica se elegeu.
4: Sim.
2: O PCdoB, naquela época, estava oposição à prefeita. Ela chamou todo mundo, botou todo mundo no bolso e foi todo mundo se rendeu. Pronto. A ela. Você está me entendendo?
4: Eu sei.
2: Então, eu sei que as pessoas do PT hoje de Conceição Jacuípe não vão cair nessa cilada, nessa armadilha. É não. Disso que eu estou falando, entendeu, Sibeli?
4: O PT daqui é sempre um, mas sempre gera confusão.
2: É isso. Mas antes, uma confusão que não se renda e não se venda, do que uma confusão, uma pseudo-confusão que na hora que você vê, o presidente vai lá e se vende a prefeita. Tá entendendo? Como aconteceu com o MDB, quem você não se lembra que já aconteceu isso também? Do nada, eu sou oposição, tô brigando. Do nada, ela chama na calada da noite os presidentes do partido e todo mundo se rende, se vende a ela, por cargo, por dinheiro e etc. Isso é uma realidade com São Jacuípe. Tô errada, Rubens?
4: Não, é a realidade no Brasil todo. Não,
2: exatamente.
4: Aí você pega esse partido exatamente. Pequeno, tem de sumir mesmo. Porque o partido pequeno, você bota. É um partido que vende legenda.
2: Isso é uma onda.
4: Mas é. Se...
2: Vende legenda.
4: Isso, vende legenda.
2: Vende.
4: Então você bota um partido que não.
2: Mas depois, com o tempo, você fica entrecruz a machadinha, porque você perde um ideário, você perde ideais, você perde referências.
4: Isso é
2: tudo muito
4: que não
2: difícil.
4: Tem.
2: Olha,
3: eu assisti essa semana uma coisa que eu achei assim, um vídeo que achei muito interessante.
5: Sim.
3: A presidente do partido de extrema direita da Alemanha, olha o nível da incoerência.
5: Sim.
3: O que é que defende a extrema direita? Deus, pátria, família, em qualquer lugar.
2: Não, defende mais coisas.
3: Não, sim, mas o básico.
4: É só tem extrema-direita, não tem
3: não,
4: extrema-esquerda.
3: Não, a extrema-direita. Não, eu sei, mas estou falando da extrema-direita.
4: Sim.
3: A presidente da extrema-direita na Alemanha é homossexual, é casada com outra mulher e tem filhos adotados. Sabe o que ela defende? Ela não defende o casamento homossexual. Ela não defende que as pessoas que são homossexuais tenham direito à adoção. O que é isso?
4: Você viu isso aonde?
3: Quer que eu abra para te
4: mostrar?
3: Porque,
4: olha só, a extrema-direita aqui...
3: Não, eu estou falando de uma coisa que eu estou falando de incoerência. Eu estou falando de incoerência.
4: A extrema-direita voltou. Voltou mesmo. A extrema-direita é extrema mesmo. Voltou. Partido nazista e tudo.
2: Sim, sim, sim.
4: Então, isso que é extrema-direita. É porque você bota... Direita... Como...
2: Não, direita é uma coisa, extrema é outra, como tem tudo. Como tem a questão do socialismo para a esquerda, em determinados casos. Né? O socialismo que nunca funcionou, o comunismo.
4: Nunca funcionou.
2: Né? Então, a gente tem vertentes políticas e que, na realidade, até uma China comunista, que se diz comunista, não é nada disso.
3: Não. Quem lê
2: é um
3: sobre a China vê que hoje a China ela tem uma administração, né, que você paga pelas coisas.
2: Sim.
3: Você paga pela moradia. Não você paga pelo serviço. Agora, veja bem, o custo é subsidiado.
2: Sim.
3: Eles investem muito em estrutura. Eles investem massivamente em educação. Eles investem massivamente em saúde.
2: Eu estava ouvindo uma entrevista esses dias de uma pessoa falando o seguinte. Ele falando por que a China tem investido tanto no Brasil. Né? Porque, na realidade, a China é o maior importador do agro brasileiro, da soja.
4: Ela importa.
2: Né? É o maior importador de soja, de carnes, etc. Por que ele investe tanto? Principalmente nas questões de energia. Eles estão comprando muita terra. Né? Eles compram muito.
4: Para
2: quê? Como eles têm pouca água potável lá, aqui vai ser tipo uma fazenda deles.
4: Aqui é a África, está colonizando a África.
2: Não é África. Não é África. De qualquer forma, a gente é muito autossuficiente em muita coisa. A África não é autossuficiente.
4: A China está pegando a tecnologia do Brasil.
2: A África não tem. A África não tem o que a gente tem. Né, de energia.
4: Não, mas
2: a
4: tem
3: e outra coisa, tem terras, nós temos... Né? Nós hoje...
2: Na
3: né?
2: África, você vê que é um deserto, corta o deserto.
4: Não,
2: a parte lá para cima.
3: Olha,
2: você está
4: pensando...
2: Lá para cima.
3: Nós temos, cima. Nós temos no Brasil uma diversidade. Nós temos no Brasil, hoje, uma estrutura que precisa ser melhorada, sim. Não tenho dúvida. Mas, em comparação, nós somos muito autossuficientes em várias coisas. Hoje, a energia solar ela está ganhando corpo dentro do nosso país. E a energia solar é uma energia limpa. A energia eólica é uma energia limpa, entendeu? Nós temos mananciais diversos, vastos,
2: isso,
3: entendeu? Temos ainda um resto de floresta na Amazônia que, se deixarem, se não tomar conta, acaba.
4: Tá
3: entendeu? Porque, assim, o que acontece? Conscientizar o ser humano de que ele precisa preservar para poder sobreviver, porque é o que nós estamos vendo aí. As mudanças climáticas estão realmente em um grau de devastação muito grande e as pessoas estão, na sua grande maioria, alienadas, fingindo que não está acontecendo nada. Entendeu? Então, assim, eu não sei o que, que precisa realmente acontecer.
2: Por exemplo, aqui, vou dar uma referência aqui em Conceição do Jacuípe. Uma cidade como essa, uma das maiores rendas per capita do Estado, um PIB de excelência, não se fala, nem se menciona, falar de saneamento básico. Rede de esgoto, gente, pelo amor de Deus. Eu vejo o vereador Denho o tempo inteiro lutando pelo quê?
4: Ah, limpa fossa.
2: Carro limpa fossa. Sim, o nosso, os nossos disseram que lá na Urbis 2 a água estava caindo com mau cheiro. Você duvida que seja contaminação do lençol freático?
3: Muito provável.
2: Não tem. Porque não tem como você jogar tanta merda no subsolo e não dar em nada.
3: Verdade.
2: Não existe a menor possibilidade de anos de uso de um solo contaminando esse solo, contaminando o lençol freático, e não dá em nada.
3: Verdade.
2: Você está entendendo? E eu acho engraçado é isso, Cibele. Não se discute isso.
3: Não, mas é justamente essa alienação...
2: É desesperador.
3: Essa alienação aí... que dá
2: por
3: desespero.
2: Porque aí você vê uma gestão que diz que não vai buscar. Poxa, vamos buscar. Vamos para o Ministério Público, ou vamos para o governo federal, certo? Vamos para o governo do Estado. Por que Terra Nova conseguiu implantar agora uma rede de esgoto sanitário? Por que Terra Nova está toda quase 100% com esgotamento sanitário? Porque tem uma força política. Porque tem alguém buscando. Aí você pega uma cidade como Conceição do Jacuípe, nem se fala... Os projetos são mirabolantes, de um tudo, menos de resolver os problemas básicos da cidade. Os essenciais. Você está entendendo? É só cortina de fumaça. Só cortina de fumaça. Não é, Rubens?
4: É, os projetos que o governo faz é impraticável.
2: Por Como?
4: Exemplo, o lixão até hoje não acabou.
2: Não.
4: E vai ficar se acabar nunca. Entendeu? Essa de lixo, até mundialmente, está acabando mais isso, porque... Os projetos para preservar a natureza feitos pela ONU, o pessoal percebeu que não dá em nada. Só faz reunião, reunião, reunião. Essa COP aqui, COP 30, que teve, foi uma bagunça.
2: Uma falácia. É.
3: Olha, eu vou lhe ser sincero. O que seria interessante seria subsidiar o que eu vi, acho que ou é o Japão ou é Singapura. Eles têm fábricas que eles utilizam o lixo para produzir, né, como é que se diz, energia. Eles usam praticamente tudo que decorre do lixo, tem utilidade, tem utilização. Então, assim, só que são fábricas de alta tecnologia que demandam, né, demandam um investimento elevado. O problema do nosso país, na minha concepção, é o seguinte: tudo que envolve dinheiro aqui tem sempre um racha, tá entendendo? As pessoas não. A população brasileira, de um modo geral, quando se fala em dinheiro, ela nunca prioriza o que for melhor para a população. Não existem governos que vão conseguir acabar com essa concepção de vida. Somos nós que vamos ter que começar a mudar esse comportamento. Porque as pessoas, quando querem tirar vantagem de tudo, poxa. Aqui querem tirar vantagem. É aquilo que eu digo a você. O cara vai fazer um contrato, né, uma licitação, contratar para recolhimento do lixo. Nós poderíamos ter um recolhimento seletivo. De que depende o recolhimento seletivo? De um aproveitamento dessa coleta seletiva. O que, que adianta eu separar vidro, plástico e depois jogar tudo no mesmo lugar? Não tem cabimento uma coisa dessa. Então, assim... Para que a gente possa iniciar um projeto de aproveitamento do lixo, na minha concepção, a gente tem que, antes disso, já estruturar a utilidade disso. E fazer essa utilidade não para Birimbau, mas para essa região. Sim. Porque você ter uma fábrica só para atender Birimbau, não vai ter material suficiente para manter essa fábrica. Mas se você pega o material de Coração de Maria, de Teodoro Sampaio, de Terra Nova, de Santo Amaro, dessas cidades aqui todas próximas, você tem uma demanda que permite realmente uma utilização que dê um plus a essa utilidade. Então, essas coisas precisam ser discutidas, precisam ser pensadas, precisam ser cotizadas, saber quanto custa. Sabe? E como é que isso se sustentará? Agora, você ter um país que discute tanta bobagem como a gente vê, tanta briga, tanta discussão boba, quando existem coisas sérias que do futuro de todos nós precisa ser discutido, entendeu? Então, é isso que eu acho. A gente precisa de pessoas que querem discutir boas ideias, que querem realmente trabalhar pela educação, pela saúde. E quando a gente fala isso, a gente não está falando superficialmente. A gente tem que começar realmente projetos que tenham viabilidade e que consigam atender a população de uma maneira que torne ela mais saudável, né? É aquilo que eu digo, consorciar atividade física com o atendimento para alimentação, uma nutricionista para nos ensinar a nos alimentarmos melhor, um psicólogo para cuidar das nossas demandas emocionais, um fisioterapeuta para nos ensinar como é que devemos proceder quando temos limitações físicas. Então, esses três profissionais são pessoas que hoje, se tivéssemos em uma escala razoável, né, nós teríamos uma saúde muito melhor. Mas eu digo a você, eu vou fazer caminhada como se eu não tenho um local para isso? Hoje, essa semana mesmo que passou, acho que foi no sábado, teve um acidente de moto aqui na Sérgio Cardoso. Competição entre bicicleta, moto, carro e gente, poxa.
2: Olha, eu vou lhe dizer. Aquele rapaz foi para lá no Clériston. Menina, quando eu vi...
3: Ele não morreu, não?
2: Não morreu.
3: Eu pensei que ele tinha morrido.
2: Ele me reconheceu. Juliane, você aqui. Você aqui. Eu estava de plantão de sábado para domingo. Eu digo, gente, eu achei muito engraçado. Gente, não é engraçado, não é coisa de Deus. Olha, quando digo que a pessoa tem sua hora de morrer, acredite.
3: Eu não também tenho essa...
2: Que o homem deu uma volta daquela no céu e caiu e fraturou as pernas. Porque se ele bate a cabeça, ele esquece. Velho. Então, ele estava bem vivo. Tranquilo, estou ali falando, foi no meu coração. Eu fiquei assustada de ver aquele homem bem como eu vi. Fiquei assustada.
4: Olha, essas reuniões que o governo faz, é obrigado a fazer.
2: Okay.
4: As reuniões que... Reunião da saúde, educação...
2: Sim, é tudo obrigado.
4: É tudo obrigado.
2: Faz parte de um planejamento.
4: Eu vejo, são muito boas ideias igual a de Sibeli. Chato pra caramba, porque é tudo a mesma coisa.
2: Você... E o que seria bom? O que não é chato?
4: Só. Primeiro acabar com isso.
2: O que não é chato?
3: Ó, gente, só, o que seria legal, o que seria legal é não ter. Porque com uma quantidade de gente pobre, como vive no nosso país, não ter é bom.
2: Deixa ele dizer o que não é chato.
4: Olha,
2: deixa ele ver.
3: Eu tô doido pra ouvir.
4: Toda reunião é a mesma coisa. Toda reunião é a mesma coisa. Independente do que seja. Educação, saúde. Aí chega um palestrante dizendo que aquela coisa, se você fizer, vai resolver o problema do mundo. Educação, saúde, sempre a mesma coisa, sempre igual. Aí depois...
2: Mas o que não seria chato?
4: É acabar com isso, fazer e trabalhar em vez disso. Olha, no Brasil, o Brasil...
2: Tipo
4: o Brasil é o maior...
3: Acabar com o SUS. Para que esse SUS, minha gente?
4: O Brasil tem o maior...
3: Esse povo enganchado em SUS.
4: Reciclagem de material. O Brasil é um dos maiores que faz reciclagem.
2: Sim, sim.
4: Aí para que fazer ali reciclagem?
2: Porque a gente reutiliza também.
4: Isso.
2: Né?
4: Tem papel. Aqui tem lá... Santa Mara tem uma indústria
2: claro
4: de papel que,
2: é assim.
4: Que faz isso.
2: Sim, isso é ruim porque...
4: Não, isso é bom. Não precisa ficar fazendo reunião para isso. Aí o quê? Faz a reunião para aumentar imposto sobre o pessoal
3: reciclador.
4: Mas,
3: Rubens, veja bem, não é para você... Entenda, você está me dizendo que já existem as fábricas, mas existe um desperdício, Rubens.
2: Tem algo assim.
4: De tanto falar...
2: Eu posso ser contrário com base na sua circunstância.
4: É que é tudo igual. Você já participou também?
2: Não, eu sou enfermeira, sempre participei.
4: É tudo igual.
2: Não, é importante ser igual.
4: Aí teve uma professora, chegou
2: não
4: lá...
2: Não é ruim ser igual. Olha, por quê? Deixa eu só...
4: Deixa eu falar uma reunião.
2: Termine que eu vou lhe dizer por que não
4: olha,
2: é ruim.
4: Uma professora, educação, a professora chateada já lá. Toda vez a gente vem para aqui e chega o projeto, já vem do governo federal, passa a prefeitura, a gente fala aqui fazer nada, perdendo tempo. Porque só vai funcionário público, porque é de manhã.
2: Mas é isso que eu estou lhe falando. Às vezes... Para mim, o problema é o planejamento e estratégia.
4: Isso.
2: Mas deixar de existir é ruim. O SUS.
4: O SUS não pode deixar de existir.
2: O SUS, ele nasceu com a Constituição de 88 e foi aprovado com a Lei 8080, 1142, de 90, com o governo Fernando Collor de Mello. Collor foi deposto, não é isso?
4: Isso.
2: Collor foi deposto, foi empinchado. Não foi empincha? Foi
3: impeachment,
2: né? Ele foi empichado, né? Fernando Collor de Mello. Então, o SUS é de 90. Mas, uma das maiores coisas que o SUS aconteceu é o seguinte, a gente tinha o INAMPS.
4: Era o INAMPS.
2: Não era o INAMPS?
4: Era.
2: A gente tinha o carteirinha do INAMPS. Quem tinha acesso ao serviço de saúde era quem?
4: Quem tinha a carteira do
2: INAMPS. Quem era trabalhador, quem contribuía com o INAMPS.
4: É, tinha o INAMPS, tinha
2: isso. IAPZEB, né?
4: IAPZEB, um bocado de coisa.
2: Tinha um bocado, mas você tinha de ter a sua contribuição, por exemplo. Eu tinha. Eu tinha a carteirinha do INAMPS, que meu pai, ele era, eu lembro, eu acho que está lá em casa ainda. Ela. Meu pai era guarda rodoviária federal, então a gente tinha contribuição. Mas e as pessoas que não tinham trabalho? Ia viver, ia fazer o quê, por exemplo?
4: Ia ter que fazer para fila, buscar coisa.
2: Para fila? E qual fila, já que ele não tinha direito? Qual fila?
4: É porque tinha que pagar.
3: E quem vai pagar?
2: Não, e com quem vai pagar?
3: Vai pagar com
2: porque
3: quem?
2: Porque tu não trabalha. O governo é obrigado. Tu tá desempregado, não. O governo, antes da Constituição de 88, não era obrigado, não. O que salvava a vida das pessoas antes de 88 era as Santas Casas de Saúde.
4: É, Santas Casas.
2: Que era a Santa Casa de Saúde Oliveira, por exemplo. A Santa Casa de Saúde, o Dom Pedro, por exemplo. Mas a fragilidade do sistema era muito grande, porque as pessoas não tinham direito. O SUS vem para transformar a saúde pública. O SUS, Rubens, eu sou defensora do SUS porque o SUS, ele te obriga, o SUS é para você, é para. Aí vou dizer para mim qual é o problema do SUS. Você tem uma... Eu sou hipertensa. O SUS me garante as minhas medicações de hipertensão. Deus me guarde, eu sofri um AVC por conta de tomar uso, ser internado em um hospital.
4: E está tendo medicação
2: ser,
4: aí?
2: Ser internada... Espera aí, é isso que eu estou lhe falando. Ser internada no hospital, passar por aquele processo, né, se acontecer o que tiver de acontecer, vai para o hospital. E a reabilitação, porque se você for conhecer, tem muita gente em Birimbau hoje com internamento domiciliar sustentado pelo SUS. O SUS é uma das políticas públicas mais belas do planeta. Mas qual é o problema do SUS? É a corrupção.
4: É a corrupção.
2: É a corrupção. O que adoece o SUS é a corrupção, porque é o mau uso do dinheiro público. Porque o dinheiro da farmácia básica vem, Rubens, como a vereadora Simone falou, o dinheiro vem para comprar o AS, a losartana, a hidroclorotiazida, a metformina para o diabetes. Ela vem para poder comprar, fazer o tratamento da asma. Ela vem para poder... Ó, dentes. Até tratamento dentário de todo tipo, jeito e gosto tem.
4: É, não é isso?
2: Hemodiálise. Tratamento de câncer, você acha que é pouco barato uma medicação de câncer? O tratamento do HIV, as vacinas, tudo é coberto, é 100%. Mas, para mim, o grande problema do SUS é a corrupção. Está em nós. Está em nós, seres humanos, meros mortais. A lei é maravilhosa. Então, é por isso que eu estou lhe dizendo, para mim não deve acabar.
4: Não deve
2: pra
4: acabar, mim, não estou falando de acabar o SUS, nem
2: não,
4: a educação.
2: Mas a educação e saúde faz parte. Mas preste atenção, eu sou enfermeira, poxa. Eu sou enfermeira. Ok, manda mensagem para mim. Tu precisa ligar para a rádio. Eu não sei se ele está ouvindo de lá. Para mim, por exemplo, eu era enfermeira que fazia pré-natal de gestante. Rubens, é muito importante as reuniões com gestantes para você dar orientação de parto dos primeiros meses. É repetitivo, mas aquilo ali ó, grava na mentalidade da pessoa. Por exemplo, você faz uma reunião com os diabéticos, os cuidados com os pés, como você lavar, até o calçado, como você usar corretamente para não ferir. Tudo, essas reuniões, por mais que sejam chatas para você, já que você é um leitor, você é uma pessoa que tem uma visão maior, você tem estudo, mas tem muita gente que só tem o ensino médio, ou então primeiro grau, e que tem limitações de leitura, e cabe a nós, profissionais de saúde, estar esclarecendo essas demandas. A pessoa hipertensa, porque os hospitais hoje estão muito cheios de pessoas hipertensas. Cibele, tem mulheres com 40, 45 anos. Ontem a gente fez uma captação de órgão de uma mulher de 45 anos, fez um AVC hemorrágico. Por quê? Crise hipertensiva, não toma medicação. É o quê? Falta de educação, é insistência. Para mim, ainda está faltando reunião. No meu ponto de vista, a superlotação dos hospitais, hoje está dizendo que é a Semana Nacional do Trânsito.
4: É isso.
2: Não está? Eu vi o pessoal da Guarda Municipal tá me entregando. Achei legal a iniciativa. Não...
4: É.
2: Finalmente alguma coisa.
4: Olha, o problema dessa reunião é o seguinte, essa reunião deve ser feita com os profissionais. Você é enfermeira, médico, o pessoal, pronto, resolvido. Que é a pessoa que sabe. Agora fazer reunião. Aí o que acontece na reunião? O pessoal tem uma ideia, vamos fazer um grupo para fazer, para passar essas ideias. E principalmente na educação, que a educação infiltrou muita gente na educação. Eu fui em reunião dessas da educação, aí vem o quê? Vem os partidos políticos no meio do debate.
2: Aonde?
4: Nessa reunião sobre educação.
2: Na escola?
4: Não. Nessa que vai em câmara, essas coisas. Na escola não pode.
2: Não
4: tem
2: pode.
4: Essa reunião. No caso, a saúde. Quem resolve é enfermeiro, médico, acabou.
2: Sim, é, gente. Assim, fisioterapeuta. Isso. Hoje em dia, as equipes são mais
4: isso.
2: Multiprofissionais, nutricionistas.
4: Aí a Câmara, a Prefeitura tem que fazer reunião.
2: É horrível.
4: É. Aí ninguém vai, porque está trabalhando, só vai o profissional que está deixando o trabalho para ir para essa reunião, que não vale de nada.
3: Olha, eu vou lhe falar uma coisa. Eu vi
2: entendi
3: no...
2: a sua forma, mas você entenda, porque a gente não pode desconstruir algo que é importante, que é a educação em todos os sentidos.
4: Porém, na educação
2: mesmo. A educação
4: mesmo.
2: Social, a educação com a educação da saúde. Por exemplo, você falar assim, é muito importante as crianças e adolescentes se entenderem quanto seres sexuais, por saúde. Por exemplo, você falar assim, é muito importante as crianças e adolescentes se entenderem quanto

0: assolando. Mas para mim é falta de educação.
1: Mas aí, isso é educação. Sim. Falando de educação mesmo. Sim, vai. Só de ver, é professor, pais, para discutir educação, porque é importante aos filhos. Então, veja só, a gente pensa, como é que você pensa? Por que é que você pensa?
0: Sim.
1: Você é mãe, eu sou pai,
0: sim,
1: certo?
0: Sim.
1: Então, eu penso no meu filho. O que é que eu boto meu filho na escola? Porque eu quero que ele aprenda, que ele se desenvolva. Aí, o que acontece? O governo em top de partido político, que é o partido político? O pessoal... É isso. O partido político...
0: É que a gente está falando de coisas diversas.
1: Mas é isso.
0: Eu estou falando do ponto bom que a educação traz.
1: Isso.
0: E que, para mim, é importante. Não, a gente não pode desconstruir, Rubens. É, no meu, engessar coisas. Tudo tem seu lado bom e ruim. Tem um lado ruim desse aspecto
1: é isso,
0: que você está falando.
1: É isso, horrível. Ruim
0: mas
1: não,
0: a
1: horrível.
0: Gente tem que trazer o lado bom.
2: Mas o que eu tenho visto, pelo menos aqui em Conceição de Aguiar, porque eu não posso falar sobre outras cidades, é o seguinte... Essa escola do governo do Estado, as discussões são sobre meio ambiente, né? Sobre, como é que se diz, saúde mental, quer dizer, são sobre as relações interpessoais com família. Então, assim, são temas, economia, política, tudo isso precisa ser discutido na escola.
0: Precisa.
2: Assuntos dos mais diversos, precisa, porque, assim, a formação... de uma consciência, né? Ela parte de quê? De você refletir, você ter acesso a informações históricas, porque um dos problemas que a gente enfrenta é que, assim, a história, elas são fatos.
0: Sim.
2: Entendeu? São fatos que alguém vai interpretar, alguém vai nos mostrar, e a gente mesmo vai criar uma ideia sobre isso, entendeu? Então, o indivíduo, ele não é uma coisa isolada,
0: não.
2: Ele precisa de vários conteúdos para formar uma personalidade. Então, assim, por exemplo, o Estado laico. Eu sou apoiadora do Estado laico. A religião, ela é algo que você escolhe quando você... tem uma inclinação ou você gosta, beleza. Mas não deve ser uma influência dentro de uma estrutura escolar.
0: Não.
2: As pessoas acham
1: mas não
2: que...
1: querem que influencie isso.
2: Hã?
1: Justamente esse é o problema. Veja só.
2: Problema de quê?
0: Deixa eu ver um áudio aqui que quem que não mandou. Eu quero entender o que está acontecendo, que ele estava ligando.
3: É isso, eu coloquei áudio. É porque é o seguinte, ó. O seu Ricardo, ex-marido de professora, de doutora Glay, está aqui precisando de uma assistência. Aí eu queria que você anunciasse aí para uma fã das filhas, viesse aqui ver ele, que a situação dele não é muito boa. Me chamaram aqui para prestar socorro a ele, mas só que eu não posso. Tem que ser uma ambulância, tem que ser uma assistência diferente, entendeu? Ele não tem condições de ir em um carro qualquer. Tem como você anunciar isso aí e pronto.
0: Tô anunciando, Quenqueno. É isso, eu não conheço. Eu lembro dele quem é. Peraí que tem outro áudio aqui. Seu Ricardo. Mas ele tá sentindo o quê, Keno? Não tem como chamar o SAMU, não? E chamar o SAMU, levar para o hospital.
2: É, qualquer coisa, o próprio hospital encaminha ele.
0: Tem que, deixa eu ver esse áudio aí, por favor.
3: Boa tarde. Juliane, minha amiga, faz um favor de anunciar aí. Para um parente tomar conta desse rapaz aqui, é Ricardo. Ricardo, ele é genro de... Foi genro de doutora...
0: Ele mora aqui perto da...
3: Foi esposo de doutora Clay, certo? E tá aqui numa situação ruim aqui, entendeu? Tá desse jeito. E não tem ninguém para olhar ele. Tá aqui, ó. Não tá bem não. Me pediram para levar no hospital ACM aqui. Não tem um acompanhante, não tem ninguém. Certo? E anuncia aí para um parente vir olhar ele aqui. Eu vou levar pro hospital, mas anuncia aí para um parente lá acompanhar ele.
0: Isso. Seu Ricardo, gente, algum familiar de seu Ricardo, parente. Ele tem as meninas, tem duas filhas, né? Ângeles, né?
2: Ângeles e... Eu esqueci o nome da outra. Eu acho que é a Glay, eu não...
0: E ele tá sentindo o quê, Quenqueno? Não tem que entender também. Ele não tá bem, mas é o quê exatamente? Eu lembro, ele tá bem...
1: É, perna.
0: As pernas, né? Eu sempre vi ele andando por aí, ali na 7 de setembro.
1: É.
0: Mas não sei. Eu acho que o SAMU... Às vezes o pessoal tem se queixado um pouco da qualidade do atendimento do SAMU, porque o SAMU também tem suas restrições, né? Eu não posso estender, eu não gosto de falar de equipe. O SAMU é ligado à Feira de Santana... É meio complicado. Eu não, olha, tem uma coisa na vida que você pode me chamar para falar de estrutura. Você pode me chamar para falar de que está faltando merenda, da lâmpada. Mas não me chame para falar de profissional, porque eu não consigo.

0: assim, eu sabia ser bela. Uhum. Porque eu sei que todo mundo tem o seu dia bom e o seu dia ruim. Não é?
1: É complicado. Verdade.
0: É. Às vezes você vai ali naquela emergência daquele hospital apinhado de gente. Tem horas que você estressa. Não pense não. Não pense não, que é difícil lidar com gente. É. É difícil lidar com gente, que gente que quer tudo na mesma da hora e a seu tempo.
1: Com gente, com gente doente, com gente com medo da morte.
0: Com medo de morrer. O morrer é um processo complicado. É
1: verdade.
0: Então, assim, olhem, não me chame para falar mal. Eu não pensei que eu não recebo muita mensagem de denúncia de médico, de enfermeiro. Eu sempre mando, vou ser honesta para a massa, secretária de saúde. Porque eu não me sinto confortável de falar de uma pessoa que eu sei que eu tenho os... eu também tenho esses meus rompantes de dizer assim, gente, eu já trabalhei em emergência, eu sei como é loucura.
2: Tá faltando medicamento?
0: Ah, e quando falta e você não tem o que fazer, você levanta a mão pro céu, vai fazer o quê? Quantas vezes? Aí você, eu não tenho o que falar hoje do Hospital Geral Costa Andrade, porque eu quero ver faltar medicação de emergência. Faltar medicações rápidas, de atendimento eficiente. Eu gosto demais de trabalhar em centro cirúrgico. Gosto de trabalhar em centro cirúrgico, porque no centro cirúrgico tem os melhores médicos. É o cirurgião, é o angiologista e o anestesista. O anestesista é maravilha, tudo rápido. E a gente consegue resolver o problema rápido da pessoa, sabe? Uhum. Eu adoro trabalhar em centro cirúrgico. Mas você trabalhar numa emergência, como desse hospital daqui que falta tudo. Chegou uma criança, tu vai fazer o que com a criança? Chega uma pessoa, arrancou uma perna. Oh, Deus me livre. Não, meu pai, obrigado. Assim, uma pessoa infartando, que precisa de ações rápidas, exame rápido, tudo rápido. Como é que vai resolver aqui nesse hospital? É. E você sofre junto e morre junto com a pessoa. Deu me livre, cara, não.
1: É verdade. É. Não poder, não poder atender adequadamente deve ser uma tortura para quem se importa.
0: Maria, para a gente, você morre junto. Eu estou lhe falando porque eu já vivi situações de horror. Já vivi, eu tenho 20, muitos anos de formada. E no princípio, tinha uma época que o clérigo tinha pediatria. Isso foi... O EC já tem mais de 15 anos, a atual da criança, que foi aquilo ali uma maravilha. Tinha muito. Pediatria no clérigo, tinha emergência de pediatria. E teve uma época que teve uma síndrome, uma virose. A de Maria Reis está aqui. Uma síndrome, uma virose que... Minha irmã... Morri uma criança aqui. Morri outra acolá. E depois morreu outra. Gente, Cibele, sabe o que é você sair de dentro de si? De não conseguir, de você sair para chorar desesperada, sem saber o que fazer. Vou fazer o quê, gente? Porque você não tinha mais o que fazer? Eram umas pneumonias graves, muito pesadas, entendeu? Eu tenho colegas que lembram do tempo da cólera. Diz que a cólera. E a cólera dava diarreia, vômito e diarreia. Imagine, dentro de uma emergência de um hospital, e alastrando tudo e acabando com... É loucura. E aí eu vou julgar um colega que está aqui nessa porta dessa emergência desse hospital. Não julgo, não. Não me mandem que...
1: Não, Juliane.
0: Estou lhe sendo honesta.
1: Eu vi um vídeo essa semana que eu achei bem interessante, retratando como eram as realidades. Né? Porque a gente está pensando que as coisas mudaram há 60, 70 anos atrás. Não, mudou agora, há 20 e poucos anos atrás. Até 25 anos atrás, as coisas eram muito difíceis. Por que era difícil? Imagine, Juliane, a quantidade de crianças que morriam por fome.
0: Oxi.
1: Fome. Você sabe o que é fome? De não ter nada?
0: Já vou dizer uma coisa que eu já vi criança morrer. Infestação de verme. É. Eu vi botar verme assim, pelo nariz, pela boca. E o que acontecia com a verme? Com ascaris, lombriga. Aí a criança não conseguia expelir, ó, entrava para o pulmão, matava a criança. Já vi muita morte de infestação de verme. Eu não vejo mais assim. Não vejo mais verme assim. Não era piolho também. Não. Diz que ainda tem muito piolho. Eu já vi. De você botar as crianças, botar assim aquela barriga. Quando tirava o raio-x, era aquele bolo de raio. E obstruir o intestino, ter que abrir assim, fazer cirurgia. Eu já vi miséria.
1: É.
0: De abrir a barriga da criança e quando vi o bolo de verme. Ai, me deixe. Aí tu julga a colega enfermeira sofrendo na porta do hospital ACM. Não me chame, não. Não julgo, não. Entendeu? Tô errada?
1: Não, e outra coisa, as vacinas, né? As vacinas vieram para mudar as realidades, né? Nos ajudar. E outra coisa, esses projetos que chegaram, que obrigaram os pais, e não só obrigaram, mas também colocaram à disposição. vacinação. Hoje você tem exame do pezinho, você tem exame da orelhinha, do olhinho. Você tem várias coisas que identificam. Sim. Então, a mortandade, infantil ela diminuiu por conta dessas intervenções.
0: A mortalidade infantil reduziu muito. Antigamente, morria muita criança de tétano neonatal.
2: É o que eu falei.
0: E tétano. A questão... Eu já vi tétano, raiva. Ó, eu já vi miséria nesse planeta.
2: A questão,
0: viu?
2: Da geladeira. O pessoal não...
0: Sim,
2: é isso.
0: Sim, usa... É verdade.
2: Aqui em Mato Bahia, que você... perto de Jardim.
0: Ok.
2: O pessoal lá comia muita carne salgada, porque não tinha geladeira. Tinha salgado tudo. Aí o que muita gente...
1: Na realidade,
2: lá...
1: não é que não tinha geladeira, é que não tinha luz, né?
2: Não tem também geladeira.
1: Não tinha luz.
2: Eu não tenho aqui.
1: Não
2: agora,
1: tinha luz.
2: Né? Pouco
1: tinha.
2: Tempo,
1: o luz, o Luz para Todos foi um projeto que melhorou muito. Não, eu sei porque eu moro... Olha, veja bem, eu sou de Juazeiro, entendeu? Juazeiro é sertão. E assim, eu convivi com muitas pessoas extremamente pobres, né? Sim. Naquela região, que não tem nada. Aqui você tem uma jaca, um pé de jaca, você tem uma mangueira lá, meu filho. Não, lá é nível hardware. Tá entendendo? Sobrevivência é palma. É palma e umbu. E a pessoa tem. É isso que tem.
0: Aqui a gente, na infância, você sempre lanchava, era a fruta da estação, né? Era o jambo, o saputi. Ah, abio, tinha um pé de abio aqui, vizinho aqui da rádio. Ô, coisa gostosa. Já comeram abio, não?
1: Uhum.
0: É, manga mesmo.
1: Adoro.
0: A gente só vivia no pé de manga, de goiaba. Realmente, no sertão não tem nada disso.
1: Não.
0: Mas,
1: não.
0: E fazia ali, o pra lanchar? Comia o quê, assim?
1: Barro. Ah, é. Muita criança, a fome era tanta que comia barro.
0: É mesmo.
1: É. Juliane, sabe aquelas crianças que só tinha as pernas e a barrigona?
0: Sim.
1: Entendeu? Extremamente magras, desnutridas, entendeu? A gente tinha muita desnutrição.
0: Não, a gente já viveu, a saúde pública ela evoluiu muito.
1: É por isso que quando falam do país ter saído da extrema miséria, as pessoas ficam, que extrema miséria?
0: Não, é uma realidade.
1: Não, existiu e existe ainda, mas em um número muitíssimo reduzido. Entendi. Essas políticas públicas que muita gente reclama, né, que deixa o povo preguiçoso.
2: O
1: que
2: não, negócio, né?
1: Ela foi feita para justamente acabar com isso e conseguiu.
0: Tem uma coisa assim que a gente pensa que as coisas não estão melhorando. Mas se a gente olhar nessa perspectiva, eu acho que nós estamos evoluindo, sim.
1: Muito, muito.
2: O Brasil,
0: mim, eu vivi o começo do SUS.
2: O Brasil,
0: e a gente
2: está
0: vivendo uma evolução, sim.
2: O Brasil é,
0: como você falou, a tecnologia, né?
2: O Brasil é padrão. É, no mundo. Começou no governo Castelo Branco, ditadura.
0: Sim.
2: Ele chegou, pagou, chamou uma pessoa e mandou ele para o mundo todo procurando como. Porque aqui o Brasil era deficiente em alimentação. Aí a questão de locais que tinha.
0: Para o agro?
2: Sim. Começou com ele. Aí percebeu que não era usar o local bom, as terras boas. Era usar a terra devoluta, chamada devoluta, sem...
0: E aí foi o começo da reforma agrária, então?
2: Não. Não? Ele simplesmente conseguiu adubagem. Sim. Hoje o Brasil pode ter, tem duas safras por ano, três até. Por isso que o pessoal vem aqui no Brasil para ver isso, copiar até na África.
1: Agora você vê, nós não somos autossuficientes em fertilizantes.
2: Não.
1: Nós somos dependentes da Rússia.
2: Ninguém,
1: da Rússia, ninguém do Oriente Médio,
2: da China também aí, tem.
0: Tá, eu não sei.
2: Ninguém é o suficiente, não.
0: É isso, mas ele também, não sei. O que será que ele está assistindo? Ele está desorientado?
2: Não, ele tem um problema. Ele mora sozinho.
3: Ô, Júlio, vou ficar esperando um parente qualquer aparecer aqui. Porque eu não tenho condições de levar para o hospital. Isso é caso de saúde. Você entende muito bem do que eu quero falar, entendeu? Então, eu preciso de um acompanhante para poder conduzir e acompanhar ele. Ele precisa de um atendimento médico. Ele está vivendo na sujeira, certo? Coisas muito sujas aqui dentro, sozinho.
0: E, pelo jeito, ele está meio desorientado, né, Kikeno? Pelo vídeo aí, ele está meio desorganizado. E parece que ele é diabético, né? Diabetes adora dar uma desorientada. Vanil da Grameleira mandou um áudio para a gente. Nunca mais me deu um oi, né, Vanil? Um cheiro para você.
4: Boa noite, meu amigo Juliano, de 88,5. Eu falando em breve, lombriga, já comi muita semente de mamão. Semente de mamão. E toda casa tinha que ter uma galinha. Com os meninos, quando caía rapaz, dar uma cagadinha, a galinha saía comendo. Tô na escuta. Tchau, obrigado.
0: Verdade. É coisa que... É um processo realmente de evolução de tudo, de todo esse cenário que a gente vivia, que não tinha banheiro, as casas.
1: Ô, Juliane, né? você se lembra que aqui em Binibal a gente não tinha açougue, aqui só tinha carne terça e sábado. Quem quisesse comprar sua carne tinha que ir na feira, no mercado, e dia de sábado. Tirando isso, não tinha outro dia para coisar. Hoje nós temos vários açougues, os supermercados têm carne, entendeu? Nós temos uma oferta muito grande. Então, assim, houve uma melhora substancial na vida das pessoas. Juliane, aquela região do sertão, por exemplo.
0: Tem uma pessoa que mandou dizer aqui, que está ouvindo a gente, José Pereira Quirino. Quirino, fala um pouquinho dessa história, assim, dessas evoluções que a gente tem vivido, que você, como um grande historiador da nossa cidade, eu tenho certeza que você tem histórias aí importantes, como o Vandinho falou, da galinha e a verme, era uma realidade, né? Tudo, eu lembro como hoje, vovó, minha avó, lá na Terra Vermelha, porque a família é de minha mãe, é de Coração de Maria, é de meu pai daqui. E a gente ia passar o final de semana lá. Essas questões mesmo, Sibeli, que hoje a gente escolhe o que comer, porque você nunca escolheu o que comer. Você tinha abóbora, ia tomar o quê? Leite, café da manhã era o quê? Palcazói, né? O café, a manteiga, que era aquela manteiga de lata vermelha. Eu não lembro aquela lá, manteiga gostosa, que manteiga saborosa. E aí tinha abóbora com leite, né? Eu lembro, não suportava abóbora com leite, me dava um indinge. Mas ia comer o quê? Se não tinha outra coisa. Ia comer o quê? Um pirão, né? Às vezes, pirão de leite, tudo era com leite, porque era o leite da vaca que tinha. Olha, me deixe. Então, a gente, né, às vezes, se queixa com barriga cheia, literalmente. A gente tem vivido realmente uma evolução. A ciência tem evoluído bastante. Um dos quadros, eu não deixo de retratar, que foi a questão de que da pandemia. Podem falar o que for, certo? Eu estava falando essa semana que só nós, profissionais de saúde, soubemos o quanto foi importante a Coronavac. Eu não quero falar das outras, que eu também tenho algumas restrições. Você sabe disso. Você sabe que eu tenho... Eu não gosto da AstraZeneca nem da Pfizer. Né?
2: Se falar, meu Deus,
0: 18 horas, espera aí que eu volto. Mas é uma evolução você fazer uma vacina em meses. Em meses. Então, a gente vai cantar Ave Maria e volta aí com os áudios que o pessoal está mandando para a gente. Que mande um áudio para a gente contando, por favor.

0: Juliene Vieira. Juliene Vieira.
1: Olha, 18 horas e 3 minutos. A gente está falando aqui de uma coisa do passado que eu quero que você que está nos ouvindo me lembre, por favor. A gente estava falando a respeito de matar galinha, né, aqui em Birimbau. E você que está nos ouvindo da região, dê o seu testemunho. Eu lembro que aqui tinha uma batedora, eu não sei se o pessoal de seu Caíto está ouvindo, mas seu Caíto tinha uma batedora de Caíto ali no beco de Caíto, porque era o beco de Caíto. Ali não era o beco da lavanderia, como era 13 de maio ali, nunca foi 13 de maio.
2: Era o beco de Caíto.
1: Ali era o beco de Caíto, não.
2: Calçadão. Era, coisa mesmo. Sempre foi o beco de Caíto. Todo mundo mais velho aqui conhece.
1: Você não lembra disso. Não,
3: o beco da Chiada.
1: Nada disso, beco de Caíto. Quirino, por favor, você que está ouvindo a gente.
2: Manifeste-se.
1: Manifeste-se, por favor. Isso daí eu preciso.
2: Não, a população tem que manifestar. É ou não é?
1: Quirino, aí, agora eu não lembro como era, porque eu não comprava. Mas depois, aí eu falando aqui com o Rubens, veio o mercadinho de Chico da Galinha. Seu Chico, né, Dona Lourdes, as meninas, a Adriana, a Fabiana, Faruza, Fal, abriram ali o mercadinho de Chico da Galinha, que também não matava a galinha todo dia.
2: Não, né? não tinha. Era? Nada Exatamente. Era. É tanto que você tinha que comprar as coisas e já deixar organizado para a sua semana. É. Porque se você não organizar, você ia ficar com fome.
1: É o que Vone quer? Vone? Ela achou o peixe seco aonde? Ah.
3: Peixe salgado. Pescar e salgar o peixe, salgar o camarão.
1: Salgar o peixe para vão de hoje, viu?
2: Ô Júlio, tinha uns moradores lá na roça que meu pai tinha, lá em Juazeiro, e tinha geladeira, tinha tudo, mas eles não tinham o hábito. O feijão deles era aquele feijão com água, né? E um negócio que não tinha tempero praticamente. E o que eles comiam, a carne deles, era um bucho. Eles pegavam o bucho, jogavam em cima do braseiro. E é aquilo que eles comiam. Eu ficava olhando assim, meu Deus do céu, o negócio
1: não
2: ficava...
1: Não gosto de nada, seco.
2: Não, o bucho, em vez de ele cozinhar o bucho, fazer como a gente faz, dobrador... Mas eles não tinham hábito. Eles jogavam aquilo ali no braseiro, pra assar o bucho, Jesus. Entendeu? Ficava um negócio, uma borracha, entendeu? Assim... não tinha comida, não tinha. Sim. As pessoas não estavam habituadas a comer, entendeu? A farinha era crueira. Sim. Cada pedra, eu disse, meu Deus, isso aí na boca deve quebrar os dentes. Porque era tanta pedra na farinha, aquela farinha grossa, sim, entendeu? Então, assim...
3: Pernambuco tem a farinha assim.
1: Rubens é metropolitano, já percebeu que ele não sabia de nada disso que a gente está falando. É coisa, viu? Vovó lá na roça tinha casa de farinha. E uma das coisas que eu acho mais interessante da mandioca é que se aproveita tudo da mandioca.
2: Tudo
1: da mandioca. Você deixa ela, até a casca você aproveita. Você aproveita, como é que fala aquele negócio, o pezinho, o galho. O galho, você aproveita as folhas, você aproveita o galho para poder plantar o caule, para poder plantar de novo. Que planta funcional.
2: As folhas viram maniçoba.
1: Não é, rapaz.
3: Mandioca.
1: Com dela você faz bolo, você faz farinha, você faz tudo com aquela... Que coisa rica, né? E é do índio, né? Do
2: verdade.
3: Índio, você sabe que a mandioca é venenosa, né?
2: Mas eles têm a metodologia para tirar.
1: Alguém precisou morrer para poder...
3: Mas tem uma empim.
1: É, tem um empim, né?
3: Porque você está confundindo as coisas. Confundindo. Mandioca é venenosa, faz veneno.
1: Vão estar botando alguma coisa, é o quê, mãe?
4: Era a manaíba.
1: Ah, a maniva.
4: O dia que comesse a mandioca do dia, tinha que dar Coca-Cola.
3: É, fica bêbado. É porque o pessoal sabe a diferença.
1: Eu não conheço. Desejo, nem você conhece a diferença da mandioca para a empim, não.
3: É isso, bem parecido.
1: Também não precisa tanto. Eu gostava, era de... Como é... Fazia com a
3: farinha.
1: Com a farinha era... Qual era o nome que a gente fazia? Mexer. E fazer o beiju. Que coisa gostosa era fazer um beiju. Fazer um beiju de coco, um beiju doce, para tomar café quentinho. Aquilo era vida. Isso aí faz parte de uma memória afetiva maravilhosa de mim, que é muito bom. Era muito bom viver isso.
3: Não vai fazer.
2: Ô Juliene, você sabe o que eu acho interessante? É o seguinte. Hoje, você quer comer um bolo. Você vai num estabelecimento comercial, tem lá vendendo
1: Ninguém
2: bolo.
1: Ninguém faz mais bolo.
2: Gente, antigamente, se tudo que você queria comer, você tinha que fazer. Não tinha restaurante. Não. Não tínhamos restaurantes. Entendeu? É. Ou se você não fosse fazer, você não ia achar. Né?
1: Não.
2: Você não tinha.
1: Não tinha. Ou você faz ou passa fome.
2: É, não, e outra, parece que é uma coisa de 100 anos atrás. Não,
1: é 20 anos.
2: É, 30 anos aí, era tudo muito diferente. Tudo entendeu? Muito diferente. Ah, e outra coisa, assim, o transporte. Era diferente.
1: Sibeli, o que eu acho interessante, o transporte, mas eu lembrando, sabe, uma coisa interessante que a gente vivia? Porque a televisão também era uma coisa que não era acessível. E a gente se juntava todo mundo para poder assistir o futebol na casa de uma pessoa, na casa de vovó. A única pessoa que tinha televisão na roça, por exemplo, a Ivaninha vai dizer, quem é que tinha televisão na Gameleira, Maninho, para poder assistir antigamente? Então, era muito, mudou muito rápido, a gente está vivendo uma evolução, e eu acho que tem coisas que mudaram para melhor e tem coisas que mudaram para pior, né? O acesso. Eu não estou falando de acesso, é acesso a tudo. A gente aqui não tinha médico. Quem tinha que era doutor Carlos, que era farmacêutico. Doutor Geraldo, mas ninguém sabia. Doutora Terezinha era muito raro, né? Doutor Raimundo. Então, hoje em dia, os postos de saúde todos têm seu médico, tem tudo. Doutor Carlos era bezetacil. A gente tinha furúnculo de acho do bezetacil.
2: Você sabe o que foi que eu ouvi o comentário e era verdade? As pessoas não envelheciam. Você sabia disso? Cedo. Morria com 50 anos, pô.
1: Morria, né?
2: A idade era 50 anos há 40 anos atrás. Todo mundo morria nessa faixa, 50, 55 anos. Entendeu? Essa falta de acesso, né, à saúde, que era uma realidade de 40 anos atrás, o que fazia? Quem é que estava controlando sua pressão? Não tinha negócio de controle de pressão.
1: Não tinha aparelho.
2: Quem estava controlando glicemia para saber se tinha diabetes? Não tinha controle.
1: Morria e acabou. A Adriana mandou um áudio aí para a gente, por favor.
5: Boa noite, Juliane Vieira. Aqui é a Adriana que está falando. Estou ligadinha no programa. Um abraço para todos aí, viu, Juli?
1: Oi, Dri, um abraço, amor.
6: Ô, bicho, não é mandioca, ela é venenosa, não. Tem mandioca que não pode ter dado a gado assim. É mandioca corrente, mas tem mandioca saracura, mangue branco, você pode comer tranquilo. Isso. E aqui na Gameleira ainda tem caldo de farinha, viu, Juliane? E o bucho que ela fala aí, a gente botava, a mamãe comprava o bucho, o bofe, tripa de galinha. Com tripa de galinha aí, ó. Finado Agimiro aí, ó. Onde tinha aí, a gente ia só pegar as tripas de galinha aí na Sérgio Cardoso ali.
1: Eu lembro
6: o
1: como.
6: Finado Agimiro.
1: Ah, Vandinho, eu lembro como hoje que Rubens disse que não desistia comer tripa de galinha, se comia tripa de galinha frita.
3: Lavava
1: e comia tripa de galinha.
2: Comia tudo.
1: Você falou que não tinha, não foi ele, não? Onde? A gente comia tripa de galinha frita, como come tripa de porco.
3: Não, o pessoal come tudo.
1: Come tudo.
2: Come tudo.
1: Ave, mãe ia fazer a muqueca de miolo de boi.
3: É, miolo de boi.
2: Ah. Não, a minha tia fazia. Eu comia a primeira vez.
1: Pegava e deu um ginger.
2: Não, eu comi, achei maravilhoso. Com camarão seco. Você nem sabe o que você está comendo.
1: Olha, para você comer o miolo de boi, é muita desgraceira, me perdoe.
2: Minha filha, eu conheço uma coisa, é o seguinte. Eu com fome, não precisa me dizer o que é, não. Que se eu achar bom, tá, desce tranquilo.
1: Eu lembro que
2: a mãe ia fazer muqueca. Eu sou desbloqueada com esse negócio de comida. Eu não pergunto como foi feito, eu não pergunto. Nada, eu não quero nem saber. Eu só quero que esteja razoável. Não precisa nem estar tão gostoso. Se eu tiver com fome, precisa só estar razoável. Matou a fome, beleza. Vamos pra frente. Eu digo todo dia que eu vim. Quando me programaram pra vir, disseram assim: você vai pra guerra. Aí no meio do caminho disseram assim: não, não vamos. Vai ser um desperdício. Vamos jogar ela em outro lugar. Aí me jogaram em Juazeiro. Mais ou menos. Era mais. É. E aí eu já vim preparada, tá entendendo? Meu pai disse assim: do urubu, da terra cururu. O que vier, morre.
1: O que vier, morre.
2: O que vier, morre.
1: Carlos Rosa, meu amigo. Ele vai contar alguma história boa aí pra gente.
7: Eita, bate-papo legal essa aí. Hoje o programa de Juliane, viu, Juliane? Abraço a você, a Rubens, Sibeli. Que legal, viu? Vocês invadiram assim os velhos tempos de adolescência. Eu vivi isso aí. Eu, juntamente com minhas irmãs e irmãos, a gente tomava café, por exemplo, era café com farinha. Pão era programado para comprar no final de semana. Tinha que puxar água para encher os tonéis todo dia, A água era coada, não era nem filtrada. Banheiro, já sabe como era, né? Tinha que ter um banheiro lá daqueles antigos, como era. Não existia negócio de dar descarga, não.
2: Isso existia. Mas vocês não, estão se colocando não, nessa posição.
1: Que, na realidade, isso a gente... Por exemplo, você, eu acho perigoso, eu entendi a questão de Rubens, é o seguinte, de não proliferar.
3: É isso.
1: Só isso.
3: A gente combate isso aí.
1: Combater.
3: A gente tem missionário
1: porque
3: lá.
1: Porque se a gente... Eu penso assim, se a gente reproduz determinada notícia ruim... Aí o povo vai pegando um nicho, ouve pela metade, como você falou do podcast, aí acaba, a menina vira uma bola de neve na mente do povo que ouve. É aí perigoso. Tudo que é informação hoje está se tornando perigosa, Sibeli.
3: Tudo é. Hoje tudo
1: é perigoso. O povo vai usando, aí vai rodando, virando fake news, uma parte é verdade, outra parte não é. Entendeu? Por exemplo, essa semana teve um vídeo de Fábio Porchat falando sobre a Vorcaro e a Igreja Lagoinha. Vocês viram aquele vídeo? Interessantíssimo.
2: Interessantíssimo. Explicou que muita gente teve dificuldade...
1: De vínculos reais entre Vorcaro, a Igreja Valadão, Nicolas Ferreira e Flávio Bolsonaro. Mas o pessoal da direita vai assistir aquilo? Não vai, porque são as pessoas. E vai dizer, cada item ali vai contradizer. Beleza. Mas para a gente que tem um entendimento... Não, então, a gente vai ficar batendo nessas teclas, assista, é verdade, é fato. Eu não, eu assisti,
3: aí
1: gostei.
3: Aí tem que perguntar.
1: Satisfez os meus questionamentos, entendeu? Pronto, beleza. Mas eu sei que tem gente que vai dizer que isso tudo é uma mentira, porque Flávio é muito direito, é muito honesto, porque ele não é corrupto.
3: É Jacques Wagner que é honesto.
1: Não, também não. Também não.
3: Mas eu estou dizendo o seguinte...
1: O Jacques Wagner está provado por A mais B que ele também está envolvido até o talo com o negócio.
3: No caso aí, todos eles justificaram. Por exemplo, a Igreja Lagoinha.
1: Justificar o quê?
3: A Igreja Lagoinha, o cara era amigo dele. Era amigo dele desde... Isso. Tem uns 30 anos que é amigo.
1: Isso, ele falou.
3: Sim.
1: Ele falou.
3: O Nicolas nem conhecia a Vorcaro.
1: Não, é Dani.
3: Chamou de Dani porque não conhecia.
1: É só Dani. Oi, como é teu nome? Oi, Binho.
3: Não, ele pegou.
1: Oi, Binho.
3: Ele pegou
1: o
3: contato.
1: Eu te mando um áudio. Eu nunca te
2: vi. Eu ando no seu avião. Avião, não estou falando da carona do seu carro, não.
1: E eu não te conheço, mesmo assim, eu te ligo. Nunca te mandei uma mensagem. Olha que coisa interessante. Oi, Rubi. Oi, Binho. Binho.
3: Primeiro, ele não andou no avião de Vorcaro. E não, o nome entendeu o nome de...
1: Vorcaro mesmo disse que pagou as viagens dele todas.
3: Você está confundindo com o filho de Lula.
1: Não, Vorcaro.
2: O de Lula.
3: O de Lula.
1: Olha, tu é doido.
3: Teve um...
1: Pronto, Rubens. Você eu acho que tem certas coisas que a gente não precisa nem comentar. Tu tem a tua verdade.
3: Não.
1: Tem a verdade dos fatos e os fatos. Todo mundo é lambuzado.
3: Você
1: pra
3: viu
1: mim,
3: aquele site que tinha...
1: Nessa situação...
2: Não, me diga,
1: master,
2: só me explica
1: eu
2: uma
1: acho
2: coisa.
1: Que a única pessoa
2: aquele
1: que
2: dinheiro do... O dinheiro do filme. O dinheiro do filme, do Dark Horse.
3: Tá justificado.
2: Tá justificado. Tá. Pronto.
1: Tá,
2: eu não preciso de mais nada. Olha, você diga assim, eu gosto.
1: Pronto.
2: E eu gosto. E acabou. É o que eu gosto. Gosta, ninguém discute.
1: Veja, eu acho o seguinte... A
2: não
1: gente
2: é questão de ser decente, não é isso, nada.
1: Os únicos que não se lambuzaram, eu acho que tá nessa sala, enquanto. Você recebeu alguma mensagem de Vorcaro?
2: Eu não. Eu não sabia nem quem ele era até ele aparecer.
1: Tu já viu todo plastificado, esticado aí.
2: Esticadinho, os cabelinhos, ó, na régua, todo arrumadinho.
3: É porque vocês falam
1: eu
3: muito.
1: Não duvido que até amanhã do povo de Birimbé esteja com o dinheiro aplicado lá e a gente não saiba.
3: Foi o Cláudio Haddad que
1: falou. Foi o Cláudio Haddad que falou o dinheiro da cultura.
3: Tá no Vorcaro. Veja só, a gente tem que entender princípios. O filme Dark Horse é uma...
1: E foi lançar quando?
3: Vai lançar depois da eleição.
1: Ah.
3: Você queria ver? Vai ver, pode ver.
1: É fácil ver. Que deve ser
3: é um filme fatídico. Particular. Foi feito um empréstimo. É o que eu falo. A corrupção está no governo.
1: E não nas pessoas.
3: Não, está no governo. Olha só, desvio de dinheiro do
2: 164 milhões.
3: Sim, é
2: olha, o que tem de filme caríssimo... Que não recebesse dinheiro, rapaz.
3: É particular, foi um empréstimo feito. E um empréstimo particular, se tiver erro, é erro, não é corrupção.
1: Entendi.
3: Entendeu?
1: É afeto.
3: Corrupção. A corrupção está no
1: é
3: governo.
1: É afeto.
3: Sim, se quis investir, ele... Pessoal, o cara é corrupto, o Vorcaro. Ele quer investir em todos. Entendeu?
1: Ele investiu
3: em todos.
1: Ele não quer, não, ele investiu.
3: Então,
1: todas as pessoas que estiveram com as portas abertas para ele, ele deixou.
3: Foi.
1: Ele...

0: Deu uísque para Lula, essas coisas todas.
1: Não, para Lula também.
0: É, também.
1: Ah, até o uísque. Tá, ao menos o uísque é mais barato.
0: Vê só aquele. 15 mil.
1: Ah! Porque 160 milhões?
0: É. Mas um uísque, é o que eu falo. O problema de Lula foi tirar a cachaça dele da uísque. Se ele tivesse na cachaça, estava melhor. Veja só. Teve um site muito bom que falava. Botava. Tipo o WhatsApp, o site. A pessoa que fez o site, ele pegou todas as divulgações de conversa e começou a botar. E fez um site bom, botava o nome, Bolsonaro, Lulinha, tudo. Aí chegou, cancelou o site agora. Quem cancelou? Jacques Wagner. Por quê?
1: Que louco, que site.
0: Pois é, o site era...
1: Tu muda também de assunto da noite para o dia. Mas eu não estou entendendo, já não estou conseguindo acompanhar, não.
0: Tem um site com todas as conversas feita no WhatsApp, de todo mundo, com nome, com tudo. Bem, eu gostava daquele site, tinha todas as informações, todo mundo. Muito bom a pesquisa, era WhatsApp alguma coisa. E aí, depois que teve essa questão de liberar todos os dados, Jacques Wagner entrou com um processo sigiloso para cancelar o site, foi cancelado.
1: Todo mundo faz a mesma coisa, tu só fala de um lado.
0: Não, estou falando que ninguém agora sabe. Mas o site tinha tudo, não tinha Lula, tinha Bolsonaro, Lula não tinha. Mas não tinha Jacques Wagner também, não. Aí o pessoal achou até estranho.
2: Eu acho que é o sujo falando mal lavado.
3: Olha, eu sou sincera a você, a pessoa achar honestidade em Flávio Bolsonaro, realmente, é um esforço, viu? É um esforço, sabe aquela coisa assim? Não, é gosto. Aí não tem princípio.
0: Não,
3: é.
0: Não, veja só, qual o
3: dizem que tesão ninguém explica.
0: Olha,
3: não tem, é uma ventania que dá e a pessoa depois que passa ninguém sabe.
0: Democracia tem que ter mudança. Tem de ter mudança, não pode ficar... Aqui, uma prefeita, 5 mandatos, não devia ter. Lula, 20 anos no poder.
1: Mas não por Flávio Bolsonaro.
0: O quê? Você quer
1: não. Uma miséria.
3: Não, não.
1: Ah, eu não quero falar desse povo, não. Eu não quero. Vamos mudar de assunto. Porque eu posso incorrer em algum crime, não é?
0: É, pode.
3: Energia então, assim, não se atrai.
0: Não, mas só se você falar energia.
1: Mas eu estou falando deixa. De um crime. Um crime eleitoral até, né? Porque eu não sei se eu posso. Esse
0: agora,
1: tipo de opinião.
0: Você só pode falar mal de Bolsonaro.
1: Pelo amor
0: não
1: de Deus, eu não quero
0: de
1: falar mal de ninguém. Não tô afim, não. Sai de mim, Rubens. Oxi, homem loteando pra Trump. Boa miséria, Trump. Olha, deixa eu calar minha boca. Pra depois a rádio não sair do ar igual a Mix Bahia FM. Tá fora do ar, Mix. Mas não, aí a Admário Reis vem pra cá. Ah, Juliane, você tá falando babagem. Me deixa quieto. Bora mudar de assunto, por favor.
3: Ai, ai.
4: Boa noite, Juliane. Boa noite a todos. Estou gostando do bate-papo, Mas Lula não bebe muito, não, Rubi. Bebe pouco.
0: Olha, o país vai mudar quando a gente deixar de gostar de político e gostar de honestidade.
3: Aí eu digo a você, na próxima eleição municipal, em todos os municípios do país, vote certo. Porque o governo federal ele pode até mandar dinheiro para você, para o seu município. Mas quem vai fazer esse dinheiro se transformar em benefício para a sua população é o seu prefeito. Entendeu? Porque dinheiro para a saúde, para a educação, para tudo tem. Ele ser transformado no benefício depende de quem vai gerir esse dinheiro.
0: Exatamente.
3: Então, a gente só... É como você falou no início, a percepção...
1: É
3: do
1: nossa,
3: que
1: é local.
3: É local. Não adianta eu falar
1: tá fazendo
3: de...
1: projeção. Ah, por quê? Por quê? Porque o governo... Porque... Aí a cidade continua entregas baratas. Sendo
3: maldita. Se chegasse hoje 100 milhões de reais aqui, sim, alguém ia notar?
1: Não. Tu acha que vai notar?
3: Vai notar, vai saber que chegou, vai saber que está bem aplicado? É isso que eu digo a você.
1: Exatamente.
3: Então você fica aí brigando porque o governo federal, porque isso aqui.
1: Você vê assim.
3: Mas
1: vê. Essa semana, Rubens estava lá na Câmara. Eu não sei se depois que a Câmara de Constituição de Jacuípe a gente encontra-se, reforma. E nós estamos fazendo as reuniões numa sala pequenininha, menina, mas está tendo confusão naquela sala. Eu não sei se é a proximidade dos vereadores. Hein, Rubens? Piorou, Rubens?
0: Não.
1: Não está deixando muita confusão, não?
0: Não.
1: Ah, eu tô achando.
2: Tá confusenta, não?
0: Não, o problema tá chato por causa dessas campanhas de deputado.
2: Entendi. Tá monótono.
0: Tá monótono, tá cansativo.
2: Entendi. É.
0: Essa denúncia mesmo, ninguém acredita que vai dar em nada.
2: Né? O povo não acredita, porque a justiça realmente é complicada.
3: Que denúncia?
2: É. A minha que a gente fez a respeito do consignado dos servidores.
3: Eu vi.
2: Foi minha aquela.
0: Mas com certeza daqui a uns 30 anos volta.
2: É uma situação complicada, mas a gente tem que tentar, não posso deixar de fazer. Ruim é não fazer, né? Mas eu estava falando, por exemplo, aí fica ali uma briga entre os vereadores, às vezes acontece. Eu não fico focando em colega, Deus me livre, não vou focar em colega. E aí vai desnorteando, vai, e os problemas eles vão se perpetuando, as coisas vão continuando, nada muda. Para mim, o foco é a cidade. Eu nunca, meu foco vai ser o colega vereador, me perdoe.
0: Olha, o pessoal
2: por
0: não
2: acredita. Por mais que a gente brigue, viu?
0: Olha, o pessoal não acredita na justiça. É. Aí o negócio do hospital, que já está denúncia há quantos anos, desde a gestão passada, não vai dar em nada. O que é que a pessoa pensa? A pessoa, o eleitor. O eleitor quer a esperança. É uma pessoa que mantém. Um exemplo é a Semi Neto. A Semi Neto, ele sempre manteve uma postura.
2: Sim.
0: Aí o pessoal tem esperança nele.
2: Sim.
0: Porque ele não... Nunca mudou. Eu me lembro que quando, no primeiro mandato de Lula, quase era o PFL, se não me engano, quase acabava. Ele continuou com a postura, não mudou nunca. Entendeu? Você tem de ser uma pessoa que tem a postura. Agora, parte para um lado, para outro. Um exemplo, Tânia saiu do governo, certo?
2: Sim.
0: Se o governo ganhar...
2: Ela volta.
0: Chegou,
2: ela vai voltar.
0: É o quê? Aí que só ninguém acredita em nada. Entendeu?
3: Olha, para mim o que é pior é o seguinte, eu acho que as pessoas têm que começar a dispor de um critério, sabe? Eu vi um vídeo que eu achei interessante que falava sobre isso. O que é necessário para melhorar a minha vida? Né? Por exemplo, agora nós estamos chegando na primavera, verão. Os carros passam, né, e levantam aquela poeira. As casas da gente ficam... A minha é forrada, mas, ainda assim, as janelas ficam abertas, está quente, não tem como você ficar tudo vedado. Então, a poeira invade as salas, se deposita no sofá, em todo lugar. E quem tem rinite alérgica acaba tendo problemas. A gente tem uma diminuição da oferta de água. Então, muitas pessoas passam a ter dificuldades com a água. Alguns bairros não recebem água. Então, assim, por exemplo, os postos de saúde. Os postos de saúde poderiam ajudar as pessoas a controlar ou até evitar doenças com orientações, com, como é que se diz, controles, saber como está a sua glicemia, saber como está a sua pressão arterial, fazer exames, poder fazer uma ultrassonografia. A gente faz ultrassonografia da tireoide, a gente faz das mamas, a gente faz mamografia anualmente. Eu conheço pessoas que têm 5, 10 anos sem fazer nenhum desses exames.
2: Mas tem acesso, viu? Ela me perdoa.
3: Não, mas é isso que eu digo. O problema é você tem acesso, mas você tem que ir a... buscar na fila para poder conseguir, entendeu? Não é que não tenha, mas a dificuldade que existe para você conseguir. Um dia eu estava na Construla e uma moça disse assim, poxa, a vendedora disse, vixe, você está tão cansada com uma senhora.
2: Sim.
3: Ela disse, não, é porque meu irmão está com um problema no pulmão e eu tenho duas noites que eu estou
2: dormindo
3: lá na fila para poder conseguir uma ficha no tempo que existe... inteligência artificial, que existem programas, que existem tantas coisas que você, através do celular, você liga para qualquer clínica em Feira de Santana para marcar uma consulta, para marcar um exame, para marcar tudo. Por que isso não está disponibilizado no setor público? Né? Então, assim, a gente teria que pensar quem é que pode realmente mudar essas realidades. E é assim, pensando, que isso pode começar a acontecer na vida da gente.
0: Então, essa reunião que tem aí da saúde, vai ser quando?
2: Meu filho, me perdoe, mas hoje eu estou... Eu gosto de trabalhar, gosto, mas não agora, sim, porque eu sou perseguida.
0: É, porque tem... Todo ano tem que ter essa coisa de saúde, essas ideias passam lá.
3: Não, eu acho importante a gente falar sobre isso, Rubens, sabe por quê? Porque, assim,
0: não, é que eu ouço essas
3: se eu não conscientizar as pessoas de que elas têm direitos e que é importante que elas reivindiquem esses direitos, o que, que acontece? Ah, gente, é assim mesmo. Não, o mundo é esse. Não. Se acostume, se resigne, fique, aceite. Olha, a morte é assim mesmo. Não. É para morrer, a gente está aqui para morrer mesmo. Não é assim, gente. Eu não posso aceitar que as coisas sejam dessa maneira.

0: Que horas eu posso vir? Como é que eu vou fazer? A pessoa já mostra que sabe como se conduzir. Então, assim, é isso que eu digo: saber os seus direitos ajuda você a se conduzir, a saber como perguntar, a saber que você tem direito a um medicamento. Por que que não está sendo fornecido? Ah, porque não tem. Não.
1: É porque não
0: Eu
1: está sendo
0: quero que você me
1: oferecido.
0: informe. E aí, quando você começa os questionamentos, aquelas pessoas que sabem que estão erradas, elas começam a recuar. E aí começa a surgir. Por que que você está conseguindo que as coisas sejam modificadas?
1: É porque o meu medicamento está
0: Rose,
1: sendo
0: lá
1: fornecido.
0: do coisa. O meu nome daquele bar, da Urbis, ela disse que tá, essa semana toda não tinha água, agora, depois que você esteve lá, já estão tendo água. Entendeu? Então, assim, por que está tendo? Porque existe uma voz interpelando, tem uma voz questionando. Por que não tem? Tem que ter, porque tem dinheiro para isso. É obrigatório. E aí a coisa acontece. Então, é importante a gente escolher pessoas que realmente estão voltadas para as coisas que são importantes para o dia a dia dessa população, né? É refletir, porque daqui a alguns dias nós vamos eleger presidente. Nós vamos eleger governador, nós vamos eleger senadores, que são importantíssimos, é um cargo importantíssimo, né? São eles quem decidem muitas, muitas coisas importantes no nosso país,
1: Sim.
0: para a população. Então, se não tivermos pessoas que realmente estejam empenhadas nisso, não sai, não acontece. Vamos ter deputado federal, as
1: Tá na
0: leis
1: hora.
0: nascem na Câmara.
1: É.
0: Então, cadê? Quem são os seus representantes?
1: É.
0: É uma pessoa que lhe deu um santinho que você nunca ouviu
1: Não.
0: falar dele? Minha gente, hoje você tem aqui, ó,
1: Tudo.
0: programas de computador que lhe dizem quem são as pessoas. Se informe.
1: Mal pergunte, você acha que dá primeiro turno, Rubens? Para um dos lados ou vai ter segundo turno? Independente. Não
2: Olha,
1: estou perguntando qual direção.
2: talvez sim.
1: Talvez, mas o seu coração, sou.
2: Eu tô achando que o pessoal tá muito revoltado.
1: Sim.
2: Eu
1: Mas
2: penso,
1: você acha que vai dar primeiro turno
2: eu acho
1: já?
2: que vai, pelo menos aqui na Bahia.
1: Entendi. Você acha que é esse velho? Também não. Eu queria muito que
0: Eu
1: acabasse
0: não
1: logo. É
0: sei,
1: bom.
0: Julie. Eu,
1: Ah, eu queria.
0: sinceramente, não sei lhe dizer. Eu espero que o que
1: Eu
0: for
1: queria que
0: melhor para a
1: envelhecer
0: população
1: aconteça
0: aconteça.
1: logo.
2: Olha, eu quero que tenha mudança.
1: Sim.
2: Porque é o seguinte, o pessoal está revoltado pelo seguinte, remédio. É, Simone.
1: Mas o remédio é atenção básica, é
2: Sim.
1: prefeitura.
2: Espera, eu estou
1: Sim.
2: falando, denúncia.
1: Sim.
2: A vereadora Simone denúncia, você denúncia.
1: Não. Não. Eu que
2: Falta de médico.
1: denunciei.
2: Então, mas
1: Mas você tem
2: Simone.
1: que denunciar no judiciário. De boca não
2: Sim.
1: adianta mais nada, Rubens.
2: Eu sei, o judiciário também não adianta
1: Não
2: nada.
1: funciona.
2: Não funciona.
1: Pois é.
2: É isso que acontece. Mas
1: Eu
2: funciona.
1: quero
2: Três
1: mandar um pessoal,
2: semanas.
1: um abraço para o pessoal do Otizeiro que está aqui me ouvindo. Paixão, um cheiro para você, amiga.
2: Viu?
1: Não.
2: O judiciário não funciona. Você vê lá com o Supremo, está esse problema
1: É
2: todo.
1: isso, mas você
2: Aqui na
1: acha?
2: Bahia, muitos juízes, desembargador, com um problema de fraude também. A Bahia é famosa nisso lá. O pessoal de Brasília falou que o judiciário de Brasília estava parecendo o judiciário da Bahia. Aí o que acontece? Não vai dar certo. Você denuncia, você fica revoltado, consegue algumas coisas, outras não. Aí o que acontece? Acontece uma perseguição. Sempre foi a perseguição do forte contra o fraco. Quem é o
1: Pois
2: forte?
1: é,
2: O governo. Por isso que não
1: verdade.
2: tem de mudar o governo. Se você. No caso Simone mesmo, eu conversei com ela uma vez, disse que era para ela ir no Ministério Público, né?
1: Sim,
2: Para fazer.
1: é isso, tem que ir.
2: Aí ela não foi comigo no período, aí foi outro dia. Eu falei com ela: você vai no Ministério Público, basta ir lá, porque a prefeitura vai saber que você foi. Aí ela foi no outro dia, aí chegou comigo: Rubens, eu fui lá fazer uma denúncia no Ministério Público, vou conversar. Ela não é uma denúncia, é uma conversa. Eu cheguei no Otizeiro, o pessoal já perguntou por que eu fui lá.
1: Como assim?
2: Já tinha informação. Eu falei: se você chegar no fórum, todo mundo sabia que você foi.
0: Ou seja, ele está aqui dizendo que o pessoal do fórum é fofoqueiro.
2: Estou dizendo que tem informante. Não estou dizendo que o pessoal é fofoqueiro. Eu não estou
1: Ó, 18 horas
2: generalizando.
1: e 47 minutos. Vamos começar a nos despedir, que daqui a pouco começa a hora do Brasil. Eu espero que toda essa. Aliás, semana que vem a gente não vai. A gente só na outra sexta, né?
0: Na sexta, não? Você vai viajar?
1: Com
0: É a
1: qual?
0: da eleição, né? A véspera.
1: Não, não, não. Eu estou falando aqui. Vamos, deixa eu olhar aqui o
0: É a
1: calendário
0: véspera da
1: para ter uma ideia
0: eleição.
1: de vida aqui. Deixa eu pensar aqui. Porque sexta-feira que vem, dia 2.

0: finado.
1: Não.
2: Não, é outubro? 2 de outubro?
1: 2 de outubro é um dia comum, mas a gente ainda não vai estar vivendo a eleição. Vai estar na beira da eleição, entendeu? E dia 9, eu não vou estar aqui. Por um relógio, eu preciso descansar. Se tiver, não foi. Depois da eleição, a gente vem. Ai, mas aí a gente fala, viu, como é que a gente vai fazer nosso programa dia 9? Porque vai ter feriadão, né? Já vai ser o final de semana que eu vou folgar.
2: Ah, do 12, né? 12 de outubro. É o final de semana que eu vou
1: folgar. É. Mas é isso. A gente vai estar aqui. A gente vai estar aqui sexta-feira que vem, para a permissão desse Deus. Exatamente tratando sobre todas essas demandas, essas histórias. E a gente, quem sabe, né? Eu não sei, alguém vai comemorar.
2: É, verdade.
1: Alguém vai comemorar, né?
2: Não, eu torço que...
1: na realidade,
2: eu torço que pensa que seja melhor para o Brasil.
1: Que seja melhor para o Brasil, não é? A gente, alguns não vão gostar, uns vão sofrer, outros não. Então, a gente, se a gente ficar aqui fazendo especulações, não vai mudar nada na vida da gente.
0: Olha, você tem que pensar no próximo. É o The Day After.
1: O dia seguinte.
0: Porque o pessoal se machucou muito nessa eleição e vai ter de se recuperar, tentar se recuperar.
1: Todo mundo vai se machucar. Não. Algum dos lados vai se machucar, Rubinho.
0: Não, estou dizendo todos os lados.
1: Todos os lados se machucam, se deterioram. Não,
2: para mim o importante é, seja qual for o resultado, que haja aceitação, que não haja revolução, que as pessoas consigam seguir em frente. Tem lugares que
1: eu
2: evito ir
1: ultimamente, eu já não vou dar. Vou ficar, porque assim, tem coisa, não tem nada pior que você brigar em família por causa de política, é muito ruim. Né? Então, eu nem lá vou. É melhor para não brigar. Tenham todos um excelente final de semana. Fiquem com Deus, né, Sibeli?
2: Uhum.
1: E comemoremos. A gente tem que comemorar, acho que antes de qualquer coisa e acima de qualquer coisa, a vida e a gratidão a Deus, que nos permite estar aqui em comunidade, a gente dialogando, falando um bocado de coisa hoje. Eu estou dizendo que, com essa situação das eleições, a nossa caminhada é árdua, principalmente porque a gente tem os nossos objetivos eleitorais, cada um com os seus, a gente tem que respeitar. Mas a gente está aqui para poder dialogar, conversar. É muito grata. A Lina Santana está, né?
2: De férias.
1: Né? Débora.
2: Débora está aqui nos conduzindo.
1: Eu sou péssima. Meu Deus, eu sou ótima de memória, de muita coisa, mas com nomes, eu sou muito ruim com nomes. Com nomes, com gravar coisas, não adianta. Eu não gravo. Agora, aprender, por exemplo. O que eu tiver de aprender, que eu aprendi, eu não esqueço. É isso que eu falo, por exemplo, porque eu não esqueço de muita coisa dos mandatos passados, né? O pessoal sempre pergunta, e tal lei? Porque o que me prende é o aprendizado mesmo, assim, a mente é terrível. Agora, nome, que é uma coisa que é para decorar, é terrível. Não gravo.
2: Também tenho... Atualmente, minha memória não está mais essas Coca-Cola todas.
1: Tchau, Sibeli.
2: Tchau. Até o próximo final de semana. Se Deus quiser, Ele há de querer.
1: Amém. Tchau.
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Agora, chegou aquele momento muito, muito, muito importante, no qual todos vocês vão se transformar na voz da Banda Magníficos. Porque no coração da Banda Magníficos, cada um de vocês tem carta branca. Então solta essa voz e canta comigo assim. Você tem...

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2: Olá, boa noite.
1: Boa noite para você que nos acompanha em todo o país.
2: Sexta-feira, 25 de setembro de 2026.
1: Vamos aos destaques do dia.
2: Medida provisória vai proibir as bets no país.
1: A partir da publicação da medida, não será mais possível fazer apostas online.
2: Jogadores terão até 5 de outubro para retirar o dinheiro disponível nas plataformas. Luana Karen.
3: Plataformas e aplicativos de jogos vão sair do ar no dia 6 de outubro.
1: E o impacto das bets nos jovens.
2: Estudo divulgado pelo Ministério da Educação aponta que apostas online podem afetar 2 milhões de estudantes. Edinaldo Júnior.
4: Pesquisa estima que 986 mil potenciais ingressantes deixaram de se matricular em 2026 por causa dos gastos com as bets.
1: Mais experiência para quem quer ser professor.
2: Programa que prepara futuros docentes dentro das escolas agora é lei. Gabriela Noronha.
5: A bolsa é voltada para os estudantes de licenciatura que recebem um incentivo financeiro e a oportunidade de atuar na educação básica.
1: Hoje, na apresentação da Voz do Brasil, eu, Mariana Jungmann e Luciano Seixas.
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1: O governo federal decidiu, por medida provisória, proibir as bets no Brasil.
2: Quem tem os detalhes ao vivo é a repórter Luana Karen. Boa noite, Luana.
3: Boa noite, Luciano, Mariana, e boa noite aos ouvintes da Voz do Brasil. O ministro da Fazenda, Dario Durigan, anunciou três medidas tomadas pelo governo. A primeira determina a proibição das apostas online no Brasil, as chamadas bets. Por meio de medida provisória, que passa a valer a partir da publicação no Diário Oficial da União, as bets estão definitivamente proibidas no país. A MP também prevê medidas para impedir que esse tipo de propaganda chegue às pessoas e trata da devolução de recursos dos apostadores. A segunda iniciativa anunciada pelo governo é um projeto de lei em regime de urgência que será enviado ao Congresso Nacional com tipos penais para quem explorar ou operar apostas online no país. A terceira ação é uma nova versão do programa Desenrola, de renegociação de dívidas, que vai oferecer novas oportunidades para resolver dívidas antigas dos brasileiros. Sobre o mercado de bets, o ministro da Fazenda, Dario Durigan, destacou que as medidas adotadas pelo governo nos últimos anos, como a derrubada de mais de 70 mil sites de apostas ilegais, a proibição de que beneficiários de programas sociais fizessem apostas e a autoexclusão de mais de 1,5 milhão de pessoas das plataformas não foram suficientes para combater o comprometimento de renda da população e ainda trouxe um problema de saúde pública para o país.
6: E hoje a gente chega à conclusão que, mesmo feito esse esforço, a renda das famílias segue comprometida. Só no mercado que até então estava legalizado, a gente tem mais de 60 bilhões de reais que foram para as empresas de apostas. 60 bilhões de reais que foram esterilizados do ponto de vista do uso das famílias, do uso na economia real. Mas mais que isso, nós estamos com um problema de saúde pública envolvendo as bets. Basta a gente ver os levantamentos, as pesquisas, casos de suicídio que a gente não pode admitir.
3: A partir da publicação da medida provisória que proíbe as bets, as empresas de apostas não poderão receber mais nenhum aporte dos apostadores. Os sites e aplicativos continuarão ativos apenas para que os apostadores resgatem o dinheiro já depositado na plataforma. Esses sites e aplicativos vão ficar online até as 23 horas e 59 minutos do dia 5 de outubro, para que o cidadão possa retirar o dinheiro que resta. No dia 6 de outubro, às 0 hora, haverá determinação para lojas de aplicativos e para os conectores de rede para que haja bloqueio desses sites no país. reais. As pessoas que não conseguirem resgatar o dinheiro até o dia 5 de outubro terão mais oportunidades, conforme destaca Dario Durigan.
6: Mesmo quem não conseguir até o dia 5 de outubro, a partir do dia 6 e 7, as empresas de apostas vão ter que individualizar o saldo remanescente, informar para os bancos onde elas já têm a conta, por onde passam as apostas, para que esses bancos, entre o dia 9 e o dia 14, façam o redirecionamento dos recursos para os apostadores. Havendo qualquer dificuldade, a Caixa Econômica Federal vai estar à disposição para fazer essa intermediação final nesse processo.
3: O canal Fala BR está disponível para receber denúncias da população sobre o funcionamento de bets no país. O Fala BR pode ser acessado pelo site gov.br/falabr. Mariana e Luciano.
1: Obrigada, Luana Karim, pelas informações ao vivo aqui na Voz do Brasil.
2: Ainda falando sobre as apostas online, cerca de 2 milhões de estudantes universitários da rede privada têm a renda comprometida por conta das bets.
1: É o que apontam dois estudos divulgados hoje pelo Ministério da Educação.
2: Os levantamentos indicam que os gastos com apostas online aparecem relacionados a decisões de ingresso e permanência no ensino superior privado.
4: O Ministério da Educação divulgou informações de dois levantamentos do setor privado relacionados ao impacto das apostas online, as chamadas bets, sobre o ingresso e a permanência de estudantes na graduação. De acordo com os estudos, cerca de 2 milhões de universitários da rede privada podem ter a trajetória acadêmica afetada pelo comprometimento da renda com as apostas online. A pesquisa da Associação Brasileira de Mantenedoras do Ensino Superior, em parceria com a Educa Insights, estima que 986 mil potenciais ingressantes deixaram de se matricular em 2026 por causa dos gastos com as bets. Entre os já matriculados, 14% relataram atraso nas mensalidades ou trancamento do curso pelo mesmo motivo. Os dois grupos juntos somam cerca de 2 milhões de estudantes potencialmente afetados, considerando que a rede privada possui mais de 8 milhões de matrículas. Outro levantamento do Instituto Semesp aponta que 19,1% das instituições privadas pesquisadas já observaram relação entre apostas online e inadimplência de estudantes. Segundo o MEC, o comprometimento da renda pode afetar estudantes que dependem de políticas de acesso e financiamento, como o Programa Universidade para Todos, o ProUni, e o Fundo de Financiamento Estudantil, o FIES. Edinaldo Júnior para a Voz do Brasil.
1: Professor é algo que começa muito antes da sala de aula. Quem está se preparando também precisa aprender, na prática, dentro da escola.
2: É isso que o PIBID, o Programa Institucional de Bolsa de Iniciação à Docência, ajuda a fazer. O estudante de licenciatura recebe uma bolsa e acompanha o dia a dia de uma escola pública ainda durante a faculdade.
1: E agora o programa virou política de Estado.
5: Entrar em sala de aula e viver a realidade das escolas públicas antes mesmo de se formar na graduação. A Bolsa PIBID, do Programa Institucional de Bolsa de Iniciação à Docência, é voltada para os estudantes de licenciatura que recebem um incentivo financeiro e a oportunidade de atuar na educação básica. Durante o período da Bolsa, eles apoiam os professores titulares em suas atividades e participam de projetos na comunidade escolar. Andressa Salles, aluna de licenciatura em Biologia na Universidade de Brasília, foi bolsista do PIBID. Há poucos meses de se formar, no fim do ano, ela conta que a experiência mudou seu olhar sobre a educação.
7: Exatamente por essa questão da gente ver, né, de que a educação ela abre um leque para a gente na questão de pesquisa, na questão de extensão com a comunidade, de ver que muitas coisas que a gente tem na nossa sociedade, a gente consegue plantar uma sementinha ali, né, com os meninos dentro da educação básica.
5: Criado em 2007, o PIBID funcionava com base em portarias e decretos presidenciais e agora virou lei. A nova legislação consolida o programa, dando mais segurança jurídica e garantindo a previsão no orçamento público. O texto define os objetivos do PIBID e as 5 modalidades de bolsa. Além dos estudantes, há bolsas para os docentes das universidades e para os professores de escolas públicas que supervisionam os participantes. Denise Pires, presidente da Coordenação de Aperfeiçoamento de Pessoal de Nível Superior, CAPES, comentou a nova lei.
8: É o programa de iniciação à docência para fortalecer e qualificar a formação de professores da educação básica.
5: Juliana Corrêa da Silva, coordenadora institucional do PIBID Saúde na Universidade Federal do Rio de Janeiro fala da importância do programa para a formação de novos professores.
9: É a partir desse programa que os professores em formação têm seus primeiros contatos com a escola como lugar de formação profissional também. Então, eles conhecem o ambiente em que eles vão atuar. Essa articulação entre universidade e escola é bastante positiva no fortalecimento e na melhoria mesmo desses cursos de formação de professores.
5: Segundo a nova lei, o PIBID deve abranger diferentes contextos da educação básica, com destaque para a educação do campo, indígena, quilombola e de jovens adultos. A quantidade de bolsas dependerá da disponibilidade orçamentária e de regulamentação da CAPES. Os projetos apresentados pelas universidades devem priorizar a formação prática dos futuros docentes. Reportagem Gabriela Noronha.
2: E está chegando a hora do Enem. E quem faz a prova em Libras, que é a língua brasileira de sinais, já tem uma ferramenta para se preparar.
1: É a plataforma Enem Libras.
10: A plataforma Enem Libras já está disponível para consulta para candidatos ao exame que dependam de conteúdos adaptados para estudo, prática e familiarização com o formato da videoprova. Além de edições anteriores de videoprovas do Enem, os interessados podem acessar cadernos de questões em língua portuguesa, gabaritos e a cartilha de redação em Libras. São edições de provas em vídeos desde 2017. A plataforma também apresenta uma interface semelhante à utilizada na aplicação oficial do exame, permitindo conhecer a organização do ambiente e a dinâmica de navegação da videoprova. As provas do Exame Nacional do Ensino Médio, Enem, serão aplicadas nos dias 8 e 15 de novembro em todo o país. No primeiro dia serão aplicadas as provas de linguagens, ciências humanas e redação. E no segundo dia, provas de matemática e ciências da natureza. O endereço da plataforma é o enemvideolibras.inep.gov.br. Dilson Santa Fé, para a Voz do Brasil.
2: Mais de 400 celulares foram apreendidos até agora pelas forças de segurança em estabelecimentos prisionais em todo o país.
1: A ação é resultado da nova fase da Operação Mute, que começou na última segunda-feira e busca desarticular a comunicação de criminosos em presídios.
2: A operação é coordenada pelo Ministério da Justiça e Segurança Pública em parceria com as Secretarias de Administração Penitenciária, Polícias Penais e demais órgãos responsáveis pela gestão do sistema prisional nos estados.
1: E também em operação coordenada pelo Ministério da Justiça e Segurança Pública, mais de 41 mil pessoas foram presas desde julho em todo o país durante a Operação Mulher Segura.
2: A ação combate crimes de violência contra a mulher e também reforça o atendimento e a proteção às vítimas.
1: Coordenada pelo Ministério da Justiça e Segurança Pública, a operação reúne forças de segurança estaduais e federais e tem caráter permanente.
11: A Operação Mulher Segura já prendeu mais de 41.800 pessoas em todo o país. Deste total, mais de 35 mil foram em flagrante. Entre os crimes mais frequentes estão lesão corporal, ameaça e descumprimento de medidas protetivas. A ação é coordenada pelo Ministério da Justiça e Segurança Pública e reúne forças de segurança estaduais e federais. Em pouco mais de 100 dias, a operação atendeu mais de 161 mil vítimas e cerca de 100 mil medidas protetivas de urgência foram acompanhadas. A ação, que começou em 1º de junho, é permanente e prevê ainda atividades de prevenção e atendimento às vítimas. Thaís de Araújo, para a Voz do Brasil.
2: Reforçando, denúncias de violência contra a mulher podem ser feitas pelo Ligue 180.
1: Casos mais graves devem ser encaminhados imediatamente para atendimento emergencial de segurança pública pelo telefone 190.
2: Quer saber como está a segurança na sua região? O Mapa de Segurança Pública 2026 reúne os principais dados sobre crimes em todo o país.
1: Essas informações ajudam estados e municípios a identificar os problemas de cada região e planejar ações para prevenir e combater os crimes.
12: O Mapa da Segurança Pública Nacional, produzido pelo Ministério da Justiça e Segurança Pública, reúne 30 indicadores criminais informados pelos estados e o Distrito Federal. As estatísticas formadas a partir daí apoiam os gestores na formulação de políticas públicas, como explica o diretor de Gestão e Integração da Informação do Ministério da Justiça e Segurança Pública, Joaquim Carvalho.
13: Dá suporte para o gestor público fazer o acompanhamento, a evolução desses indicadores, e isso permite que tenhamos uma política pública mais efetiva.
12: A edição de 2026 inclui dois novos indicadores: tentativa de feminicídio e estupro de vulnerável. Para o diretor Joaquim Carvalho, a análise desses dados amplia o monitoramento da violência contra a mulher e contra as crianças e ajuda a prevenir esses crimes.
13: A gente passa a entender o fenômeno da criminalidade. Isso oferece subsídios mais qualificados para a formulação e o aperfeiçoamento dessas políticas públicas voltadas especialmente à prevenção e ao enfrentamento dessas violências.
12: O mapa da violência deste ano mostra, entre outros dados, mais de 25 mil mortes no trânsito no Brasil no ano passado, 85 mil pessoas desaparecidas e mais de 8.570 roubos de carga em todo o país. Reportagem Graziele Bezerra.
2: O mapa pode ser consultado em gov.br/MJ.
1: O Ministério da Saúde pediu à Conitec avaliação para incorporar ao SUS as chamadas canetas emagrecedoras, usadas no tratamento da obesidade.
2: A Conitec é responsável por assessorar a inclusão, exclusão ou alteração de medicamentos, produtos, exames e procedimentos no Sistema Único de Saúde.
1: A proposta inclui medicamentos à base de semaglutida e liraglutida, que são princípios ativos usados nas canetas de GLP-1.
2: O documento aponta a redução em cerca de 70% dos preços desses medicamentos no Brasil em menos de um ano, e que o país possui a maior variedade desse produto no mundo, com 25 opções disponíveis atualmente.
1: A comissão tem 180 dias para analisar o pedido.
2: Agências da Previdência Social distribuídas por 20 estados em todas as regiões do país farão mais um mutirão de atendimentos esse fim de semana.
1: Os atendimentos vão ser focados na realização de perícias médicas e avaliações sociais, etapas que são obrigatórias para a concessão de benefícios.
2: Para ser atendido, o cidadão precisa agendar pelo site ou aplicativo Meu INSS ou por ligação para a Central 135.
1: A presidente do INSS, Ana Cristina Silveira, detalha a quantidade de vagas oferecidas neste sábado e domingo e fala sobre os mutirões.
14: Só nesse final de semana nós temos 23 mil vagas no Brasil todo. E esses mutirões é para fazer atendimento de perícia médica e de avaliação social. É importante mencionar que os mutirões foi de fundamental importância para a gente ter controle do nosso atendimento. Esse ano a gente já atendeu mais de 300 mil pessoas em mutirões.
2: Quando a gente viaja, tem muita coisa que pesa na escolha de um destino. O preço, a hospedagem, a segurança e até as opções de passeio.
1: E o Ministério do Turismo quer entender melhor esses hábitos de quem viaja pelo Brasil.
2: Para isso, uma pesquisa vai ouvir cerca de 22 mil visitantes em 50 municípios de todas as regiões do país.
15: O Ministério do Turismo e o Itaipu Parktec realizam a Pesquisa Nacional de Demanda Turística. Até 3 de outubro, pesquisadores vão ouvir cerca de 22 mil turistas de 50 municípios das 5 regiões do país. Segundo o ministro do Turismo, Gustavo Feliciano, o objetivo é conhecer melhor a realidade do setor em cada região.
16: Então a pesquisa ela vem exatamente para poder nos dar um panorama que nós estamos vivendo e para que a gente possa, né, recolhendo os dados mais apurados e fiéis do momento turístico que nós estamos fazendo, implementar políticas públicas consistentes.
15: As entrevistas são presenciais e feitas por pesquisadores identificados com crachá em pontos de circulação e concentração de visitantes. Podem participar brasileiros e estrangeiros com 18 anos ou mais que não moram no município pesquisado e

0: tenham realizado ou pretendam realizar pelo menos um pernoite no destino. O questionário aborda transporte, hospedagem, tempo de permanência, planejamento da viagem, motivos para escolher o destino, atividades realizadas, gastos e avaliação da experiência. Também são analisados aspectos como infraestrutura, segurança, acessibilidade, conectividade e preços, explica Yuri Benites, diretor de turismo do Itaipu Parktec.
1: Então, quando a gente fala da oferta e essa visão, né, de um turismo como um fenômeno que acaba movimentando pessoas e ocupando diversos serviços, quando, né, as pessoas nos auxiliam em responder por que elas estão indo, como elas estão indo, com que frequência, nos auxilia na construção de um plano municipal e, por consequência, no plano estadual e no plano nacional, que preveja melhores estruturas. Para que esse turismo continue acontecendo.
0: Os dados vão ajudar a identificar o perfil e as necessidades dos turistas e a orientar políticas públicas e investimentos. Os resultados, com informações por município, serão disponibilizados no Observatório Nacional de Turismo Sustentável, com previsão de lançamento até abril de 2027. Reportagem Pablo Mundim.
2: E hoje vamos falar de um destino turístico brasileiro conhecido pelas flores. É Olambra, no interior de São Paulo, que é responsável por 40% da produção nacional de flores e plantas ornamentais.
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4: Olambra, no interior de São Paulo, já é conhecida como a capital nacional das flores.
2: Agora, a cidade ganhou projeção internacional. Foi escolhida pelo Ministério do Turismo para disputar o selo Melhores Vilas Turísticas do Mundo, da ONU Turismo.
4: No destino, a tradição europeia dá o tom dos passeios. E com a chegada da primavera, tudo fica ainda mais colorido e cheio de atrações para quem gosta de flores, natureza e gastronomia.
5: Época do ano em que parece que o Brasil inteiro ganha novas cores. A primavera chegou e no interior de São Paulo existe uma cidade onde ela parece durar o ano inteiro. Olambra é conhecida como a capital nacional das flores e basta andar pelas ruas, visitar os campos ou olhar para um dos cartões postais da cidade, o Moinho dos Povos Unidos, para entender por quê. Pouco mais de 130 quilômetros da capital paulista, a cidade preserva marcas da imigração holandesa na arquitetura, na gastronomia e nas tradições culturais. Mas em Olambra, a história também floresceu na agricultura. A floricultura virou a principal atividade econômica do município. Olambra responde por 40% da produção brasileira de flores e plantas ornamentais e por 80% das exportações do setor. É uma paisagem que atrai turistas, movimenta negócios e transforma o campo em cenário de passeio. Segundo o guia Armando Carrasco Júnior, na primavera, quando os jardins e os campos ganham ainda mais destaque, a cidade recebe visitantes que buscam eternizar momentos importantes.
6: Então, a primavera tem uma demanda grande, tem em relação com a Expo Flora, né, que é a festa das flores, mas vem muita gente para fotografar, fazer ensaio fotográfico, casal, pré-wedding, gestante, debutante, mas o pessoal vem para passear mesmo, para curtir os restaurantes, culinária típica holandesa, que além da produção de flores, Olambra é uma cidade colonizada por holandeses, então a cultura é muito presente na cidade, né, gastronomia, arquitetura, então muito da cultura, a cultura holandesa é muito forte ainda aqui.
5: Flores para fotografar, sabores para experimentar e histórias para conhecer. E Olambra também está sendo reconhecida por esse conjunto. A cidade está entre os 7 destinos brasileiros indicados pelo Ministério do Turismo para disputar o selo Melhores Vilas Turísticas do Mundo da ONU Turismo. A seleção valoriza lugares que preservam patrimônio, natureza, sustentabilidade e formas de vida tradicionais. O resultado será anunciado em dezembro, em Buenos Aires. E quando a floricultura cresce, não é só quem planta que ganha. A cadeia envolve quem produz, quem vende, quem trabalha com turismo, quem recebe os visitantes e quem transforma a matéria-prima em experiências. Em Olambra, essa relação fica visível por todos os lados, como explica a produtora de flores, Marisa Granchelli.
7: As casas também são diferenciadas, a fachada típica holandesa, sempre com muitas plantas. Eu acredito que o turista acaba sendo abraçado pelas flores, pela simplicidade delas. A cidade é muito charmosa, né? E as flores encantam. A flor, ela traz isso, né? Ela traz carinho, ela traz emoção.
5: Talvez seja justamente essa sensação que a cidade procura provocar. Não apenas olhar para as flores, mas estar dentro delas. Caminhar, fotografar, comer, conhecer a história e perceber como uma atividade agrícola ajudou a construir a identidade de um destino turístico. Com sonorização de Reinaldo dos Santos, reportagem Karine Melo.
2: Na próxima semana, a Voz do Brasil vai levar você para o Pantanal, mais especificamente para conhecer a Transpantaneira, em Poconé, no Mato Grosso.
4: Ao longo dos cerca de 140 quilômetros da estrada, as margens viram um verdadeiro observatório a céu aberto. Pelo caminho dá para avistar jacarés, capivaras, tuiuiús, sucuris, várias espécies de aves e até onça-pintada.
2: É um passeio que mistura aventura, contato com a natureza e principalmente a importância de preservar a vida selvagem no Pantanal.
4: E essas foram as notícias do governo federal.
2: Uma realização da Secretaria de Comunicação Social da Presidência da República.
4: Com produção da empresa Brasil de Comunicação.
2: Fique agora com as notícias do Poder Judiciário e do Congresso Nacional. Boa noite, um bom fim de semana.
4: A gente volta na segunda-feira. Boa noite, até lá.
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9: Processo que envolve pagamento de precatórios à usina Sucro Alcooleiras é remetido ao plenário do STF.
10: TSE informa que e-título poderá ser baixado e acessado no dia da votação.
9: STJ mantém decisão que determinou a provedor desvincular nome de pessoa de resultados desabonadores em buscas na internet.
10: Boa noite, eu sou o Leandro Bezerra.
9: E eu sou Walter Lima.
10: O ministro Gilmar Mendes, do Supremo Tribunal Federal, remeteu ao plenário o processo que discute a unificação de entendimento sobre o pagamento de precatórios a usinas sucroalcooleiras.
9: A decisão de encaminhar o caso ao plenário já está valendo, mas será submetida a um referendo da segunda turma em sessão virtual, que começou nesta sexta-feira e termina no próximo dia 2 de outubro. Carolina Chaves.
11: Várias usinas cobram da União indenizações por prejuízos sofridos com a política de controle e fixação de preços do açúcar e do álcool nas décadas de 1980 e 1990. Agora o ministro propõe que o plenário defina se uma decisão do STF sobre esse tema, que tem repercussão geral, será aplicada a todos os casos em que a União foi condenada a indenizar usinas sucroalcooleiras. De acordo com um levantamento de riscos fiscais, apresentado pela União, em caso de derrota, os valores devidos podem ultrapassar 103 bilhões de reais, o que, segundo o ministro Gilmar Mendes, pode impactar a meta fiscal e despesas orçamentárias.
10: E título poderá ser baixado e acessado no dia da votação nas eleições 2026.
9: O Tribunal Superior Eleitoral prepara a infraestrutura para garantir a estabilidade do aplicativo nos dois turnos. Estevam Furtado.
12: O anúncio foi feito pelo presidente do TSE, ministro Cássio Nunes Marques, na sessão plenária desta quinta-feira. A Justiça Eleitoral está reforçando a infraestrutura e concentrando esforços para garantir o funcionamento estável do aplicativo e-título durante os dias de votação. O app reúne serviços como consulta à zona e à sessão eleitoral, emissão de certidões, justificativa de ausência e pagamento de débitos eleitorais. Mesmo com a previsão de funcionamento durante os dias de eleição, a justificativa eleitoral recomenda que o eleitorado baixe o aplicativo e faça a ativação com antecedência. A medida ajuda a reduzir a concentração de acessos e permite conferir os dados antes da votação.
13: provedor deve desvincular nome de pessoa de resultados desabonadores em buscas na internet.
9: O Superior Tribunal de Justiça manteve a decisão da Justiça no Espírito Santo. Fátima Uchoa.
14: A mulher ajuizou ação contra provedores de busca para não ter o nome vinculado a resultados sobre um episódio que alcançou grande repercussão na mídia. A Justiça Capixaba determinou o rompimento do vínculo entre o nome da mulher e os resultados de pesquisa indicados no processo sem excluir notícias e vídeos. Ao manter essa decisão, o STJ pontuou que, em casos excepcionais, é possível desvincular o nome da pessoa de resultados desabonadores quando a busca é feita exclusivamente pelo nome e não há interesse público em manter essa associação. A medida não se confunde com o chamado direito ao esquecimento, considerado pelo STF incompatível com a Constituição. A relatora foi a ministra Nancy Andrighi.
13: Trabalhadora grávida é condenada por apresentar atestados médicos falsos.
9: A decisão é da Justiça do Trabalho em Mato Grosso. Marla Lacerda.
15: A trabalhadora prestava serviços de limpeza em escolas municipais e apresentou 5 atestados para justificar faltas ao trabalho. Durante o processo, as unidades de saúde citadas nos documentos informaram que não emitiram os atestados. Com isso, o juiz manteve a demissão por justa causa e reconheceu a ocorrência de má-fé. Além de ter os pedidos negados, a trabalhadora deverá pagar à empresa uma multa de 9,9% do valor da causa por ter insistido que os documentos eram verdadeiros.
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13: A você uma boa noite.
9: Um bom fim de semana e até segunda-feira.
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17: Eu sou Humberto Pinheiro e estes são os destaques de hoje do Jornal do Senado, que começa agora. Frente parlamentar cobra agilidade no socorro a produtores rurais. Projeto que garante estabilidade para grávida e emprego temporário vai passar por nova votação. Senado analisa proposta que regulamenta a profissão de optometrista. Boa noite. A Frente Parlamentar da Agropecuária intensificou a cobrança ao governo federal por medidas que agilizem a liberação dos créditos para a renegociação de dívidas rurais. A bancada alerta que o socorro financeiro não está chegando aos produtores rurais na velocidade e na escalada necessárias para conter as consequências do endividamento no campo. Repórter Douglas Castilho.
18: Editada para socorrer agricultores atingidos por eventos climáticos adversos e pela consequente queda nos preços das safras, a medida provisória autorizou a renegociação de dívidas rurais com prazos de pagamento e taxas de juros mais vantajosos. Apesar dos incentivos, a frente apontou em carta aberta entraves burocráticos que retardam a concessão dos financiamentos pelas instituições financeiras, como a exigência de laudos agronômicos para comprovar as perdas de renda bruta. A MP ainda está em análise no Congresso e pode ser aperfeiçoada. Uma das possíveis modificações foi adiantada pela vice-presidente da frente no Senado, senadora Tereza Cristina, do PP de Mato Grosso do Sul, e se refere ao novo Fundo Garantidor de Crédito Rural para cobrir as operações de crédito.
19: Nós vamos precisar discutir um pouco mais, porque talvez precise de alguma medida legislativa para que ele seja criado, mas já está na medida provisória dizendo que ele será criado. Isso é muito importante, é um grande avanço para a agricultura brasileira.
18: Outra crítica dos parlamentares envolve a obrigação do pagamento de juros já durante os 2 anos de carência do principal da dívida, o que compromete o fluxo de caixa do agricultor.
17: Produtores rurais podem ser beneficiados caso a Comissão de Assuntos Econômicos aprove a criação de um programa de armazenagem rural. O projeto de lei busca ampliar a capacidade de armazenar grãos e oleaginosas nas propriedades rurais do Norte, Nordeste e Centro-Oeste. A proposta prevê ainda uma
20: linha de financiamento com recursos dos fundos constitucionais de financiamento dessas regiões para a construção de novos silos e armazéns. A finalidade da proposta é reduzir perdas na produção agrícola e melhorar a logística no campo. Com isso, podem ser beneficiados produtores rurais, pessoas físicas ou jurídicas, associações ou condomínios formais que cultivem até 1.500 hectares. Se aprovado, o programa terá vigência de 10 anos, prorrogável por mais 10. Um projeto que trata da estabilidade para grávidas em emprego temporário vai passar por mais uma votação na Comissão de Assuntos Sociais. Uma emenda incluiu as mães adotantes entre as beneficiadas pela proposta. Repórter Pedro Pincer.
21: A Comissão de Assuntos Sociais deve votar em turno suplementar um projeto que reforça a garantia de emprego para mulheres que engravidarem durante um contrato temporário. Pela proposta, a trabalhadora não poderá ser demitida desde a confirmação da gravidez até 5 meses depois do parto. A regra vale para contratos com prazo definido, de experiência, de aprendizagem, de safra e de trabalho temporário. Também vale para quem trabalha de forma intermitente. Hoje, esse direito é reconhecido com base em decisões do Supremo Tribunal Federal e do Tribunal Superior do Trabalho. A relatora, senadora Jussara Lima, do PSD do Piauí, também prevê a garantia de emprego para quem adotar uma criança e tiver a guarda provisória para a adoção.
22: A emenda não altera a finalidade do projeto. Ao contrário, fortalece sua execução prática e harmoniza a proposição com a Constituição, a CLT, a legislação previdenciária e a jurisprudência predominante. Esse projeto de lei vai ao encontro de políticas de proteção à maternidade.
21: A estabilidade provisória vale ainda que a confirmação da gestação ocorra no período do aviso prévio, seja ele trabalhado ou indenizado.
20: Profissão de optometrista pode ser regulamentada em breve. Um projeto do Senado traz regras para a formação mínima e o exercício da atividade. Repórter Lana Dias.
23: De acordo com o projeto, o profissional que deverá ser formado em bacharelado ou tecnologia em optometria será responsável pela realização de exames para avaliar a acuidade visual, refração e visão binocular e pela emissão de prescrição optométrica de lentes oftálmicas e de contato. Todos os procedimentos não poderão ser invasivos nem medicamentosos. Ao reconhecer sinais, sintomas ou resultados que indiquem suspeita de alguma condição, o optometrista deve encaminhar a pessoa ao serviço de saúde. O senador Dr. Irã, do Progressistas de Roraima, que é médico, ressaltou que mesmo que a atividade do optometrista seja regulamentada, é imprescindível o papel do oftalmologista.
24: Os pacientes, às vezes, quando vão fazer um exame com optometrista, terminam sendo atendidos de maneira incompleta. E muitas vezes eles saem lá com óculos prescrito, mas eles terminam por negligenciar o diagnóstico de uma doença que poderia ter sido feito de uma maneira muito precoce.
23: O projeto deixa claro que o optometrista não deve diagnosticar doenças, prescrever ou administrar medicamentos e fazer procedimentos cirúrgicos ou invasivos.
20: O senador Jaime Campos, do União de Mato Grosso, manifestou preocupação com a segurança nas áreas de fronteira. De acordo com ele, o Brasil possui cerca de 17 mil quilômetros de fronteiras terrestres e 11 estados convivem com o desafio de impedir a entrada de drogas e armas, além de combater o contrabando, o tráfico de pessoas e o crime organizado. Na avaliação do parlamentar, não é justo que os estados fronteiriços suportem sozinhos o custo de proteger uma área que interessa a todo o país. Diante desse cenário, Jaime Campos destacou a relevância da chamada PEC da Segurança Pública. A medida, que já foi aprovada na Câmara dos Deputados e está em análise na Comissão de Constituição e Justiça do Senado, propõe redefinir regras no setor, como uma maior integração dos órgãos. O texto também prevê a inclusão do Sistema Único de Segurança Pública na Constituição Federal, o endurecimento do regime crime penal e a destinação de mais recursos para a área. Na opinião do senador, a proposta é importante e necessária. Ele argumentou que é preciso aliar recursos financeiros e tecnológicos para enfrentar o crime e diminuir o problema da insegurança.
0: A violência está entre as maiores preocupações das famílias brasileiras e o país precisa responder com mais integração entre as forças de segurança, com tecnologia e, sobretudo, com investimento.
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20: 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Com trabalhos técnicos de Eliseu Caires, o Jornal do Senado fica por aqui. Acompanhe agora as notícias do Tribunal de Contas da União e da Câmara dos Deputados. Boa noite e bom fim de semana.
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7: O Tribunal de Contas da União lançou um novo episódio do videocast Diálogos com TCU sobre os impactos das apostas esportivas online, conhecidas como bets. O programa trata de endividamento, saúde pública, lavagem de dinheiro, mercado ilegal e a atuação do Estado no setor. Em 2024, as bets movimentaram cerca de 130 bilhões de reais no Brasil. A auditoria do TCU identificou que plataformas não autorizadas ainda operam entre 41% e 51% do mercado brasileiro. No episódio, o advogado Roberto Lacerre alerta.
25: Você perder dinheiro, você se superendividar, você criar uma situação que é contrária a você e sua família, perda inclusive de autoestima, jamais será um evento de entretenimento. Na verdade, hoje as bets são uma atividade extremamente ruim e de risco para a nossa população.
7: O vídeo está disponível no canal do TCU no YouTube. Saiba mais em tcu.gov.br.
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26: Câmara incentiva a contratação de pessoas com deficiência acima das cotas.
27: Deputados avaliam criação de programa para estimular a produção de açaí.
26: Avança projeto de lei que garante a circulação de animais em condomínios.
28: Boa noite. Continuamos hoje com o projeto de gravação de edições do jornal Câmara dos Deputados em emissoras da rede Câmara de Rádio. Este programa está sendo produzido diretamente da cidade de Sete Lagoas, em Minas Gerais, com a participação da colega Marcela Pontes, da Rádio Câmara Sete Lagoas. Eu sou Márcio Aquilissardi, bem-vinda, Marcela.
26: Boa noite, obrigada, Márcio. É uma honra profissional participar da apresentação desta edição do jornal Câmara dos Deputados dentro da Voz do Brasil. Vamos agora às notícias da Câmara dos Deputados. A Comissão de Meio Ambiente da Câmara aprovou o projeto de lei que garante a circulação de animais em condomínios. A repórter Fabielle Pires traz mais informações sobre a proposta.
29: Para muita gente, os animais de estimação são parte da família e, mesmo assim, podem encontrar restrições ao circular por áreas comuns de condomínios. Agora, o cenário pode mudar para cães, gatos e outros animais domésticos. Um projeto de lei em análise na Câmara dos Deputados quer garantir o acesso dos bichinhos às áreas comuns, desde que estejam acompanhados pelo tutor. O texto muda o Código Civil e proíbe normas de condomínio que restringam a presença dos animais, inclusive em elevadores de serviço e escadas. O projeto foi apresentado pelo deputado Célio Sturde, do PSD do Ceará, e já foi aprovado pela Comissão de Meio Ambiente, após recomendação do relator, deputado Chico Alencar, do PSOL do Rio de Janeiro. Chico Alencar afirma que a proposta pode contribuir para garantir o bom convívio e diminuir conflitos.
2: Ele está na linha do reconhecimento crescente e relativamente recente dos direitos dos animais domésticos, animais de companhia, como se chama agora, de circular em áreas comuns, de condomínios, de prédios. Evidentemente que animais de grande porte e que têm potencial mais agressivo têm que andar também pela lei e pelas regulamentações municipais e estaduais com focinheira. Mas não se pode arbitrariamente, de forma regulamentações municipais e estaduais com focinheira. Mas não se pode arbitrariamente,

0: que convida as crianças e os adolescentes a fazerem programas de rádio. As inscrições estão abertas. Confira todas as informações no site cd.leg.br/eu e a lei. Tchau!
1: Economia. Projeto de Cristiane Lopes, do Podemos de Rondônia, prevê benefícios fiscais a catadores de materiais recicláveis, cooperativas e associações. A proposta isenta de imposto de renda ganhos obtidos até o limite anual de receita do microempreendedor individual.
2: Cristiane Lopes também propõe isenção de impostos na compra de equipamentos utilizados na reciclagem e em operações de crédito contratadas por cooperativas e associações de catadores. Para a deputada, as medidas podem fortalecer a atividade.
1: Jorge Guetem, do Republicanos de Santa Catarina, é autor do projeto que cria o Programa Emergencial de Apoio Financeiro às Autoescolas. A proposta concede um auxílio mensal de R$ 1.000 por instrutor pelo período inicial de 6 meses.
2: Jorge Guetem afirma que o setor vive uma crise causada por recentes alterações nas regras do Conselho Nacional de Trânsito. E a ideia, segundo ele, é manter os empregos dos instrutores. O auxílio seria custeado com recursos do Fundo Nacional de Segurança e Educação de Trânsito.
1: Glauber Braga, do PSOL do Rio de Janeiro, apresentou o projeto para revogar o Programa Nacional de Desestatização, criado na década de 1990. Segundo o deputado, o objetivo é interromper novas privatizações e fortalecer o papel do Estado em áreas prioritárias, como energia e saneamento.
3: Esse projeto propõe exatamente isso, acabar com um programa de privatização e ampliar um programa de reestatização soberana. Esse é um movimento, inclusive, que tem acontecido no mundo. Por que isso acontece? Porque a falácia da privatização se repete. Eles dizem que vai aumentar a qualidade dos serviços. Isso não ocorre. Eles dizem que vão diminuir tarifas. É exatamente o contrário. Há uma ampliação exponencial do preço das tarifas. Nós precisamos é recuperar, com controle social, com acompanhamento popular, daquilo que tem que ser realizado para o conjunto do povo e não em nome do lucro de uma minoria.
2: Na visão de Glauber Braga, a entrega de empresas públicas ao setor privado encarece serviços essenciais, o que afeta a renda dos trabalhadores. Para ele, a reestatização de setores estratégicos é fundamental para garantir a soberania nacional e reduzir o custo de vida.
1: Homenagem. Alexandre Barbosa, do PSD de São Paulo, quer conceder o título de Capital Nacional das Águas Medicinais ao município de Ibirá. A homenagem reconhece a relevância histórica e o potencial terapêutico das fontes hidrominerais da cidade.
2: Paulo Alexandre Barbosa enfatiza que a composição das águas locais inclui pH alcalino elevado e a presença de vanádio, substância associada a propriedades medicinais. Ele diz que a medida vai impulsionar o turismo de saúde na região e incentivar a proteção dos recursos hídricos locais.
1: Saúde. Bruno Farias, do Republicanos de Minas Gerais, é autor de projeto que garante a oferta pelo SUS de próteses para pacientes que sofreram perdas em partes do corpo. A medida atende pessoas impactadas pelo câncer, doenças congênitas, síndromes genéticas ou acidentes.
2: De acordo com Bruno Farias, a iniciativa busca assegurar uma reabilitação completa na rede pública. O deputado reforça que o objetivo é devolver aos pacientes a capacidade funcional, a autoestima, a autonomia e a qualidade de vida.
1: Dr. Vitor Linhares, do PSB do Espírito Santo, propõe a criação da Política Nacional de Desenvolvimento Infantil, Intervenção Precoce e Inclusão Integrada. O deputado explica que o objetivo é identificar de forma rápida atrasos no desenvolvimento de crianças, como autismo e TDAH.
2: A iniciativa prevê que o acompanhamento seja feito prioritariamente nas creches e escolas onde a criança já estuda, com apoio de equipes multiprofissionais. Segundo o Dr. Vitor Linhares, é uma maneira eficiente de facilitar o acesso das famílias aos cuidados necessários, sem transformar as escolas em clínicas médicas.
1: Ciência e tecnologia. Projeto de Aécio Neves, do PSDB de Minas Gerais, proíbe a publicidade de casas de apostas online na TV, rádio e redes sociais. A proposta também veda o pagamento de apostas via cartão de crédito, boleto, dinheiro ou criptomoedas.
2: Nas palavras de Aécio Neves, a proliferação das apostas online virou um grave problema de saúde pública e de endividamento familiar no país.

0: Para o congressista, a medida é um avanço no combate à dependência de jogos e na proteção da renda familiar.
1: Agricultura.
2: A Comissão de Finanças e Tributação da Câmara avalia a criação de um programa de incentivo à produção de açaí. O repórter é Luiz Cláudio Canuto.
3: A Comissão de Finanças e Tributação da Câmara analisa a criação de um programa de incentivo ao açaí. O texto, que também estabelece proteção a comunidades tradicionais, já foi aprovado pela Comissão da Amazônia e dos Povos Originários e Tradicionais. O Programa Nacional de Incentivo ao Cultivo e Exportação do Açaí e Produtos Amazônicos foi aprovado com as modificações sugeridas pela relatora na Comissão da Amazônia, deputada Meire Serafim, do União do Acre. O texto dá prioridade a pequenos produtores, extrativistas, povos indígenas e comunidades tradicionais. Meire Serafim destaca que dados do IBGE apontam que a produção extrativa de açaí alcançou, em 2023, 238,9 mil toneladas, com valor de R$ 853 milhões de reais. O Pará é responsável por 70% da produção nacional e 150 mil trabalhadores estão na cadeia produtiva. O deputado Ayrton Faleiro, do PT do Pará, participou dos debates sobre o tema na Comissão da Amazônia. Para ele, o mérito da proposta é envolver não apenas a capacidade de gestão e cooperativismo da produção de açaí, mas a assistência técnica e extensão rural para a atividade. Além disso, estabelece crédito diferenciado para a cadeia produtiva do açaí.
4: Estabelece também a criação de um selo de qualidade para oferecer mais segurança aos mercados consumidores e traz também uma coisa muito importante, que é o incentivo tributário, ou seja, uma redução dos impostos que hoje estão muito elevados. Recebe-se o mesmo tratamento para quem está desenvolvendo uma atividade agroecológica de sustentabilidade, uma comunidade extrativista, ou então uma terra indígena, um território quilombola, com qualquer outro produto. Então aí nós temos um recorte, que é essa isenção tributária para quem desenvolver essa atividade.
3: O projeto que incentiva a produção do açaí precisa passar pelas comissões de Finanças e Tributação e de Constituição e Justiça. Para virar lei, o texto deve ser aprovado pela Câmara e pelo Senado. Da Rádio Câmara de Brasília, Luiz Cláudio Canuto.
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1: Direitos Humanos.
0: Zé Neto, do PT da Bahia, é autor de dois projetos voltados a mães de múltiplos. O deputado conta que as propostas prevêm prioridade em programas habitacionais, de crédito e sociais, além de isenção do imposto sobre produtos industrializados para compra de veículos.
2: Zé Neto afirma que as propostas buscam oferecer condições mais adequadas a famílias com gêmeos ou mais filhos. O deputado avalia que essas famílias enfrentam mais dificuldades para arcar com despesas como moradia, transporte, educação e alimentação.
6: Mulheres que têm de gêmeos em diante, é complicado para ter um carro, para pagar a escola, para cuidar dos filhos, para alimentar, enfim. E com isso a gente quer financiamento, facilitação no Minha Casa Minha Vida, facilitação nos programas sociais, facilitação nos programas de habitacionais, facilitação de crédito e também no caso do IPI. Você imagina, uma família que tem múltiplos não tem como ter um carro que tenha só 5 lugares. E esses dois projetos visam exatamente isso, atender as mães de múltiplos.
0: Andréia Siqueira, do PSB do Pará, recomenda a aprovação de proposta que permite a candidatos com deficiência indicar as condições específicas necessárias para a realização de provas em concursos públicos. Relatora da matéria, ela avalia que a medida amplia a acessibilidade nos processos seletivos.
2: Andréia Siqueira afirma que os concursos devem avaliar os conhecimentos e as habilidades exigidos para o cargo, sem impor barreiras a qualquer deficiência. O parecer da deputada foi aprovado pela Comissão de Defesa dos Direitos das Pessoas com Deficiência. E a proposta segue em análise na Comissão de Constituição e Justiça.
1: Segurança Pública.
0: Luiz Lima, do Novo do Rio de Janeiro, é autor de projeto que cria um programa nacional de apoio às famílias de profissionais de segurança pública vitimados em serviço. A proposta prevê medidas como agilidade no pagamento de pensões, apoio psicológico e benefícios para filhos órfãos.
7: Se a gente não amparar essas famílias, se a gente não der agilidade às suas pensões, apoio psicológico, preferência em transferência desses filhos que ficaram órfãos para escolas, a gente vai deixar desamparada essas famílias. Hoje, a gente tem uma barreira muito grande no Rio de Janeiro, por exemplo, de ter novos policiais em razão da guerra que a gente enfrenta. Se o Estado brasileiro não puder garantir o mínimo de conforto, de amparo, de gratidão a essas famílias, eu não sei o que a gente pode fazer para retribuir todo esse esforço desses profissionais e desses brasileiros que nos defendem dia a dia.
2: Luiz Lima enfatiza que o projeto tem apoio de diferentes partidos. De acordo com o parlamentar, a iniciativa é uma forma de indenizar as famílias que sofrem as consequências da atuação de profissionais que fazem a segurança pública da sociedade.
0: Lula da Fonte, do PP de Pernambuco, propõe alterar o Estatuto da Criança e do Adolescente para prever a internação socioeducativa em casos de violências contra animais. A medida passa a ser obrigatória quando o ato for cometido com extrema crueldade ou grave ameaça.
2: O projeto amplia para até 8 anos o tempo limite de internação e estabelece a responsabilização civil dos pais pelos danos causados. Segundo Lula da Fonte, a proposta combate a impunidade ao unir punição rigorosa, apoio psicológico e programas de reeducação ética para os jovens.
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1: Trabalho.
0: A Câmara aprovou um incentivo para a contratação de pessoas com deficiência, além das cotas obrigatórias em empresas. A repórter Paula Bittar acompanhou a votação.
10: A Comissão de Constituição e Justiça da Câmara aprovou uma proposta que prevê a criação de estímulos fiscais ou de crédito para empresas que contratarem mais pessoas com deficiência do que o mínimo exigido pela legislação. Segundo o relator na CCJ, deputado Diego Garcia, do União do Paraná, a proposta respeita os princípios da Constituição e contribui para os objetivos da República Federativa do Brasil, como a construção de uma sociedade livre, justa e solidária e a promoção do bem de todos, sem discriminação. Diego Garcia considerou que, ao criar um estímulo positivo para a contratação de pessoas com deficiência acima das cotas legais, o projeto materializa o princípio da dignidade da pessoa humana e os valores sociais do trabalho, reconhecendo o emprego como ferramenta essencial para a autonomia, a cidadania e a plena integração social. A legislação brasileira determina que empresas com 100 ou mais funcionários reservem entre 2 e 5% das vagas para trabalhadores com deficiência. O projeto, que prevê a criação de estímulos fiscais ou de crédito para empresas que contratarem mais pessoas com deficiência do que o mínimo exigido pela legislação, segue agora para o Senado Federal. Da Rádio Câmara, de Brasília, Paula Bittar.
2: Enfermeira Rejane, do PCdoB do do Rio de Janeiro defende a aprovação de projeto que cria uma política nacional de valorização da preceptoria e da supervisão de estágio na enfermagem. A proposta prevê tempo específico na jornada para orientação de estudantes, com adequação da carga de trabalho dos profissionais.
0: Enfermeira Regiane também quer impedir que estudantes ou residentes sejam usados para completar escalas de atendimento. O projeto estabelece que, para evitar sobrecarga de trabalho, a atividade de preceptoria deve ser considerada no planejamento das equipes de enfermagem.
2: A lei do Descongela, de professora Luciene Cavalcante, do PSOL de São Paulo, restitui aos servidores públicos federais, estaduais e municipais a contagem de 583 dias de tempo de serviço que haviam sido congelados devido à pandemia. Ela informa que mais de 10 milhões de trabalhadores são beneficiados pela medida.
9: A lei garante tanto a devolução automática dos 583 dias, quase 2 anos da vida funcional dos servidores públicos do Brasil inteiro, pelo artigo 3º. Não precisa de uma lei no âmbito municipal ou estadual para que esse direito seja alcançado por cada servidor. E também garante o recálculo de todo o salário dos servidores públicos, retroativamente.
0: Luciene Cavalcante acrescenta que prefeituras e estados já começaram a aplicar a norma. A parlamentar considera que a nova lei restaura direitos funcionais suspensos durante a pandemia.

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1: 8 horas. 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